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1: Tapiroá FM informa. Hora certa. 6:47.
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causa surpresa para muitos hoje em dia. Rever histórias que o tempo não levou, como os discípulos deixaram suas redes, o sertão, a sua vida, e seguiram a Jesus. E muitos deles, certamente a maioria, não tiveram vida boa, mas trocaram por melhor.

casa, eles são bem poucos hoje em dia, que realmente andam perto do Senhor, que já liberta.

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1: Hoje é dia 28 de fevereiro e o título Fé e Fatos, leitura bíblica na segunda carta de Pedro, capítulo 1, versículos de 19 a 21. Pois quem conhece os pensamentos do homem, a não ser o espírito do homem que nele está? Da mesma forma, ninguém conhece os pensamentos de Deus, a não ser o Espírito de Deus. 1 aos Coríntios, capítulo 2, versículo 11. O cristianismo não é um conjunto de regras morais a serem observadas, mas se baseia em fatos históricos e no que Jesus realizou. Que fatos? Que Cristo é Deus, que se fez carne, habitou entre nós, morreu por nossos pecados e foi sepultado, ressuscitou ao terceiro dia e apareceu a muitas testemunhas. Remover esses eventos históricos ou os elementos sobrenaturais do cristianismo é esvaziar a mensagem do Evangelho. Paulo disse, se Cristo não ressuscitou, é inútil a fé que vocês têm. 1 Coríntios 15, verso 14. Muitos afirmam que não devemos crer em tudo que está na Bíblia e que não importa se todos os eventos ocorreram de fato na história. O importante é que sejamos bons, éticos, que amemos uns aos outros e que façamos do mundo um lugar melhor. Pensar assim é negar a verdade exposta nas Escrituras, é dar mais crédito ao homem do que a Deus. Mas por que acreditar na Bíblia? O apóstolo Pedro afirmou, porque nunca, jamais, qualquer profecia foi dada por vontade humana. Entretanto, homens santos falaram da parte de Deus movidos pelo Espírito Santo. Segundo a carta de Pedro, capítulo 1, versículo 21. Sim, é o Espírito Santo que nos convence da veracidade das Escrituras. A Confissão de Fé de Westminster, em seu capítulo 1, seção 4, diz: a autoridade da Escritura Sagrada, razão pela qual deve ser crida e obedecida, não depende do testemunho de qualquer homem ou igreja, mas tão somente de Deus, que é o seu autor, tem, portanto, de ser recebida, porque é a palavra de Deus. O apóstolo João argumenta, nós aceitamos o testemunho dos homens, mas o testemunho de Deus tem maior valor, pois é o testemunho de Deus que ele dá acerca do Filho. 1 João, capítulo 5, versículo 9. Muitas vezes ouvimos e concordamos com argumentos humanos. Por que não aceitar a mensagem de Deus, que é de maior valor, importância e fidelidade? A Bíblia é a revelação de Deus para nós, traz princípios para a vida e é a razão de nossa fé. Esse foi o nosso presente diário para você também ter o seu. 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

0: Meus irmãos, quero saudá-los com a graça e a paz do Senhor Jesus. Também saudamos aqueles que estão nos acompanhando pelas transmissões da igreja. Que Deus nos alcance nesta noite com a sua maravilhosa graça, com o seu amor, com a sua misericórdia. O presbítero Divan já ressaltou, nós só reafirmamos. Hoje a gente vai passar um pouquinho de calor, o ar-condicionado não está funcionando, mas domingo que vem ele está gelando, feito neve, em nome de Jesus. Amém?
1: Amém.
0: Louvamos a Deus por tudo. Mas você vai ficar quietinho, aí Deus vai soprar uma brisa bem suave por essas janelas e vai esfriar o ambiente. Vamos abrir as Escrituras, Romanos capítulo 3. Nós vamos fazer a leitura do verso 1 até o verso de número 18. Nós estamos em uma série de exposições na carta aos Romanos. Se você quiser conferir as ministrações anteriores, é só acessar as plataformas da nossa igreja. Romanos capítulo 3, do verso 1 ao verso 18. Mesmo assentado como os irmãos estão, vamos fazer essa leitura. Assim nos diz o texto sagrado. Qual é, pois, a vantagem do judeu? Ou qual a utilidade da circuncisão? Muita, sob todos os aspectos, principalmente porque aos judeus foram confiados os oráculos de Deus. E daí, se alguns não creram, a incredulidade deles virá desfazer a fidelidade de Deus? De maneira nenhuma. Seja Deus verdadeiro e mentiroso todo homem, segundo está escrito, para seres justificado nas tuas palavras e venhas a vencer quando fores julgado. Mas se a nossa injustiça traz a lume a justiça de Deus, que diremos? Porventura será Deus injusto por aplicar a sua ira? Eu falo como um homem. Certo que não. Do contrário, como julgará Deus o mundo? E se por causa da minha mentira fica em relevo a verdade de Deus para a sua glória, por que sou eu ainda condenado como pecador? E por que não dizemos, como alguns caluniosamente afirmam que o fazemos, pratiquemos males para que venham bens? A condenação destes é justa. Que se conclui? Temos nós qualquer vantagem? Não, de forma nenhuma. Pois já temos demonstrado que todos, tanto judeus como gregos, estão debaixo do pecado. Como está escrito, não há justo, nenhum sequer. Não há quem entenda, não há quem busque a Deus. Todos se extraviaram, a uma se fizeram inúteis. Não há quem faça o bem, não há nenhum sequer. A garganta deles é sepulcro aberto. Com a língua urdem engano, veneno de víbora está nos seus lábios. A boca, eles a têm cheia de maldição e de amargura. São os seus pés velozes para derramar sangue. Nos seus caminhos há destruição e miséria. Desconheceram o caminho da paz. Não há temor de Deus diante dos seus olhos. Que o Senhor nos abençoe com a sua palavra. Curve sua fronte, feche seus olhos, vamos orar. Vamos buscar a iluminação do Espírito Santo. Querido Deus, nossos corações estão alegres, nossas almas estão jubilosas diante do Senhor, pelo singular privilégio que nos é oferecido hoje, de estarmos aqui reunidos com um único propósito: exaltar, bendizer, louvar o Teu nome e sermos nutridos pela Sua Palavra. Nós cremos que o Senhor fala através da Sua Palavra. E é por isso que nós lhe suplicamos, Senhor, nesta noite, fala conosco mais uma vez. Traz ao nosso coração edificação. Traz às nossas vidas refrigério. Traz às nossas almas alento. Se preciso, corrija-nos, exorte-nos, repreenda-nos. Mas não permita, Senhor, não permita que venhamos a deixar este lugar da mesma forma como nós chegamos até aqui nessa noite. E se aqui entre nós, ou nos acompanhar à distância, houver alguém que ainda não conhece a teu filho como o único e suficiente salvador de sua vida, que nesta noite, Senhor, cadeias possam ser rompidas e pecadores libertos do domínio da morte, para o louvor do teu santo nome. Fala conosco, Espírito Santo. Nós precisamos ouvir a tua voz. É isso que nós te pedimos, em nome de Jesus. Amém. Quando Deus fecha todas as saídas. Hoje nós iniciamos o terceiro capítulo de Romanos. E vimos, ao findar do segundo capítulo que antecede a este, o apóstolo Paulo demonstrar de maneira direta, objetiva e clara, que aqueles que arrogavam para si algum tipo de primazia ou de superioridade pelo fato de pertencerem ao povo de Deus, na verdade o faziam ignorando e desconhecendo por completo o seu real estado e a sua verdadeira natureza caída. Paulo mostrou-nos que os judeus eram indesculpáveis, pois a estes o Senhor havia entregado a sua lei e revelado a eles a sua maravilhosa justiça por meio da própria manifestação de sua graça ante os seus olhos. Estes eram tão culpados quanto aqueles que viviam entre os gentios, e a estes Deus exigia maior satisfação, pois a estes fora dada a revelação do Evangelho, e estes se vangloriavam de ser luz das nações, de ser padrão para o mundo, de serem detentores da justiça. Paulo irá concluir o segundo capítulo mostrando que há uma profunda incoerência naqueles que se indignam com os pecados que estão sendo praticados no mundo, mas se acomodam de forma passiva diante dos pecados exercidos em sua própria vida. E agora no terceiro capítulo ele dá sequência ao seu raciocínio e parece-nos atingir o âmago de seu pensamento quando ele se propõe a refutar possíveis acusações que seriam levantadas, apresentadas e erguidas para com o argumento que ele estava colocando diante da igreja de Roma. Judeus que se levantariam indignados, pertencentes à igreja, herdeiros de Moisés, filhos de Abraão, e ao ouvirem tais afirmações podiam ser tomados de sua própria vaidade e ludibriados pelo seu próprio senso de justiça, indignados diante de tais afirmações, dizendo que aquilo não podia ser verdade, pois eles eram praticantes da justiça de Deus. Pessoas que ficariam indignadas e arrogariam para si privilégios que Deus não lhes entregou. Diante disso, o apóstolo Paulo irá fechar todas as portas e o Espírito Santo irá derrubar todos os argumentos que podiam ser levantados na defesa das naturezas caídas, em defesa daqueles que arrogavam para si justiça própria. Ele irá destruir por completo todo o argumento que se levantaria fundamentado em práticas religiosas, mas desprovido completamente da verdadeira graça revelada em Cristo Jesus. Eu gostaria que você deixasse sua Bíblia aberta em Romanos capítulo 3. E eu quero percorrer esse texto com você nessa noite, para de forma objetiva e direta compreendermos quando Deus fecha todas as saídas. A primeira verdade está justamente nos dois primeiros versos. E o que é que nos dizem os dois primeiros versos? Qual é, pois, a vantagem, pergunta Paulo, do judeu? Ou qual a utilidade da circuncisão, da qual eles tanto se vangloriavam? Muita, sob todos os aspectos. Principalmente porque aos judeus foram confiados os oráculos de Deus. O que é que Paulo começa então a afirmar? Ouvindo as possíveis objeções que vinham daqueles que estavam inseridos na primitiva igreja de Roma e que eram também herdeiros da cultura judaica, Paulo irá argumentar com eles qual é a vantagem de ser o que vocês são, qual é a vantagem de ser filhos de Abraão, qual é a vantagem de conhecer a lei de Moisés, qual é a vantagem de terem se submetido à circuncisão, qual é a vantagem de conhecerem a cultura israelita. Existem muitas vantagens. Existem diversos aspectos positivos, existem distintos elementos que são dignos de reconhecimento, mas o principal de tudo é porque a vocês Deus confiou os seus oráculos, ou seja, a vocês Deus confiou a sua lei, Deus confiou a vocês a sua palavra, Deus confiou a vocês os seus desígnios, Deus revelou a vocês o conhecimento de si próprio. Sem dúvida alguma, é um privilégio gigantesco nascer em uma família que conhece ao Senhor, crescer numa casa que conhece ao Senhor, se desenvolver numa cultura que teme ao Senhor, e sobretudo desenvolver a sua vida sob a sombra da maravilhosa lei do Senhor. E isso, sem dúvida, é um grande privilégio. Mas este privilégio não foi colocado diante de vocês como um escudo que os protegeria da iniquidade do próprio coração. Este privilégio se revela diante de vocês como um acúmulo profundo de responsabilidade. Porque desde a mais tenra idade, vocês têm ouvido sobre o Senhor. Quando nós transportamos isso para os nossos dias, e quando nós viabilizamos isso para o nosso contexto presente, é como se nós hoje fizéssemos a seguinte pergunta: qual é a vantagem de ser um cristão? Qual é a vantagem de ter sido batizado e pertencer a uma igreja? Qual é a vantagem de ter nas suas mãos uma Bíblia e na sua casa ter crescido, vendo os seus pais fazendo cultos domésticos, vendo sua família orando à mesa antes das refeições? Qual é a vantagem de crescer em uma família que se teme ao Senhor? São muitas as vantagens. São incontáveis as vantagens. Sem dúvida é um grande privilégio, mas isso traz uma imensa responsabilidade, uma gigantesca responsabilidade. E é isso que Paulo quer abordar logo no início do capítulo 3. Vocês se vangloriam de ser judeus, você se vangloria de ser cristão, você se vangloria de estar na terceira geração de cristãos na sua família, você se vangloria de ter avós cristãos, mas qual é a vantagem de tudo isso se a sua vida não experimenta uma autêntica transformação pela graça do Senhor? Não há vantagem nisso. Perceba, a primeira coisa que o apóstolo Paulo quer mostrar é que esse povo privilegiado recebeu a revelação de Deus. Se você cresceu numa casa cristã, você tem um privilégio gigantesco.

segundo a carne, o qual é sobre todos, Deus bendito para todos sempre. O que Paulo está dizendo? É óbvio que eles são um povo privilegiado, porque Deus se revelou a eles, o Messias veio do meio deles, os profetas habitaram entre eles, os patriarcas nasceram em meio a eles. É óbvio que eles são abençoados. É óbvio que você é abençoado quando você tem um pai que é crente e teme a Deus. É óbvio que você é abençoado quando você tem uma mãe crente que teme a Deus. É óbvio que você é abençoado quando você tem a chance de crescer em uma família que se teme ao nome do Senhor. É óbvio que isso é um grande privilégio. Contudo, o privilégio, ele aumenta a responsabilidade. E é isso que está escrito lá em Lucas capítulo 12, verso 47 até o verso 48. Jesus disse: aquele servo, porém, que conheceu a vontade do seu Senhor e não se aprontou, nem fez segundo a sua vontade, será punido com muitos açoites. Aquele, porém, que não fez segundo a sua vontade, aquele, porém, que não soube a vontade do seu Senhor e fez coisas dignas de reprovação, levará poucos açoites. Mas aquele a quem muito foi dado, muito lhe será exigido, e aquele a quem muito se confia, muito mais lhe. Mas isso é uma questão muito simples e óbvia. É muito simples e óbvia. Jesus está fazendo apenas a afirmação daquilo que a própria lei já dizia. Haviam punições específicas para pecados intencionais e para pecados despretensiosos. Porque eu posso pensar, eu posso pecar de forma intencional e eu posso pecar de forma despretensiosa. E é evidente que a consequência vai depender daquilo que eu estou cometendo. Então o que é que Paulo está dizendo? Você cresceu em um lar cristão, você é privilegiado, mas saiba que a sua responsabilidade é muito maior. Porque a quem mais Deus dá, mais Deus cobra. A quem mais se dá, mais se pede. Entende, meu amado irmão? Frequentar a igreja, ter tradição cristã, conhecimento bíblico, isso não substitui um coração que precisa ser regenerado. Porque filho de crente não nasce crente. E filho de salvo não nasce salvo. Não adianta, pode batizar, pode jogar o menino de cabeça para baixo dentro do tanque 10 vezes, ele vai sair molhado e pecador. Entende? Compreende? A quem mais o Senhor revela, mais o Senhor cobra. E é por isso que Deus está dizendo que os judeus, eles são responsáveis de uma forma que excede a própria culpa dos gentios, porque a eles foi entregue o conhecimento do Senhor. O que é que você faz com o privilégio que Deus lhe deu? O que é que você faz com o privilégio que o Senhor confiou a você? O que é que você faz com a bênção que o Senhor lhe confiou de constituir sua vida em uma casa que teme a Cristo? Quantos filhos abandonam o Evangelho e desprezam completamente os valores e os princípios que aprenderam dentro de casa? Mas será que esses filhos viram os pais orando e temendo a Deus? Será que esses filhos viram essas famílias vivendo o Evangelho? Ou a sua casa é pior do que a faixa de Gaza? Ou aquele hino: onde Jesus mora não há tristeza, onde Jesus mora não há dor, não há choro. E na sua casa é briga, confusão, porrada, discussão, panela rua. Oh, mentira desgraçada. Você teme a Deus ou você não teme? Você é crente ou você não é? Você vive como um salvo ou você não vive? Mas é claro que na casa do crente também tem problema, mas é lógico que tem. Quem foi que disse que não ia ter? É claro que às vezes na casa do crente a temperatura sobe, faz parte da festa, tem que ter de vez em quando. Eu disse a minha esposa: eu pedi a Deus paciência, ele me deu você. Foi. Porque o Senhor vai lhe dar oportunidade de desenvolver aquilo que você quer. Então é evidente que na casa do cristão tem confusão de vez em quando, mas é claro que tem. Agora, o que é que nunca pode faltar? Nunca pode faltar o temor de Deus. Entendeu, irmãos? Paulo está dizendo: é um privilégio gigantesco. É um privilégio único receber os oráculos do Senhor.

sinal da aliança do Senhor, fazer parte do povo do Senhor, mas isso traz responsabilidades. Seus filhos estão observando o seu testemunho. Sua vizinhança está observando o seu testemunho. E a sua vida precisa refletir a glória de Deus. Mas aí Paulo avança no argumento dele. Primeiro, não se vanglorie do fato de você ser cristão. Isso é uma bênção, mas um peso gigantesco está sobre você. Agora, do verso 3 ao verso 4, Paulo vai mostrar que a natureza humana é por si só infiel. Veja o que ele diz. E daí, se alguns não creram? A incredulidade deles virá desfazer a fidelidade de Deus? De maneira nenhuma. Seja Deus verdadeiro e mentiroso todo homem, segundo está escrito, para seres justificado nas tuas palavras e venhas a vencer quando fores julgado. Paulo está demonstrando de maneira clara que Deus sempre será verdadeiro, justo e santo. E ele está aqui fazendo menção ao Salmo 51, que reforça exatamente esse caráter justo de Deus. E é por isso que lá no Salmo 51, verso 3 até o verso 5, Davi, ao escrever este Salmo, logo após um momento mais trágico de sua história, Davi diz no verso 3, no Salmo 51, pois eu conheço as minhas transgressões, e o meu pecado está sempre diante de mim. Pequei contra ti, contra ti somente, e fiz o que era mal perante os teus olhos, de maneira que serás tido por justo no teu falar, e puro no teu julgar. Eu nasci na iniquidade e em pecado me concebeu a minha mãe. Então o que é que Paulo está dizendo? Nós somos criaturas naturalmente pecadoras e infiéis, e o fato de sermos infiéis e pecadores não significa que a verdade de Deus foi corrompida ou que a justiça de Deus foi anulada. Muito pelo contrário. Seja todo homem mentiroso e seja Deus para sempre verdadeiro. Porque a minha natureza, ela é assim. Porque o meu coração, ele é assim. A infidelidade dos homens não anula a fidelidade de Deus. Nós somos condicionais, nós somos corruptos, nós somos maus, pecamos por palavras, pensamentos, por ações, somos terrivelmente indignos. Mas Ele é reto, santo, justo, perfeito, imaculado, eterno, glorioso, sempiterno, poderoso, jamais falhou e nele não há sombra e variação nenhuma. Paulo está dizendo, e aí que alguns não creram? Qual o problema que algumas pessoas não creram? É natural que elas não creiam. A vida deles, a infidelidade deles, a incredulidade deles, não irá anular a obra de Deus. Não. Entende? Qual é o ponto-chave, então, aqui do verso 3 até o verso 4? A verdade e o plano de Deus não dependem do comportamento humano. Não depende do comportamento dos homens. Você espera que o mundo se torne um lugar aprazível? Ele não vai ser nunca. Você espera que dias auspiciosos e melhores virão? Eles não vão vir nunca. E eu não sou profeta do caos nem do pessimismo. É porque Jesus Cristo disse, no mundo você vai ter o quê? Pois é. Hoje está ruim? Amanhã pode ficar pior. Meu Deus, eu vim para a igreja para ouvir que amanhã eu vou receber uma vitória. Você entrou na igreja errada. É, possa ser que amanhã um abacaxi enorme apareça na sua porta. E você faz o que com ele? Descasca, chupa e com a casca faz suco que é gostoso demais. A cada dia basta o seu próprio? Tá bom. Assim funciona. O comportamento humano não determina o caráter de Deus. Os homens são maus, continuarão sendo maus. Deus sempre foi bom, permanecerá sendo bom. Os homens torcem a justiça, Deus continua sendo justo. Os homens se entregam aos caminhos pecaminosos, Deus mantém a sua santidade. A justiça dele não é anulada pelo comportamento dos homens.
o que é que Paulo então quer mostrar para os possíveis opositores que se levantariam? Ele quer mostrar que a pecaminosidade humana, ela não tem justificativa. E qual é a grande crise da igreja contemporânea? É porque ela quer justificar o injustificável. É porque ela quer defender o indefensável. É porque ela quer amenizar aquilo que ofende Deus. E este cristianismo contemporâneo, diluído numa sorte de coisas absurdas, ele tenta tornar aceitável aquilo que a Bíblia chama de repugnante aos olhos do Senhor. Olha o que ele diz aí. Mas se a nossa injustiça traz lume à justiça de Deus, que diremos? Porventura será Deus injusto por aplicar a sua ira? Aí Paulo diz, eu estou falando de uma perspectiva humana, eu falo como homem. Certo que não. Do contrário, como julgará Deus o mundo? E se por causa da minha mentira fica em relevo a verdade de Deus para a sua glória, por que sou eu ainda condenado como pecador? E por que não dizemos, como alguns caluniosamente afirmam, que o fazemos? Pratiquemos males para que venham bens. A condenação destes é justa. Nesse trocadilho de palavras e termos difíceis, o que é que Paulo quer dizer de forma direta? Paulo quer dizer que eles tentavam justificar o que não tinha justificativa. E eles tentavam pegar as suas formas pecaminosas de viver, e num malabarismo de argumentos e princípios filosóficos, eles tentavam apresentar a sua vida pecaminosa como algo necessário. É aquela conversa, eu nasci assim, eu cresci assim, e eu vou morrer? Vou morrer? Vou morrer? E vai para o inferno assim também. Nasci assim, vou morrer assim, vai para o inferno assim também. Porque lá no capítulo, logo no começo da carta, ele disse, eu não me envergonho do evangelho, porque é o poder de Deus. Você pode ter nascido do jeito que foi, você pode ser ruim como você é, o evangelho muda a sua vida e faz você uma nova criatura. Faz. Aí Paulo está dizendo, meus irmãos, vocês querem justificar o que não tem justificativa. Deus não pode ser injusto. É um princípio bíblico. Por quê? Porque ele é o juiz do mundo. É isso que está implícito no verso 6. E isso concorda com Gênesis capítulo 18, verso 25. E lá em Gênesis capítulo 18, verso 25, a Bíblia diz, longe de ti fazeres tal coisa, matares o justo com o ímpio, como se o justo fosse igual ao ímpio. Longe de ti não fará justiça o juiz de toda a terra. Deus é justo e a justiça de Deus não pode ser torcida. E o que, que a justiça de Deus determina? Se você viver na prática do pecado, o juízo de Deus se abaterá sobre você. E não tem argumento que livre você da condenação. Não tem apelação que poupe você da ira que será derramada. Porque Ele é justo. Ele é o juiz de todo mundo. Então Paulo está dizendo, meus irmãos, é certo que não. Deus aplicará a sua justiça. Porque Ele julgará o mundo. A segunda coisa que está revelada no verso 8, a lógica que tenta usar o pecado para glorificar a Deus é maligna. Tentava-se fazer isso nos dias de Paulo, tenta-se fazer isso hoje também. Aí Paulo está dizendo, meus queridos irmãos, e por que não dizemos, como alguns caluniosamente, mentirosamente afirmam, pratiquemos males para que venha coisas boas? É aquela coisa, eu vou viver no pecado, porque Deus entende. Não é tão grave assim. Todo mundo faz. Então, se todo mundo faz, eu também posso fazer. Não tem nada demais. Não tem problema nenhum. Já ouviu esses argumentos? Eu sempre ouço esses argumentos. Estes argumentos é uma clara manifestação atual daquilo que Paulo está condenando no verso 8. É a ideia de que você pode usar o seu pecado e a sua forma iníqua de viver para de alguma forma glorificar Deus. Aí hoje em dia o povo pega o pecado, posta na internet, vai atrás de curtida, os outros vão lá, coisa linda, abençoada, tudo no pecado. Está errado, meu irmão. Pecado é pecado e acabou-se. E ponto final. Você não tem que sentir alegria pelo seu pecado.
Você não tem que sentir regozijo pelo seu pecado. Você não pode exibir o seu pecado sem nenhum tipo de constrangimento, como se ele fosse bonito, como se ele fosse, sabe, louvável. Mas hoje em dia o mundo está tão torcido que o ridículo se tornou espetáculo, que o tosco tornou-se objeto de admiração, que o feio tornou-se alvo de reflexão artística. Meu Deus, que retrocesso gigantesco! Aí eu fico pensando o que diria Michelangelo se voltasse hoje, o que diria Da Vinci, o que diriam os grandes arquitetos que ergueram as belíssimas construções no mundo antigo, o que diriam os grandes letrários que produziram obras impactantes de profunda poesia, de humor qualificado, que tinham profundidade no seu pensamento, o que eles diriam do tipo, do modo que nós estamos vivendo hoje. Esses dias eu lia Machado de Assis, Memórias Póstumas de Brás Cubas. Já leu? Dizem estatísticas que 70% da juventude atual nunca leu um livro de Machado de Assis. É por isso que uma vez eu estava na universidade, não foi na aula da professora Luíra não, só um adendo. Aí eu estava lá na aula, aí ia ter prova, e as provas de história, os professores gostam de dar 3 questões e é 10 páginas. Sim. Tem que mudar isso aí, né? Não, mas eu já saí, deixei eles se ferrarem lá. Aí, veja. Aí a prova era de dupla. Não sei porquê, ninguém quis fazer comigo. Eu era uma pessoa não grata. Eu fui fazer minha prova sozinho. Estou lá de cabeça baixa, na minha frente tem duas moças. Aí a professora que estava dando a aula disse: é o seguinte, cada resposta eu quero 3 laudas. Tudo bem, eu estou lá escrevendo. Aí uma olhou para a outra e disse: mulher, o que é uma lauda? Aí a outra disse: vixe, como tu é burra, mulher. Eu não sei como tu entrou na universidade. E eu cabisbaixo ouvindo. Mulher, uma lauda é um parágrafo. É porque ela está falando difícil. Isso é trágico. Isso é trágico. Aí Machado de Assis começa, e as Memórias Póstumas têm um humor muito interessante, e ele diz: eu dedico minhas primeiras palavras ao primeiro verme que começar a comer a minha carne. Olha que tom sarcástico e bem-humorado para falar de algo que é tão desafiador. Isso requer inteligência, isso requer reflexão, isso requer contemplação do belo. Paulo está dizendo: vocês tentam exaltar o que é reprovável aos olhos de Deus. E é isso que nós estamos vivendo hoje, em que as coisas toscas, feias, desprovidas de beleza, são exaltadas como belas. E nós não podemos nos conformar com isso. Por quê? Porque o belo revela o caráter de Deus. Uma obra de arte revela a magnitude de Deus. Uma catedral imponente, com todos os seus detalhes, manifesta a grandeza do seu Senhor. Um livro bem escrito é para a glória de Deus. Uma música bem composta é para a glória de Deus. Um instrumento bem tocado é para a glória de Deus. Uma igreja viva e fiel é para a glória de Deus. Tem que ser. É por isso que Paulo está dizendo: meus irmãos, não há justificativa para o injustificável. Parem de tentar amenizar aquilo que ofende ao Senhor. Porque em Romanos capítulo 6, verso 23, de maneira direta ele disse: porque é o salário do pecado, é a morte. As consequências de viver uma vida desregrada, as consequências de viver uma vida engendrada no pecado, é a destruição no final. Não tem como colher frutos bons se você coloca sementes ruins na terra. Não há como você experimentar a vida em Cristo se você viver semeando o pecado no seu coração todos os dias. Então pare de minimizar o pecado, pare de dar palavras bonitas para a transgressão, pare de distorcer aquilo que ofende ao Senhor e chame o mal pelo que ele deve ser chamado. E chame o problema por aquilo que ele tem que ser chamado. O que hoje em dia muita gente chama de transtorno, Deus chama de pecado. O que hoje muitas vezes se chama de instabilidade, Deus chama de iniquidade. O que hoje muitas vezes queremos amenizar e justificar é injustificável aos olhos de Deus.
famílias que se destroem completamente, porque não há mais coragem de chamar o pecado pelo nome que ele tem que ser chamado. Adultério é pecado, fornicação é pecado, roubar é pecado, corrupção é pecado, imoralidade é pecado. Deus chama isso de pecado, e você precisa enfrentar o pecado sem medo, sem titubear, sem receio. Paulo está dizendo: meus queridos, vocês querem justificar o que Deus não justifica. E essa condição, ela não é exclusiva dos destinatários de Roma. Não, olha o que ele diz aí no verso número 9 até 12. Que se conclui: temos nós alguma vantagem? Não, de forma nenhuma. Ele já explicou isso várias vezes. Pois já temos demonstrado que todos, tanto os judeus como os gregos, estão debaixo do pecado. Como está escrito: não há justo, nenhum sequer. Não há quem entenda, não há quem busque a Deus. Todos se extraviaram a uma, se fizeram inúteis. Não há quem faça o bem, não há nenhum sequer. O que é que Paulo está dizendo? Ele está apresentando para nós a condição dessa cena devastadora. Essa condição é universal. E ela abrange todos os povos, tribos, línguas e nações. A humanidade por completo está inserida nessas palavras. E esta é uma cena desesperadora. Porque ele está dizendo de maneira direta: qual é a vantagem? Judeus estão debaixo do pecado. Gentios estão debaixo do pecado. Cristãos estão debaixo do pecado. Não existe nesse salão aqui uma única pessoa que tenha justiça própria. Não existe dentro dessas quatro paredes aqui um único indivíduo que possa rogar para si retidão perfeita. Não. Todos pecaram. Não há quem busque a Deus. Você percebe essa descrição que ele faz? Não há nenhum justo. Ele está mostrando a condição moral. A minha condição moral. Eu não tenho justiça própria. Eu não tenho justiça própria nenhuma. Eu não tenho. Se você tem, parabéns para você. Eu não tenho. Não existe em mim justiça natural. Aí lá no Salmo 14, do verso 1 ao verso 3, o salmista disse: diz o insensato no seu coração, não existe Deus. Corrompem-se e praticam a abominação. Por quê? Porque Deus não existe. Já não há quem faça o bem. Do céu olha o Senhor para os filhos dos homens para ver se há quem entenda, se há quem busque a Deus. Todos se extraviaram e juntamente se corromperam. Não há quem faça o bem, não há um sequer. Paulo está citando o Salmo 14. E aí Paulo está dizendo: olha, o Senhor olha do céu e não vê uma pessoa boa. Não tem um que preste. Não. Não tem. Ninguém busca o Senhor. Quando ele diz não há quem entenda, ele está falando da cegueira espiritual que dirige esse século. A cegueira espiritual que as pessoas não conseguem mais discernir entre o certo e o errado. E que as pessoas não conseguem mais perceber de forma nítida diante dos seus olhos as escolhas pecaminosas que elas fazem, os caminhos iníquos que elas trilham. 1 Coríntios 2,14, Paulo disse: ora, o homem natural não aceita as coisas do Espírito, porque eles são loucura e não podem entendê-la, porque se discernem espiritualmente. As pessoas estão cegas. E aí você, que começou ouvindo que é um privilégio crescer numa casa cristã, saiba que se você hoje ouve o Evangelho e crê em Jesus Cristo, você recebeu o privilégio, Deus revelou-se a você. Em um mundo que está completamente cego, em um mundo que está tateando no escuro, a luz do Espírito Santo guiou você até o encontro de Jesus. Não fostes vós que escolhestes a mim, mas fui eu que escolhi a vós outros. Nós o amamos porque ele nos amou primeiro. Não fui eu que fui ao encontro dele, foi ele que veio ao meu encontro. E é essa a essência do advento. Não somos nós que estamos indo atrás dele, é ele que está vindo ao nosso encontro.
É Ele que está vindo para cá. É Ele que vai se encarnar. É Ele que vai ser gerado no ventre da Virgem pelo poder do Espírito Santo. É Ele que vai nascer neste mundo. É Ele que vai pisar nessa terra. É Ele que vai crescer sendo 100% homem, 100% Deus. É Ele que vai habitar o nosso meio, pregar a verdade. É Ele que vai experimentar nossas dores. É Ele que vai derramar o sangue para que na morte dEle eu tenha vida. É Ele. Mas o mundo não consegue entender. Não há quem busque Deus. É a nossa incapacidade moral. As pessoas não querem Jesus. O mundo odeia o Evangelho. O Ocidente abomina a fé cristã. A nossa sociedade ruiu completamente. Nas terras que outrora vigorosos pregadores proclamavam a verdade com autoridade e superlotavam suas igrejas, hoje multidões se curvam no meio da rua para adorar um falso Deus chamado Alá. Na Inglaterra, que nasceram grandes nomes do puritanismo, hoje as taxas de ateísmo são estarrecedoras. O mundo não quer Deus. As pessoas não querem Deus. As pessoas querem comodidade. As pessoas querem conforto. As pessoas querem pecar em paz. Elas não querem ouvir pregadores que aponte o dedo na cara delas e diga a elas: você precisa de arrependimento. Elas querem ouvir que a vida delas é um sucesso, que Deus tem 10 possibilidades de fazê-las gigantemente felizes. Elas querem trilhar a senda da iniquidade e não serem incomodadas na sua pecaminosidade. Então, se nessa noite você tem a oportunidade de ouvir o que você está ouvindo, levante sua mão e glorifique a Deus. Você é um privilegiado. Porque você pode ouvir que você não merece o céu por suas obras. Você vai para o céu por causa das obras de Jesus Cristo. Você não vai ganhar o céu porque você é bom. Você vai ganhar o céu porque Jesus deu a vida por você. Mas aí Paulo está dizendo: eles não buscam Deus, eles não querem Deus. Cada vez mais as igrejas estão vazias. E os espaços de mundanismo superlotados. Paulo está dizendo: se desviaram, todos se desviaram. O pecado não é apenas uma ação, mas ela é uma rota existencial. Eles existem assim. O que eu aprendo com isso? Sem o Espírito Santo, sem o Espírito Santo, ninguém naturalmente deseja Deus. A salvação começa com Deus vindo ao nosso encontro. O que isso quer dizer? Eu por mim mesmo jamais seguiria Jesus, mas eu o sigo porque a luz do Evangelho brilhou na minha mente, transformou a minha consciência. Ele disse: tu és meu, e não há poderes, na altura, nem profundidade, nem qualquer outra criatura que possa lá arrebatar das minhas mãos. Ele não me solta, por isso eu não consigo sair dele. Porque se fosse por mim mesmo, eu não ficava. Mas por que eu estou aqui? Porque Ele me agarrou, sabe? Ele me segurou e Ele não me larga. Quantas vezes eu já desisti dEle? Quantas vezes nas minhas crises existenciais eu já duvidei da existência dEle, eu já duvidei do poder dEle e eu questionei a minha própria fé? Mas em todas as vezes que eu tombei, Ele estava sempre de pé e com a sua mão poderosa me levantava, porque a minha infidelidade não anula a fidelidade dEle, que dura para sempre. Então não sou eu, é Ele. Aí Ele vai fazer a anatomia do pecado. Olha, do verso 13 em diante, olha o que Ele vai mostrar para nós. A garganta deles é sepulcro aberto, com a língua urdem engano, veneno de víbora está nos seus lábios, a boca eles a têm cheia de maldição e de amargura, são os seus pés velozes para derramar sangue, nos seus caminhos há destruição e miséria, desconheceram o caminho da paz. Paulo agora faz uma espécie de radiografia profunda, e ele apresenta para nós a anatomia do pecado. A boca fala da corrupção da fala. A boca fala daquilo que o coração está? É.
O que contamina você? Não é o que entra pela sua boca. Não é a carne de porco que você come. E se você acha que comer carne de porco é pecado, por favor, não peque. 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Entregue lá que eu compro por você. Jamais eu vou querer que você peque. Nunca. Não é o que eu como, é o que eu falo. A Bíblia diz que este membro que está dentro da sua boca, que não tem osso, esse membro aí, ele é como uma fagulha capaz de incendiar uma floresta inteira. É a corrupção da fala. Sabe? É a corrupção da fala. A boca. E o que tem na boca? Mentira. Veneno. Maldição. O que é que sai da sua boca? Cuidado com o que você fala, meu irmão. Só abra a sua boca para abençoar. Caso contrário, deixe sua língua bem trancada atrás dos seus dentes. É melhor. Cuidado com o que você fala. É. Tem gente que só abre a boca para amaldiçoar os outros. Para condenar os outros. É incrível. Tem gente que você chega perto dele, da boca dele não sai nada de bom. Só sai derrota. Só sai desgraça. Só sai veneno. A palavra veneno aqui é o sentido de persuasão pecaminosa. São aquelas palavras selecionadas para induzir o julgamento alheio. Sabe? Cuidado com o que você fala. Não saia de vossa boca nenhuma palavra torpe. Só saia da sua boca palavras que exaltam o nome de Jesus. A boca é a corrupção da fala. Os pés... é a corrupção da conduta. É a corrupção da conduta. Porque eles têm violência. Eles têm pressa para fazer o mal. Os pés deles vão velozes em direção à iniquidade. Tem gente que leva a vida buscando fazer da vida dos outros um inferno. Tem. Tem gente que parece que amanhece o dia dizendo: hoje eu vou comer o juízo de quem? E joga um contra o outro e fica com uma coisinha, com outra coisinha, com uma coisinha, com uma coisinha. Deus diz que isso para ele é abominável. Aquele que faz o quê entre os irmãos? Semeia contenda. É. Tu não vai acreditar o que fulano disse de tu. Olha, eu não ia lhe dizer não, mas como eu sou uma pessoa boa. Não é fofoca. Mas é porque eu não suporto injustiça, eu tenho que falar para você. E aí começa o veneno desgraçado, jogando um contra o outro. Aí qual é o remédio para isso? A Bíblia diz, quando você tiver alguma pendência com seu irmão, faça o quê? Vá até ele. Virou a cara para mim, por quê? Foi torcicolo, foi? Vamos aprumar com a quiropraxia. Qual é o seu problema? Está com cara feia porque não pode. Não pode. Por que não pode? Porque nós vamos tudo morar no céu. E se a gente não se entender aqui embaixo, como é que nós vamos passar a eternidade todinha junto? Ou tu está achando que lá em cima tu vai escolher o canto que tu vai ficar? Não. Vamos passar o céu todinho junto. Aí aqui na terra tu não fala com o outro. Fica com picuinha, com... eu odeio. Oh, quando eu escuto isso da boca de um cristão, está dando uma mãozada no pé do vidro tão grande. Você odeia o quê? Deus odeia o seu pecado e perdoou você. Não, irmão. Não. É a corrupção dos pés, a corrupção da conduta. Os caminhos é a corrupção do relacionamento. O que é que eles estão produzindo em seus relacionamentos? Miséria, destruição, ausência de paz. É, a corrupção dos relacionamentos, os caminhos. Verdadeiros conflitos, ausência de tranquilidade. Não é ausência de problema, problema sempre vai ter. O coração é a raiz de todos os problemas. Não existe temor de Deus. O que é que você alimenta no seu coração? Seu coração sozinho. Sozinho, sem precisar de esforço nenhum. Ele sabe fazer tudo o que desagrada ao Senhor.
O que é que você alimenta na sua vida, meu irmão? Pare de alimentar o que vai destruir você. Alimente as coisas que vão lhe fazer bem. Pare de alimentar sentimentos. Tem gente que leva a vida carregando um fardo gigantesco de ódio, de amargura. Sabe? Fica insuportável de conviver. Ainda vai terminar a vida cheio de prega e de ruga, porque é isso que a amargura faz. A cara toda engilhada, antes da hora. Não. Não. O seu coração precisa ver temor. Temor de Deus. Perdoe, não é porque você é bom. Perdoe porque você é obediente a Jesus. Releve, não é porque você é besta. Releve por amor ao Evangelho. Assuma o dano, não é porque você é bom. Assuma o dano para a glória de Cristo. Eu já disse isso incontáveis vezes, mas sempre tem gente nova. Jesus disse: quando alguém lhe desferir um golpe na face, faça o quê? Lhe dê a outra. Parafraseando isso, já teve um calo no pé? Já teve aquelas bolhas absurdas? Aquele calo, irmão, quando você comprou um sapato menor do que o seu pé, mas ou você comprava ou você morria. Você tinha que usar de todo jeito, né? Aí fez um calo no seu pé enorme. Aí está lá aquele calo bem, bem terrível. Aí você comentou com a irmã: mulher, eu estou com um calo nesse pé que está me matando. Aí a tua fã insatisfeita ouviu, ela não gosta de você. Aí na saída da igreja ela de propósito foi e deu um pisão no teu pé, mesmo em cima do teu calo. Aí você faz o quê? Não vai bater nela não. Você vai olhar para ela e vai dizer: ô querida, ô abençoada, ô bênção, me desculpa, porque eu botei o meu pé debaixo do teu. Isso é ser besta? Isso é ser crente. Porque aquele que podia fulminar todos os seus algozes com uma só palavra, seguiu em silêncio até a cruz, porque era obediente à vontade de Deus. A Bíblia diz: a mim pertence a vingança. A gente não precisa mover uma palha, a gente só precisa confiar no Senhor. Nutra no seu coração temor, porque o temor do Senhor é o princípio da sabedoria. Por fim, meus irmãos, o pecado nos condena por completo, porque todos nós estamos inseridos nessa realidade. O pecado nos condena por completo, mas a boa notícia é que a graça nos salva por inteiro. Por inteiro. Sim, o pecado me constrange e me condena por completo, mas a graça de Jesus me salvou por inteiro. Que Deus abençoe sua vida em nome de Jesus. Curve sua fronte, feche seus olhos. Querido Deus, nós vamos nos aproximar da sua mesa, Senhor, e ela sempre nos faz refletir sobre o que somos, sobre o que temos, aquilo que deveríamos ser, mas não conseguimos ser por conta de nossas debilidades. Tenha de nós misericórdia, Senhor. Perdoe as nossas transgressões e nos ajude a discernir que em nós não existe justiça própria. Somos tão falhos, somos tão imperfeitos, existem tantas coisas em nós que precisam ser mudadas, aprimoradas. Quantas vezes, Senhor, nós agimos de forma que é contrária à tua vontade, sabemos disso. Mas nesta noite, com o nosso coração aberto e a nossa vida exposta diante dos teus olhos, nós só podemos clamar a sua misericórdia, Senhor. Não existe em nós justiça própria. Não existe em nós capacidade de produzir boas obras sozinho. Tenha misericórdia de nós, Senhor. Tenha compaixão de nós. Quantas coisas o Senhor já fez por nós.
Pai, quem sabe somos privilegiados de há tanto tempo ouvir a Tua palavra, poder dobrar nossos joelhos e falar face a face contigo. Quantas vezes, Senhor, quando tombamos, quando caímos, quando fracassamos, no Senhor nós encontramos misericórdia. Tem de nós compaixão, tem de nós piedade, estende a nós a graça salvadora, a graça transformadora, o amor misericordioso. Muda nossa vida, Senhor, a começar de hoje. Muda nossos pensamentos, molda nossas escolhas, desvia nossos pés dos maus caminhos, refreia nossa língua do pecado, e invade o nosso coração e o purifica. E se nossa boca falará aquilo que enche nosso coração, então enche o nosso coração com a Tua glória, Senhor. Então enche o nosso coração com a Tua paz. Então enche o nosso coração com o Teu amor, com a Tua justiça, com a Tua santidade. Coloca diante dos nossos olhos a imagem

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1: Tapeoá FM informa. Hora certa. 2:46.
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0: Amém, irmãos, graça e paz a todos, né, da parte do nosso Deus, do nosso Senhor e Salvador Jesus Cristo, o qual é digno, né, do nosso louvor, da nossa adoração. Está no ar mais um programa, a Palavra da Verdade, a verdade bíblica no ar, e conhecereis a verdade, e a verdade vos libertará. O programa do povo de Deus, o programa da família cristã, trazendo até você uma mensagem de paz, uma mensagem de fé, uma mensagem de esperança ao nosso coração. Mensagem que Cristo, ele morreu, mas ele ressuscitou, está vivo, à direita do Deus Pai Todo-Poderoso. E ele há de voltar a esta terra para buscar a sua igreja, para buscar aqueles que renunciaram a esta vida, renunciaram ao mundo e entregaram-se ao Senhor da Glória, esse Deus de toda glória. Estamos ao vivo pela rádio Itaperuá FM 87,9, também estamos ao vivo pela rádio Interação Web e ao vivo pela rádio Shalom FM para toda Campina Grande,
1: Senhor Jesus,
0: nos ouvir nesse momento. Que o Espírito Santo nos conduza neste dia que o Senhor lhe fez, neste dia que o Senhor nos concede, para a glória do nome do Senhor. Vamos orar, vamos pedir a direção do Espírito Santo para que ele fale o nosso coração nessa manhã.
1: Não sou uma
0: Pai querido e santo,
1: e meu Senhor,
0: ó Deus, nós te louvamos,
1: apenas
0: sempre, ó Deus, nós te agradecemos por tuas bênçãos incontáveis, por tuas maravilhas, ó Deus, por este dia, Senhor Deus, que a tua misericórdia se renova e temos a oportunidade, Senhor Deus, de levantarmos após uma noite, ó Deus, de sono. Obrigado, Senhor Deus, por todos os teus benefícios, por todas as bênçãos espirituais que através de Cristo nos têm sido dadas, Senhor Deus. Abençoa, Senhor Deus, nesse momento cada vida, aqueles que estão enfermos, que sejam renovados, ó Deus, a sua fé, que sejam curados, ó Deus, das suas enfermidades, sejam físicas, sejam espirituais, aqueles que estão fracos na fé, que sejam fortalecidos, ó Deus, neste momento, e que tudo, ó Pai, seja para o louvor, para a glória do nome do Senhor, em Cristo Jesus, oramos e agradecemos. Louvado seja o nosso Deus, queridos, programa Palavra da Verdade, uma realização da Igreja Evangélica Congregacional aqui na cidade de Itaperuá, um lugar para amar e servir. Nossa horário de culto, todas as terças, culto de oração, ensino da palavra. Aos domingos também nós temos culto, aliás, escola bíblica dominical na parte da manhã, e à noite culto de adoração. Convido você para neste domingo estar conosco, você ouvir a palavra de Deus, se edificar na palavra do Deus vivo, do Deus Altíssimo. Não deixe de congregar, não deixe de estar na casa do Senhor. Aos nossos irmãos em Cristo que nos ouvem pela rádio Shalom FM, participe, manda o seu áudio, participe aqui conosco, 988-5552-88, né? Você tem vez, tem voz aqui com a gente, né? Então vamos ao momento de reflexão, vamos à palavra do dia, nosso manancial diário, em seguida tem um humilde louvor para a glória do Senhor.
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3: João capítulo 5, versículos de 1 a 15. Estava ali um homem enfermo havia 38 anos. Versículo 5. Feliz ano velho? Estamos quase no meio do ano. Por que feliz ano velho? O que mudou em seu comportamento e atitude em relação ao ano passado? Está vivendo igual aos anos anteriores? O texto bíblico de hoje fala sobre um homem que estava com uma enfermidade por 38 anos. Possivelmente, muitas vezes ele se lembrou do passado. Os anos anos foram passando e ele continuava enfermo, até que em algum momento parou em frente àquele tanque como se o local fosse sua última esperança. Aquele homem estava tão obstinado em acreditar que a cura viria do poço que não percebeu com quem estava conversando. Jesus, o Filho de Deus, perguntou-lhe: "Você quer ser curado?" Versículo 6. Inúmeras vezes buscamos dos outros a solução para a nossa dificuldade. Às vezes procuramos em nossa rede de relacionamento a oportunidade de emprego, ajuda com um amigo influente ou mesmo junto a um agente político, mas não levamos ao Mestre a nossa necessidade. Precisamos crer que o Senhor tem alívio para o nosso coração cansado, não importa há quanto tempo algo tem nos afligido. Não mude apenas o ano do seu calendário, mude a sua atitude. Caso contrário, tudo permanecerá como no passado.
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louvado seja o nosso Deus, né? Um lindo louvor, uma linda canção para a glória do nosso grande eterno Pai, né? Nosso Deus eterno, porque Ele vive e aí eu posso crer no amanhã. Esse é o Deus de toda a glória. E Deus, Ele enviou o Seu Filho amado para que todo aquele que nele crê não crescesse, mas tivesse a vida eterna. Isso aqui é muito mais do que palavras emotivas e bonitas. Isso aqui fala do amor de Deus. Fala do Seu sacrifício, da Sua misericórdia por nós. No entanto, quando nós olhamos para a cruz e vemos todo esse sacrifício, qual tem sido a nossa atitude?

há muito barulho, há muitas línguas, há muito show, há muitos cânticos, mas há pouca adoração verdadeira, há pouco quebrantamento espiritual de fato. Barulho não quer dizer espiritualidade. Isso que nós temos visto, que chamam de mover do Espírito, nem de fato é mover do Espírito. Quando Paulo, escrevendo a primeira carta aos Coríntios, uma carta de repreensão, lá no capítulo 15, verso 58, depois de tanta explanação sobre a ressurreição de Cristo, a igreja em Coríntio, ela não acreditava na ressurreição de Cristo. Mas pasmem vocês, essa carta, o capítulo 15, aqui se assemelha muito hoje. Porque muitos não creem também no sacrifício de Cristo.

0: se cressem na ressurreição de Cristo, viveriam, renunciariam a este mundo. Seriam quebrantados, seus corações seriam quebrantados para adorar o Deus vivo. E no capítulo 15, verso 58, quando ele termina fechando esse ponto da explanação sobre a ressurreição de Cristo, e ele diz: portanto, meus amados irmãos, sede firmes e inabaláveis, sempre abundantes na obra do Senhor, sabendo que no Senhor o vosso trabalho não é vão. Após explanar sobre a importância da ressurreição de Cristo entre os mortos, e essa ressurreição ela foi extensiva, foi estendida, queridos, para as nossas vidas como cristãos, para que assim como ele ressuscitou dentre os mortos, também ressuscitaremos. Mas não com um corpo, como ele mesmo explana aqui, com um corpo corruptível, da carne, do pecado, não. Mas em um corpo transformado, em um corpo glorificado. Quando Cristo ele ressuscita, querido, quando Cristo ele nasce, ele vem a este mundo, ele vem num corpo humano, como nós estudamos, já vimos sobre isso. Ele vem no corpo humano, ele era 100% homem, com exceção que ele não pecou. Ele não pecou, diferente de mim e de você, ele não pecou com o corpo. Mas quando ele ressuscita, quando ele morre, é morto, é crucificado, e ao terceiro dia ele ressurge, ele volta com um corpo glorificado, que é isso que Paulo está falando aqui nesse contexto. Ele volta com um corpo glorificado. E esse corpo glorificado, veja que Cristo ele chega após a sua ressurreição. E Cristo ele ultrapassa as portas. Ele não bate, mas ele entra sem bater. E até os discípulos eles ficam meio assustados e pensavam que se tratava de um fantasma. Mas não, é porque ali ele estava num corpo glorificado. Ele estava do mesmo jeito, da mesma forma como havia nascido. Sim. Tanto é que ele diz: olha, toque aqui nas minhas mãos. Vejam. Se um espírito tem corpo. Só que aquele corpo ali não era o corpo humano, era um corpo glorificado. E é esse corpo aqui que Paulo ele fala, que nós, quando ressuscitarmos com Cristo, seremos glorificados. E nosso corpo não mais estará sujeito ao pecado, como está nos dias atuais. E aí ele diz que nós devemos estar firmes. Portanto, meus amados irmãos, sede firmes e inabaláveis. Interessante essas duas palavras, firmes e inabalável. Porque aquele que está firmado em Cristo, na rocha, ele é inabalável. Vai vir sim os ventos contrários, as perseguições, as injustiças. Vai acontecer tudo isso. Mas aquele que está em Cristo, aquele que foi comprado por esse precioso sangue, aquele que entregou-se à sua vida, aquele que renunciou a esta vida para servir ao Senhor, está firme, está inabalável. E como é que nós estamos firmes e inabaláveis? Somente quando estamos na rocha. É importante eu destacar isso. Somente quando estamos em Cristo. Se estivermos firmados na areia, nós não estamos firmes e nem estamos inabaláveis. Os problemas vão nos derrubar. As lutas dessa vida vão nos derrubar. Mas ele diz: olha, esteja firme, inabalável. Né? E ele diz mais, sempre abundantes na obra do Senhor. Ou seja, sempre crescendo, crescendo cada vez mais. Às vezes as pessoas acham que o cristianismo, não, eu aceitei Jesus Cristo, levantei minha mão, glória a Deus, chorei, me emocionei, me batizei, e só isso. Vou para a igreja, volto para casa, vou para a igreja, volto para casa, e eu acho que é só isso a vida cristã. Canto, prego, e eu acho que a vida cristã é só isso. Eu vou lhe decepcionar, não é só isso, vida cristã. É muito mais do que isso. E ele diz, quando ele diz, sede abundantes na obra do Senhor. que agora nós temos um chamado. Nós somos chamados, tirados do mundo, das trevas. E agora Deus nos dá um chamado para fazer a sua obra abundante. É o que está crescendo. Algo abundante, é algo que sobrepunja, está além. E a cada dia vai crescendo mais e mais. Não é em nós, mas é na obra do Senhor. Sede abundantes na obra do Senhor. E ele diz, sabendo que no Senhor o vosso trabalho não é vão. Ou seja, tudo que nós fazemos para o Senhor não se torna em vão. Agora, tudo que nós fazemos, trabalho, estudo, seja lá o que for, sem o Senhor, tudo se torna vão. Mas quando nós fazemos tudo no Senhor, para a glória do Senhor, isso não é em vão. Uma coisa em vão, uma coisa inútil. E o homem sem Deus, ele é inútil. Né? As coisas que ele faz é inútil. Mas o verdadeiro cristão, tudo que ele faz tem utilidade e não é em vão. Porque ele não faz para ele mesmo, para aparecer, para se vangloriar, mas para a glória do Deus que o chamou, do Deus eterno, do Deus de toda a glória. Sede firmes, inabaláveis, sempre abundantes, sabendo que no Senhor o vosso trabalho não é em vão. Vale a pena, querido, servir ao Senhor. Vale a pena, minha querida irmã, você entregar-se ao Senhor para fazer a vontade do Senhor. Amém, queridos? Nossa irmã Damiana, né? Está chegando por aqui, deixa me ver aqui. Amém, glória a Jesus.
1: Bom dia, irmã Luciana, paz do Senhor.
0: Bom dia,
1: Luciano. Eu peço oração também pela minha família. Mãe está pedindo oração pela saúde dela, porque eu estou aqui em mãe, vim ontem, viu?
0: Tá aí na sua mãe,
1: peço,
0: né?
1: Peço oração também pela saúde dela, pela minha família, pela sua, irmã Luciana, pelas irmãs da Anglicana Nacional, o pastor, viu?
0: Amém.
1: E peço louvor o 126 da Ata Cristã, oferecer a minha família aqui na Minha da Volta e as irmãs da Anglicana Nacional, viu?
0: Tá bom, minha
1: irmã. Muita oração pela saúde dela.
0: Amém. Que Deus abençoe, né? Que Deus abençoe a vida da sua mãe, né? Que Deus possa curá-la, né? Restaurá-la conforme a vontade do Senhor. Tudo é conforme a vontade do Deus eterno, né? E nós temos que respeitar a vontade do Senhor. Esperar o tempo do Senhor. Amém. Mais um irmão aqui, cadê aqui, né? Cadê aqui? É um irmão aqui ouvindo a gente. Isso, né? São Vicente, né? São Vicente, tá certo? Nosso amigo Erickson, né? Erickson Robert, né? Tá ouvindo aqui a gente. Que Deus abençoe, né? Em nome de Jesus, né? Louvado seja o nosso Deus. Vamos com mais louvores, né? Vamos trazendo mais um lindo louvor aqui no programa A Palavra da Verdade. Você também pode participar, faça o seu pedido, né? Você quer que nós oremos por você? Fala aqui com a gente, tá bom? Você quer ouvir a palavra de Deus? Daqui a pouquinho tem uma palavra, mais palavra de Deus aqui no programa A Palavra da Verdade. Lindo louvor. Essa canção é lindíssima, né?

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toda a glória, Deus eterno. Meus irmãos em Cristo, nos próximos dias de 20 a 29, agora do mês de junho, a cidade de Taperuária será impactada pela pregação do Evangelho. Nós estaremos, a igreja congregacional estará realizando durante esses dias, 20 a 29, o projeto Rota Missionária. Estarão aqui mais de 100, quase 100 irmãos, missionários, jovens. E aí teremos uma programação durante todos esses dias de cultos nas ruas, nas praças, de cultos lá na igreja. Uma programação intensa de evangelismo, né, nesta cidade. Essa cidade precisa ser conquistada para o Senhor. E estejamos em oração, né, por esses irmãos, né, estejamos em oração pela vida deles. E tudo seja feito para a glória de Deus. Né, que o Espírito Santo possa descer sobre este lugar. Vidas sejam entregues ao Senhor Jesus. Para a glória, para o nome do Senhor. Lembrando que você que ainda não nos conhece, fazer o convite aqui para você estar conosco em um dos nossos horários de culto, a Igreja Congregacional. Ficamos ali na rua Rita de Assis Melo, logo no comecinho, né, quando você vai daqui, no bairro do Alto, logo no comecinho você entra, né, logo após ali a panificadora do nosso amigo Adriano, você entra à esquerda, aliás, à direita, e aí logo na esquina tem a Igreja Congregacional. Então, não lá, né? Igreja Congregacional de Itaperuá. Sei que muitas vezes as pessoas são frustradas, são decepcionadas. E às vezes todo mundo é julgado, todo mundo é condenado, né? Todos. Mas primeiro conheça o trabalho que é desenvolvido, o trabalho que é feito com seriedade, né, para a glória do nosso Deus. Então, se você deseja estar conosco, nós temos neste domingo, 9 da manhã, a Escola Bíblica Dominical. Você pode levar a sua criança, seu filho, também para estar conosco, né? E à noite nós temos sempre culto de louvor e adoração ao nosso Deus, né? Então, esteja conosco, o Espírito Santo moveu o seu coração. Faço convite para você vir e estar conosco, né? Dos nossos horários de culto, nós temos também as terças-feiras, né? Nós temos culto de oração e doutrina. As quintas-feiras vamos estar restabilizando, né, o trabalho com as mulheres, conversando, né, para a glória do nosso Deus, né, mudando um pouco as estratégias, mas vai continuar, se Deus assim permitir, né, para a glória do nome do Deus eterno, o Deus de toda a glória, para a honra e glória do nome do Senhor. Amém? Vamos ouvir mais um lindo louvor, já eu volto, já refletindo aqui na palavra do nosso Deus, né, meditando a palavra do Deus Altíssimo, aquilo que o Senhor, ele tem para falar ao nosso coração. Louvado seja o nosso Deus. Uma linda canção, o Rei da Glória, o Rei dos Reis, Senhor dos Senhores, é o Senhor da Glória. Louvado seja o nosso Deus.

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1: Glória a Jesus. Chegado, queridos, o momento de refletirmos na palavra do Senhor. Meus queridos irmãos, nós muitas vezes pensamos e traçamos tantos planos, tantas coisas. A humanidade, de uma forma geral, até mesmo muitos de nós como cristãos, não é errado você traçar. Não é errado você ter objetivos e aquilo que você deseja almejar. Mas veja que quase não pensamos, que nunca pensamos e nem traçamos o nosso futuro espiritual. Como iremos, como viveremos, o que seremos. Voltando à carta do apóstolo Paulo, no capítulo 15, agora eu quero fazer uma leitura do verso 20 em diante, sobre aqueles que estão em Cristo, aqueles que dormem em Cristo, aqueles que desfrutam da vida eterna. Traçamos planos, isso, aquilo, corremos atrás desses planos, desses sonhos, mas veja que nós, muitas vezes, nós não nos preparamos para a vida eterna. E às vezes temos a ideia, como muitos religiosos, que tão somente nós vamos viver aqui de todo jeito, de toda forma, e simplesmente ao partirmos, ao morrermos, iremos para o céu, porque Deus é bom e Deus é amor. Eu vou lhe frustrar, e não é assim. E não é dessa forma como a sua religião talvez tenha lhe ensinado. E não é dessa forma, talvez, como você tem pensado, não é simplesmente, e até mesmo para você, cristão, não é tão somente você receber a Jesus, você se batizar, cantar, louvar e viver uma rotina religiosa. Também você será frustrado. É necessário uma entrega, é necessário renúncia, é necessário viver para a glória de Deus. O capítulo 15, verso 20 em diante, diz assim: mas de fato, Cristo ressuscitou dentre os mortos, sendo ele as primícias dos que dormem. Visto que a morte veio por um homem, também por um homem veio a ressurreição. É como ele diz aqui, por um homem também veio a ressurreição. Ele diz mais, cada um, porém, por sua própria ordem, Cristo as primícias, depois os que são de Cristo na sua vida. E então virá o fim, quando ele entregará o reino a Deus, ao Deus e Pai, quando ele houver destruído todos os principados, bem como toda a potestade e poder. Porque convém que ele reine até que haja posto os inimigos debaixo dos seus pés. O último inimigo a ser destruído é a morte. Porque todas as coisas sujeitou debaixo dos pés. E quando que todas as coisas lhe sujeitou, para que Deus seja tudo em todos. Amém, queridos? Queridos, esse texto, Paulo, ele, como eu disse antes, ele começa a mostrar para a igreja que não acreditava na ressurreição. E por não acreditarem na ressurreição, viviam como cristãos. Ou seja, estavam lá, cantavam, mas não tinham compromisso. Viviam uma vida de pecados. Viviam na imoralidade. Quantas coisas que esta igreja aqui praticou e que nós vemos hoje nos nossos dias. Ou seja, eram pessoas que estavam dentro da igreja. Eram pessoas que se diziam servas do Senhor, mas no entanto não estavam atentas. Mas, no entanto, não estava atentas e apercebidas com relação realmente o que é uma vida cristã. Não é apenas isso. E a igreja é importante, se batizar é importante, sem sombra de dúvida. Mas a vida cristã não se resume apenas a estas coisas. A vida cristã é muito mais do que isso. E é isso que Paulo ele começa a debater, a colocar para aqueles irmãos. E ele diz, mas de fato, verso 20, Cristo ressuscitou dentre os mortos, sendo ele as primícias dos que dormem. E aqui me permita abrir um parágrafo, com todo respeito. Mas para alguns, existem, ou seja, entre a vida aqui terrena e entre o céu, existe algo chamado purgatório. Ou seja, quando eles pegam essa palavra aqui mal interpretada e diz, olha lá, ó, os que morrem, eles vão dormir e vão aguardar o julgamento. Nananina, não. Quando Paulo fala aqui dos que dormem, ele está falando daqueles que estão em Cristo. Não é que eles estão dormindo, mas é que eles estão lá no lugar esperando e eles vão voltar com Cristo. A palavra aqui dormir não é num lugar intermediário, entre o céu, aliás, entre a terra e o céu, não. A palavra aqui dormir, ele está se referindo àqueles que já partiram, aqueles que já morreram. Não está falando aqui, não está dando margem para purgatório. E aí ele diz, Cristo as primícias daqueles que dormem, ou seja, o principal, o primeiro. E ele diz, visto que a morte veio por um só homem, também por um homem veio a ressurreição dos mortos. Nós vemos que através de Adão, o pecado ele entra no mundo. E quando o pecado ele entra, ele traz consequências. E uma dessas consequências que trouxe ao homem é a morte. E já falamos sobre isso. A morte física, ou seja, porque quando Deus ele cria o homem, ele cria a imagem e semelhança do Senhor. E ali, se Adão ele permanecesse naquele estado de obediência, nenhum de nós morreríamos fisicamente. Não passaríamos por esses transtornos de chorarmos a morte, às vezes, de um ente querido, ou às vezes de um ente querido chorar a nossa morte. Não teríamos isso. Mas como ele escolheu o caminho da desobediência, e aí veio a consequência do que Deus já havia alertado antes. Deus já havia dito antes, no capítulo 2, versos 16 e 17, quando Deus disse, olha, de todas as árvores você pode comer livremente, mas Deus colocou uma restrição, disse, dessa daqui, da árvore que está no meio do jardim dela, você não pode comer. No dia que você comer, certamente você morrerá. E aí veio a consequência, a morte física, mas veio também a morte espiritual, que é a separação total, definitiva da presença de Deus. E aí todos os homens já nascem mortos espiritualmente. E em Cristo é que eles são ressuscitados. É por isso que Paulo ele faz esse comparativo. Ele diz, por um só homem veio a morte, mas por um homem veio a ressurreição dos mortos, ou seja, a vida eterna. Ele não está falando aqui, me permita outro parágrafo. Ele não está falando aqui de reencarnação. Não. Ele não está falando aqui de reencarnação. Quando ele fala aqui de ressurreição dos mortos, figurativamente, o homem sem Deus, ele está morto nos seus delitos e pecados. Ele está vivo fisicamente, mas aos olhos de Deus, pelos seus delitos e pecados, ele está morto. E aí um morto, ele é ressuscitado quando há uma ação do Espírito Santo sobre essa vida. E aí o arranca da situação que ele está nas trevas e o traz para a luz. Esse processo é chamado de ressurreição dentre os mortos. Não é que Deus vai chegar lá na sepultura, no túmulo, no cemitério e ressuscitar. Não, aqui não. Aqui, esse contexto, ele fala da ressurreição. O homem, ele está morto nos seus delitos e pecados. Tem muita gente dentro da igreja, vou dizer algo bem sério que vai chocar você. Tem muita gente dentro da igreja evangélica que está morto espiritualmente. Vai, volta, vai ao culto, volta para casa, guarda a Bíblia, não lê, não medita, não se relaciona com o Pai. Sabe por quê? Porque está morto. Mas veja, continuando o texto, porque assim como em Adão todos morreram, assim também todos serão vivificados em quem? Ele já tem raiva, já tem cara feia. Se ele é contrariado, ele fica bravo. Sabe o que é isso? É a raiz do pecado que já nasce nele. Ou seja, ninguém nasce santo. Todos já nascem pecadores por causa do pecado original. Mas em Cristo, mas também por intermédio de Cristo, todos foram vivificados, passaram a ter vida. Aquilo que estava morto em Cristo passa a ter vida. Aquele homem, aquela mulher que estava morto nos seus delitos e pecados, sem vida espiritualmente, ele passa a ter essa vida através unicamente, não é de sacrifícios, não é de boas obras, não é através de religiosidade, de tradicionalismo, unicamente através de Cristo. Veja, ele diz, cada um porém, verso 23, cada um porém, por sua própria ordem, Cristo as primícias, depois os que são de Cristo, na sua vida. Então virá o fim, verso 24, quando ele entregará o reino ao Deus e Pai.
2: Sabe quanto
1: quando houver,
2: ele vai receber?
1: Quando ele diz aqui, quando houver destruído, quando houver destruído todo principado, bem como toda potestade e poder. E sabe quando isso aqui acontecerá? A gente vê muitos hoje cristãos amarrando o diabo, repreendendo o diabo. Mas não é você que vai destruir. É o próprio Cristo. Veja, ele vai devolver o reino, ou seja, quando ele voltar, que ele buscar a sua igreja, arrebatar a sua igreja e levar a sua igreja, e esse reino ser entregue aos Deus e Pai. E aí, todo principado, todas as hostes do inimigo, todas as investidas do inimigo, tudo isso será destruído. É por isso que lá no céu não haverá essas lutas que nós passamos. Não haverá esses entraves que nós passamos aqui. Verso 25, porque convém que ele reine até que haja posto todos os inimigos debaixo dos seus pés. Só tem um. Só tem um que pôs todos os seus inimigos debaixo dos seus pés, que é Cristo. Não adianta você estar com história de pisar em diabo, pisar em cabeça de serpente, que você não tem autoridade para isso. Só existe um, que foi aquele que se entregou, que foi aquele que morreu, que foi aquele que colocou no nosso lugar e pagou o preço no nosso lugar. E aí Paulo diz, olha, porque convém que ele primeiro reine. Sabe o que significa isso aqui, que ele reine, queridos? Quando Cristo, ele reina nas nossas vidas, não é feita a minha vontade, queridos. Às vezes está cheio, né? As igrejas estão cheias de cristãos, cheios de vontade. Ah, não quero. Ah, não vou. Ah, não sei o quê. Vou quando eu quiser. Pastor não manda. Sabe o que isso significa, querido? Que é você que manda na sua vida, não é Deus. Sabe por que isso significa? Que é você que reina e não Deus. Porque é feita a sua vontade. Ah, hoje não vou, né, não sei o quê. Ah, tô cansado. Ah, tem futebol. Ah, tem não sei o quê. Ah, não sei o que lá. É porque você está reinando. O seu ego está reinando. Porque se Cristo, ele reinasse de fato na sua vida. Interessante. Pega essa figura do reinado. Pega a figura do rei. Os súditos ali faziam o que eles queriam? Ou eles faziam a vontade do rei? Hã? Eles estavam submetidos à vontade do rei. E ai deles se não cumprissem. Sabe, a gente perdeu o temor. E aí a gente brinca com as coisas de Deus. A gente diz que tem Cristo. A gente diz que é crente. Mas a gente continua reinando o pecado. Continua reinando o nosso egoísmo, o nosso eu. Não é assim? Ah, se eu quiser. Ah, se eu não quiser, eu não vou. Ninguém manda na minha vida. Isso significa que é você que está reinando no Cristo. Porque Paulo diz aqui, porque convém que ele reine. Não é que você reine. Uma vez que você está em Cristo, uma vez que você aceitou a Cristo, uma vez que você, na verdade é modo de falar que na verdade é ele que nos aceita. Isso é um modo que a gente usa para falar. Mas na verdade é ele que nos recebe, é ele que nos aceita. Quando Cristo ele reina na sua vida, o próprio Paulo ele diz, escrevendo aos gatos, não vivo mais eu. Será que você tinha coragem de pronunciar isso? Não vivo mais eu, batendo no peito, disse, não vivo mais eu, mas é Cristo que vive em mim. A minha vontade é ficar em casa deitado no domingo, na escola dominical, não, porque é dia de descanso. A minha vontade é descansar. A minha vontade é para ir para um lugar de lazer, uma praia, uma piscina, passar o domingo, né, de lazer. A minha vontade é essa e é essa mesmo. Mas nós fomos resgatados por Cristo. E aí a minha natureza diz, olha, minha carne tem essa vontade. Mas eu não estou aqui para fazer a vontade minha, da minha carne. Eu estou aqui para fazer a vontade do meu Cristo. Porque é Ele que reina, não sou eu. Mas aí quando você cede e deixa de ir à escola, deixa de ir ao culto para fazer outra coisa, significa assim, que Cristo não reina na sua vida. Simplesmente isso, bem simples e objetivo. Cristo não reina na sua vida. Claro, há exceções, se você está doente, enfermo, impossibilitado, sabe, com as duas pernas arrancadas, sabe, sofrendo lá de um infarto na sua cama, lá na, com dores, e você não pode sair, beleza. Aí Deus pode até entender. Mas às vezes eu sou negligente e digo, mas rapaz, tu sabe, né? Deus entende, eu tô cansado. Deus entende, né? Querido, eu vou te dizer uma coisa. Deus não entende. O homem, o pastor pode até entender e deixar por isso. Mas Deus não entende. Ah, mas eu tenho que ir para a roça. Vou plantar. Ah, mas eu vou fazer isso, vou fazer aquilo, não tenho tempo. Significa que é você que reina. Você que está reinando, sabe? E quem tem que reinar é Cristo. Quando isso vem à mente, eu digo, não, sai. Eu estou aqui para servir ao Senhor. Porque convém que Ele reine até que haja posto todos os inimigos debaixo de seus pés. O último inimigo a ser destruído é a morte. Ele faz aqui. Sabe por quê? Quando João, ele tem a visão lá no livro de Apocalipse da Terra Celestial, ele diz que lá nessa terra não haverá choro, não haverá pranto, não haverá velórios. Você já pensou? Que glória! Se hoje chora, talvez você perdeu algum ente querido. Talvez você tenha medo da morte. Mas você já pensou que lá na glória eterna não haverá mais a morte? Todo ser humano ele tem medo da morte aqui. Não diga que não tem. Tem. Todos nós temos. Até mesmo muitos de nós que somos cristãos temos. A gente diz que não tem, mas tem. Tem sim, porque a nossa natureza humana ela é temerosa. E nós temos sim. Nós temos sim. Mas lá, na glória, não tem morte. Foi destruída. definitivamente. E lá aqueles que estão lá na glória eterna não vão chorar mais. Porque os que estarão lá não mais morrerão, viverão eternamente. Como era para ser no princípio, que foi quebrado pelo pecado. E lá não haverá pecado, angústias, fadigas, estresse e tantas outras coisas. E Paulo diz que o último inimigo a ser destruído será a morte. Queridos, veja, mas não apenas isso, porque todas as coisas, verso 27, sujeitou debaixo dos seus pés. E quando diz que todas as coisas lhe estão sujeitas, certamente inclui aquele que tudo lhe subordinou. Nós somos sujeitos a nós mesmos, não, queridos? Interessante que Paulo diz, olha, nós não estamos sujeitos a nós mesmos. Pelo menos não deveríamos estar. Deveremos estar subordinados ao Senhor, submetidos ao Senhor. Mas muitas vezes nós estamos subordinados a nós mesmos, à nossa carne, fazendo a vontade dela. Mas Paulo, ele diz que certamente, né, essa subordinação inclui aquele que tudo lhe subordinou, ou seja, Deus, ele colocou tudo. É por isso que Paulo, ele diz, escrevendo aos Romanos, porque dele, por ele, para ele, são todas as coisas, se referindo a Cristo. Deus subordinou todas as coisas, inclusive nós, ao Senhorio de Cristo. Paulo diz, não vivo mais eu, querido, mas é Cristo que vive em mim. Sabe, tem muito cristão vivendo por si próprio, e não Cristo vivendo nele. Porque quando você faz a sua vontade, vou repetir, vou ser enfático. Porque quando você faz a sua vontade, significa que Cristo ainda não está reinando na sua vida. Significa que você não está subordinado a Cristo. Você faz o que você quer. Partindo para o fim, verso 28. Quando, porém, todas as coisas lhe estiverem sujeitas, então o próprio Filho também se sujeitará àquele que todas as coisas lhe sujeitou, para que Deus seja tudo em todos. Olha que coisa linda, queridos. Olha que coisa linda. Quando todas as coisas, isso aqui é quando ele voltar e cumprir a sua obra. A sua obra salvífica, salvadora, já foi cumprida. Mas ele virá. E aí quando ele virá, aqueles... Você já pensou isso? Olha só que cena magnífica. Sabe ali o cemitério? Aqueles que morreram com Cristo vão ressuscitar primeiro.

0: Amém. Louvado e engrandecido seja o nosso Deus, né? Tá aí para você uma linda canção, um lindo louvor, né? Louvado seja sempre o nome do nosso Deus, né? Canção lindíssima para a glória do nosso Deus, né? Tem uma participação aqui do nosso irmão, né? Lá direto de Caruaru, né?
1: Graça e a paz, meu irmão.
0: Amém.
1: Estou assistindo aqui de Caruaru, Pernambuco, essa grande mensagem da palavra de Deus. Há tempo de se preparar, Jesus está voltando.
0: Amém.
1: O nosso alvo é Jesus, tudo nesse mundo passa, só não passa o poder de Deus. E esse pensamento que o irmão está falando é muito pertinente, muito importante. Eu sempre costumo dizer, muitos entrou no evangelho, mas o evangelho não entrou dentro dele. Jesus diz como bom soldado que não se milita com as coisas dessa vida, a fim de agradar aquele que se alistou para a guerra. Jesus está voltando. Gostaria de pedir um Indijota Neto, é bonita a cidade que Jesus preparou para mim e para você.
0: Amém.
1: Muitos entraram no evangelho, mas o evangelho não entrou dentro dele. O evangelho transforma.
0: Isso.
1: O evangelho liberta.
0: Isso. O evangelho, meu irmão, que Deus abençoe, né? Como é o nome do irmão aqui, né? O evangelho, Paulo diz, é o poder de Deus para a salvação. Ou seja, tá certo. Muitos estão no evangelho, mas o evangelho não está neles, porque quando o evangelho entra dentro de nós, a palavra entra dentro de nós, ela faz transformação. Não tem como, não tem como. Quando a palavra ela entra, ela transforma, ela muda. Sabe, você era isso, era aquilo, era não sei o que, era não sei o que, mas o evangelho transforma, porque ele é o poder de Deus. Sabe, muitos estão dentro da igreja, mas não nasceram de novo. Muitos estão fazendo a sua vontade, mas não a vontade de Deus. Muitos estão submissos a tanta coisa. A um jogo, por exemplo, essa questão de jogo, de Copa. Você vai ver que muitos vão estar submissos ao jogo e não submissos à vontade de Deus. Eu vou estar lá na igreja, mesmo que o jogo caia no domingo, eu vou estar lá, nem que esteja sozinho com a minha família. Mas nós vamos estar lá. Sabe por quê? Porque a minha prioridade é o Senhor. As outras coisas, elas são secundárias. As outras coisas podem esperar. Sabe? Pode esperar. Porque não pode esperar em Cristo. Vamos orar, queridos. Colocando assim as nossas vidas, né, diante do Senhor, rogando a sua graça e a sua misericórdia. Pai querido e santo, ó Deus, nós te damos graças. Nós te louvamos, ó Deus, pela tua palavra. A tua palavra é viva, a tua palavra é eficaz. A tua palavra, Senhor Deus, é mais cortante e penetrante do que uma espada de dois gumes. E ela vai lá, Senhor Deus, lá no

fundo, onde nenhum instrumento pode ir. Ela é apta, ó Deus, para discernir os pensamentos dos nossos corações. A tua palavra transforma. E eu creio, Senhor Deus, na transformação da tua palavra. Por isso nós estamos aqui. É por isso que nós estamos aqui pregando a palavra da verdade. Porque eu creio, Senhor Deus, o que pode mudar, o que pode transformar vidas é a tua palavra, é a pregação genuína da tua palavra. Oh Deus, e nesse momento nós colocamos cada ouvinte, os de longe, os de perto, colocamos em tuas mãos, Senhor Deus, para que o Espírito Santo, Deus, seja derramado sobre suas vidas, para que a venda dos olhos possam cair neste momento e eles possam contemplar as maravilhas da tua lei. Oro pela tua serva, Senhor Deus, que pediu oração pela sua mãe. Colocamos, ó Deus, diante de ti. Seja feita, ó Deus, a tua vontade, ó Deus. Porque tu és um Deus que cura, sim. E nós cremos que o Senhor cura, liberta, transforma. Senhor Deus, os nossos dias. Obrigado, Senhor, por tudo. Obrigado, Senhor Deus. Em nome de Jesus.

Glória a Jesus, né? Agora são 8 horas e 49 minutos, né? 8 horas e 49 minutos. Deixa eu mandar aqui, graça e a paz aqui, os nossos irmãos, né? Que estão aqui no YouTube com a gente. Estamos ao vivo, né? Estamos ao vivo aqui pela Rádio Tapero FM, 87.9. Estamos ao vivo para Campina Grande, para minha terra, né? Minha terra natal, onde eu nasci, me criei. É, e a gente está aqui na minha segunda terra, que é a Taperuá, né, onde a gente está aqui gerando o programa para a glória do nosso Deus. E aí, manda aqui a graça e a paz para o meu irmão Fabiano, está lá nos controles, né, da Rádio Shalom FM, ele quem coloca aí para ser transmitido, e a todos os irmãos em Cristo, né, aí na cidade de Campina Grande, para a Dona Maria Lúcia, lá no bairro do Alto Branco, em Campina Grande. Ela diz aqui, bom dia, amém, minha irmã, que Deus abençoe. Meu irmão Fabiano, ele comenta aqui, diz aqui, bom dia para todos, né, os ouvintes, graça e paz, né, do nosso Senhor e Salvador Jesus Cristo, amém, meu irmão, que Deus abençoe. A irmã Maria José, ela diz aqui, bom dia, graça e paz. A Maria Lúcia, ela volta aqui, ela diz amém, amém, amém, Jesus, amém, que Deus abençoe, né, a todos os nossos amados irmãos, a você que nos ouve, seja pelo rádio, seja pelo YouTube, que Deus abençoe a todos, né, abundantemente, poderosamente. Gente, lembrando mais uma vez, né, você que ouviu a palavra, você que quer de fato servir ao Senhor, coisa séria. Neste domingo nós temos a Escola Bíblica Dominical, 9 da manhã. À noite nós temos culto de adoração ao nosso Deus, 19 horas, tá certo? Então esteja conosco, Rua Rita Desses Melo, aqui em Taperuá, né? Rua Rita Desses Melo, número 98. Para você que está em Campina Grande, a nossa igreja, a igreja sede, ela fica na Avenida Janúncio Ferreira, né? Janúncio Ferreira é a Avenida Canal, como é conhecido, né? Bem próximo aí o viaduto, né? É vizinho ao Hotel do Vado, tem nossa igreja, o culto, a Escola Bíblica também é 9 horas, mas tem o culto à noite também, 18h30, tá certo? Então, esteja lá também, né? E temos também uma congregação lá na cidade de Mogeiro, né? Um grande abraço, que Deus abençoe a todos os irmãos também lá na cidade de Mogeiro, amém? Que Deus te abençoe, que Deus te guarde, que o Espírito Santo ilumine sempre a sua vida. A gente encerra com o grupo Logos, 1 João capítulo 1, versículo 9. Se confessarmos nossos pecados, Ele é fiel e justo para nos perdoar os pecados e para nos purificar de todas as injustiças. Deus, Ele é fiel e justo para fazer tudo isso. Amém? Entrega a tua vida ao Senhor, confia nele e muito mais Ele fará. Deus abençoe a todos e até o próximo sábado, se Deus assim permitir.

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1: Tapeoá FM informa. Hora certa. 4:16.
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0: noite, irmãos. Que a graça e a paz do nosso Senhor Jesus Cristo esteja com todos nós. Nossa saudação também, em nome de Cristo, para todos aqueles que nos acompanham à distância pelas mídias sociais. Vamos ficar de pé, irmãos, para fazer a oração invocatória neste momento. Santo Deus, eterno Pai, nós te somos gratos, Senhor, pelo privilégio de subirmos aqui à tua casa. Te agradecemos, Senhor, pela semana que se passou, por ter nos guardado, nos abençoado e suprido nossas necessidades. Nós te agradecemos, Senhor Deus, pelo privilégio da salvação eterna, Senhor Deus, que nos foi otorgada, Senhor Deus, por intermédio do sacrifício de Jesus Cristo. Nós te pedimos, Senhor Deus, que teu Santo Espírito venha dirigir a cada momento deste culto, Senhor Deus. Nós te pedimos, Senhor Deus, que nossas orações, nossos louvores, os cânticos cheguem, Senhor Deus, ao teu alto e sublime trono. E te pedimos também, Senhor Deus, pela pregação da tua palavra, Senhor Deus, para que ele opere eficazmente na tua igreja, Senhor Deus, e opere também salvação naqueles que ainda não te têm como Salvador. É assim que nós oramos e te pedimos, agradecidos em nome de Jesus. Amém. Ainda de pé, irmãos, vamos fazer a proclamação bíblica, que se encontra no livro de Isaías 48, versículo 42, versículo 8. Leamos todos a uma só voz. Eu sou o Senhor, este é o meu nome. A minha glória, pois, não a darei a outrem, nem a minha honra às imagens de escultura. Amém. Ainda de pé, irmãos, vamos entoar o cântico congregacional Salmos e Hinos 381, com a regência do pastor Luiz Galdino.
1: Oi. Com alegria, irmãos, adoremos o Senhor.

0: Amém. Igreja, pode sentar-se.
1: Vamos fazer neste momento a leitura da palavra. Se encontra no Salmo 127. Como são apenas 5 versículos, vamos ler todos em uma só voz. Leiamos. Se o Senhor não edificar a casa, em vão trabalha os que a edificam. Se o Senhor não guardar a cidade, em vão vigia a sentinela. Inútil vos será levantar de madrugada, repousar à tarde, comer o pão que penosamente granjeastes. Aos seus amados ele o dá enquanto dormem. Herança do Senhor são os filhos, o fruto do ventre seu galardão. Como flechas na mão do guerreiro, assim os filhos da mocidade. Feliz o homem que enche deles a sua aljava. Não será envergonhado quando pleitear com os inimigos à porta. Que o Senhor aplique sua palavra em nossos corações. Amém. Agora teremos, irmãos, um momento de oração, de intercessão. Neste momento vamos orar pelas famílias, vamos orar também por aqueles que estão enfermos, enlutados. E para isso eu vou convidar o irmão Daniel Rocha para este momento.

Querido Deus, rendemos graças, Senhor, por mais uma vez poder subir até a Tua casa e como os Teus filhos te render louvor e te agradecer por mais uma semana que o Senhor nos faz chegar ao fim, por mais uma semana que hoje se inicia e sabemos que o Senhor cuidará de nós, Pai. Te agradecemos por tudo que o Senhor tem feito, crendo também naquilo que o Senhor ainda há de fazer sobre as nossas vidas, Pai. Te rogamos, Senhor, que o Senhor continue abençoando as nossas famílias que muitas vezes têm sofrido perseguição, têm sofrido calúnia, porque estamos na contramão desse mundo. E o Senhor sabe como é difícil hoje em dia, Senhor, criar filhos nos Teus caminhos. Mas que o Senhor possa nos ajudar, que o Senhor possa nos dar força, para que possamos levar nossas famílias ao teu aprisco como ovelha, Senhor. Que o Senhor possa cuidar, que o Senhor possa guardar, que o Senhor possa estar colocando a Tua mão sobre nossa família, para que ela todos os dias possa se fortalecer contra esse mundo, Pai. Deus, em nome de Jesus, Pai, também colocamos em Tuas mãos aqueles que estão enfermos nessa hora, Pai. O Senhor é o médico dos médicos. Assim como o Senhor fez no passado, ainda o Senhor faz hoje. Assim como o Senhor curou leprosos, assim como o Senhor curou paralíticos, assim como o Senhor fez cegos verem, cremos que ainda o Senhor tem poder para isso, Pai. Colocamos em Tuas mãos, em especial, o nosso diácono Arnaldo, que está ali, Senhor, naquele leito, que se for da Tua vontade, Pai, o Senhor vá, Senhor, o Senhor cure, porque sabemos como ele se agrada, Senhor, em Tua presença, como ele é um homem que busca, Senhor, Teu coração diante de Ti, Pai. Deus, fortalece, Senhor, toda a sua família, para que, nesse momento, eles possam estar juntos, Senhor, e crendo que o Senhor é um Deus poderoso. Colocamos também, Senhor, em Tuas mãos a vida da nossa irmã Solange. O Senhor sabe todas as coisas e cremos, Senhor, e oramos todos os dias para que o Senhor faça a Tua obra sobre a vida dela. Deus, em nome de Jesus, continua fortalecendo, Senhor, a sua família. Continua, Senhor, cuidando, continua guardando, assim como o Senhor fez hoje. Colocamos, Senhor, também em especial aqueles que também no nosso meio, Senhor, podem estar enfrentando uma dificuldade. E que o Senhor é poderoso para cumprir, o Senhor é poderoso para fazer, Senhor. Basta apenas uma palavra Tua que o mar se acalma. Pai, Te agradecemos por tudo que ainda irá acontecer aqui nessa noite. Continua, Senhor, falando aos nossos corações. Que possamos sair daqui, Senhor, cheios de Ti novamente, para que nossa vida ande segundo o Teu caminho. Te agradecemos por aqueles que já chegaram, aqueles que ainda estão por vir. Que o Senhor possa os trazer em paz. Em nome do Senhor Jesus. Amém.

0: irmãos, a graça e a paz do Senhor Jesus seja convosco, amém?
1: Amém.
0: A você que nos visita nesta noite, seja muito bem-vindo. Você está na casa do Senhor. Sinta-se livre e à vontade para poder adorá-lo. A você que está em casa, onde você estiver, que a mídia social leve essa imagem, o som, que possamos ser usados nesta noite, nós do Grupo Kairós, possamos ser usados pelo Espírito Santo do Senhor para chegar até onde esse som, até onde essa imagem venha chegar e ser ricamente abençoado em nome de Jesus. A vocês, se você puder, meu querido, fica de pé e vamos glorificar ao Senhor. Oh, quão bom e agradável ter amigos, irmãos, uma canção de comunhão. Então, fica à vontade para você se confraternizar aí ao lado do teu irmão em nome de Jesus.

passamos um mês inteiro cantando essa canção. Casa de bênção, casa de oração. Vamos cantar ela mais uma vez. E todas as vezes que você louvar essa canção, meu irmão, profetize isso em sua casa. Em nome de Jesus. Casa de bênção, casa de oração, casa que Jesus tem prazer em estar. Faça isso, profetize isso na sua família.

0: O Senhor Jesus esteja presente em seu lar em todo instante, em todo momento, em nome de Jesus. Obrigado, irmãos. Pode sentar.
1: Vamos agora para um momento de oração, desta vez de confissão de pecados. Assim como está escrito em Provérbios 28:13. Quem cobre as suas transgressões jamais prosperará, mas o que as confessa e deixa alcançará misericórdia. Primeiramente, o conjunto Cairós irá entoar um cântico, logo depois, um momento de silêncio, e depois será quebrado pela irmã Cristiane, que vai fazer a oração de confissão de pecados.

Deus Santo, puro, sublime, majestoso, glorioso, Tu és santo, Tu és perfeito, Tu és Pai de amor, misericordioso, e confiantes na Tua misericórdia, nós nos apresentamos nesta noite diante de Ti, reconhecendo quem somos nós, pecadores, falhos. Pai, quantas vezes temos pecado por falta de fé, quantas vezes pecamos por omissão. Nesta manhã, Pai, a Tua palavra é transmitida, Senhor, aos nossos corações, nos leva a confessar o nosso pecado de negligentes. Quantas vezes temos agido com negligência? Quantas vezes temos desperdiçado oportunidades de anunciarmos a Tua palavra, oportunidades de levarmos o Teu amor? Quantas vezes, Pai, não temos sido ouvintes, pessoas necessitadas de alguém que as ouça, de alguém que as encoraje, de alguém que as possa mostrar um caminho de esperança? E nós conhecemos a única esperança, que é o Senhor. Ó, Pai, nesta noite nos perdoa. Nós queremos, neste culto, com nosso coração humildes diante de Ti, reconhecermos as nossas falhas, que possamos estar atentos à Tua voz, que possamos, em nome de Jesus, colocarmos em prática todas as verdades que serão ministradas nesta noite. Nós Te pedimos, Pai de amor, tem misericórdia de nós e nos ajuda. Nós somos pequenos, somos falhos, mas nós necessitamos da Tua misericórdia em nossas vidas para prosseguirmos. É em nome de Jesus que Te oramos. Amém.

Teremos agora o momento de ofertório e a saída das crianças. Este momento é para os membros, momento em que os membros ofertam e mostram sua gratidão a Deus, mas você que nos visita, se sentir movido para isto, sinta-se à vontade. A igreja também comunica que a chave Pix habitual, que habitualmente nós utilizamos, está inoperante. Esse problema ainda não foi resolvido, mas já está sendo providenciado pela agência. Enquanto o Conjunto Caróis vai entoar mais um cântico, as crianças também vão se dirigir para cá. Como diz em 2 Coríntios 9:7, cada um contribua segundo tiver proposto no coração, não com tristeza ou por necessidade, porque Deus ama quem dá com alegria.

Senhor Deus, nós te agradecemos por estes recursos aqui levantados. Nós te agradecemos, Senhor, por todos aqueles que participaram. Nós te pedimos, Senhor Deus, que conceda sabedoria, Senhor Deus, na administração destes recursos, para que o teu reino, Senhor, venha a crescer e o teu nome venha a ser glorificado. Nós também te pedimos em favor daqueles que não puderam participar deste momento, que o Senhor, Senhor Deus, possa suprir as suas necessidades também. Te pedimos pelas crianças, Senhor Deus, que o Senhor dê um entendimento a elas, Senhor Deus, para a compreensão da Tua Palavra, Senhor Deus, para o aprendizado no Teu Santo Caminho. Te pedimos pelas professoras, Senhor Deus, que Tu as capacites, Senhor Deus, para o ensino da Tua Palavra. É assim que nós oramos, te pedimos, agradecidos em nome de Jesus. Amém. Teremos agora, irmãos, o momento da pregação da palavra. Nós pedimos aos presentes que desliguem ou coloquem no modo silencioso os seus aparelhos celulares, para que tenhamos toda a atenção na entrega da palavra do Senhor. Com a palavra, o reverendo Luiz Galdino.

Boa noite, meus irmãos. Que a graça e a paz do Senhor Jesus seja com todos nós. Louvamos a Deus pelo privilégio que Ele nos concede de estarmos mais uma vez reunidos na Sua casa para juntos adorarmos o Seu nome, sermos nutridos pela Sua doce presença e podermos iniciar mais uma semana na presença do Senhor, em comunhão com os nossos irmãos. Nossa palavra de saudação também àqueles que estão nos acompanhando pelos meios de comunicação. Que Deus os abençoe da mesma forma. Vamos abrir as Escrituras. Eu convido você a abrir a palavra do Senhor no livro de Josué. Nós iremos fazer a leitura no capítulo 24. Iremos ler dos versos 14 até o verso de número 16. Nós hoje estamos encerrando o nosso mês da família. E nessa feita, antes de voltarmos para a nossa série de Romanos, eu quero meditar com os irmãos nessa porção das Escrituras. Josué capítulo 24, dos versos 14 ao verso número 16, conforme você achar o texto. Se você puder, eu lhe convido a se pôr de pé em reverência à palavra do Senhor. Josué capítulo 24, do verso 14 ao verso 16. Assim nos diz as Sagradas Escrituras. Nova versão atualizada. Agora, pois, temam o Senhor e o sirvam com integridade e com fidelidade. Joguem fora os deuses que os pais de vocês serviram do outro lado do Eufrates e no Egito, e sirvam o Senhor. Mas se vocês não quiserem servir ao Senhor, escolham hoje a quem vão servir. Se os deuses a quem os pais de vocês serviram do outro lado do Eufrates, ou os deuses dos amorreus em cuja terra vocês estão morando, eu e a minha casa serviremos ao Senhor. Então o povo respondeu: longe de nós abandonar o Senhor para servir outros deuses. Que o Senhor nos abençoe com a sua bendita e doce palavra. Vamos orar mais uma vez? Vamos pedir ao Espírito Santo que nos ilumine nesse momento. Querido Deus, nossos corações se alegram por mais essa preciosa oportunidade que o Senhor nos concede de estarmos aqui reunidos em Tua casa com um só propósito: louvar o Seu nome, exaltar o Seu nome, bendizer o Seu nome na beleza da Sua majestade, e podermos mais uma vez ouvir a Sua santa, doce e preciosa palavra. Pai, nós cremos com todas as forças de nosso coração que o Senhor fala por meio da Sua palavra. E é por isso que neste momento nós te suplicamos que Teu Espírito Santo console-nos, edifique-nos. Senhor,

isso que nós te pedimos, em nome de Jesus. Amém. Podem sentar, meus irmãos. O compromisso da família com o reino de Deus. É sobre isso que eu quero pensar nessa noite. Mas antes de nos debruçarmos sobre os elementos que pretendo destacar deste texto, ou dessa pequena fração do texto, é importante considerarmos o contexto em que tais palavras foram registradas. Josué teve a desafiadora missão de suceder um dos maiores líderes da história de Israel. Ele precisa sentar na cadeira que um dia sentou Moisés. Ele precisou levar adiante um povo que um dia foi conduzido sob o cajado de Moisés e guiado por Moisés em momentos decisivos, cruciantes e marcantes na história do povo do Senhor. É impossível lermos as Escrituras ou pensarmos sobre as Escrituras e não termos as nossas memórias e lembranças atraídas pelos grandes feitos que o Senhor realizou nos dias que Moisés governava e presidia o povo de Deus. Suceder pessoas que fracassam no seu trabalho é uma tarefa simples. Suceder pessoas que são exitosas naquilo que se propuseram a fazer é algo extremamente difícil. E Deus confia a Josué a responsabilidade de liderar o povo dele, de conduzir o povo dele, de guiar o povo dele, de levar adiante o seu povo a fim de que as promessas que foram feitas há mais de 400 anos atrás dos seus dias pudessem ser cumpridas de forma cabal e verdadeira. Habitarem numa terra, possuírem uma terra que o Senhor lhes entregara, que o Senhor lhes prometera e que finalmente chegará o tempo de possuir. As Escrituras irão nos mostrar que Josué assume essa responsabilidade. Porque simplesmente não é possível resistir à vontade de Deus. Então ele se propõe a atender à vontade de Deus, cumprir os desígnios de Deus e fazer aquilo que Deus desejou que ele fizesse. Mas para além de um líder que entra para a história em um grau de relevância e importância, à semelhança de seu antecessor, Josué também tem uma família. E embora as Escrituras não descrevam com detalhes como era o seu convívio familiar, é fato que ele possuía uma família. E depois de um longo período conduzindo o povo de Deus em batalhas e guerras e momentos de grande tensão em que os inimigos precisavam ser subjugados, cidades precisavam ser vencidas, para que de fato a terra se tornasse a possessão daquele povo, Josué já se aproxima dos momentos finais de sua vida. Josué já se aproxima das horas finais de seu período de tempo. Josué já percebe que está chegando a hora de passar a responsabilidade para outro, para que outro assuma aquele dever e continue a obra que Deus havia começado lá atrás, muito antes do próprio Moisés. Mas existe uma preocupação no coração de Josué. Ele olha para dentro da sua própria casa. Ele olha para as casas que estão ao seu redor. Ele observa a sua própria família e ele contempla a família deste povo que pertence ao Senhor. E então ele identifica que problemas sérios precisam ser enfrentados. Porque imponentes muralhas ruíram sob a ação de Deus diante dos olhos dos israelitas. Inimigos temerosos simplesmente foram destruídos e desbaratados sobre a graça do Senhor que agiu na vida daqueles homens. O sol deteve-se. A imponente Jericó veio ao chão e tantos outros momentos marcantes aconteceram. Este povo viu Deus fazer coisas que são simplesmente inexplicáveis. Essas famílias viram Deus realizar coisas que eram inacreditáveis. Viram com seus próprios olhos, sentiram em seu próprio corpo, experimentaram em suas próprias vidas e dentro de suas próprias casas, manifestações maravilhosas do poder de Deus, da graça de Deus, do amor de Deus para com eles. Só que ao chegar ao fim de sua vida, Josué percebe que um poderoso inimigo continuava intacto. Que uma nefasta ameaça permanecia no mesmo lugar. Enquanto muralhas caíram diante dos olhos daqueles homens, ídolos permaneciam erguidos dentro de seus corações. Enquanto exércitos poderosos se prostraram aos pés daqueles israelitas sob a ação poderosa de Deus, altares corrompidos eram preservados dentro de suas casas. Enquanto

0: eles viam o Senhor humilhar as terríveis potências que possuíam a terra de Canaã e as suas divindades caídas, eles em secreto ainda nutriam e fomentavam tudo aquilo que despertava a indignação de Deus, a idolatria. Seus corações se mantinham ocupados e envolvidos com as coisas do mundo. E por mais que vissem semana após semana, dia após dia, o poder de Deus agindo de forma grandiosa diante dos seus olhos, ainda assim os seus corações se mantinham presos, prostrados, num calabouço sombrio da iniquidade e da corrupção espiritual. E é neste contexto, no findar de sua vida, que Josué então propõe um último desafio, olhando para as famílias de Israel, olhando para dentro da sua própria casa. E então ele vai proferir uma das frases mais elucidadas e eternizadas, principalmente em momentos como esse, que todo cristão conhece de cor e salteado: eu e a minha casa serviremos ao Senhor. Mas isso não pode ser apenas palavras, isso não pode ser apenas um discurso, isso não pode ser apenas uma frase bonita que você cola no para-brisa do seu carro, ou que você afixa na porta da sua geladeira, ou num quadro bonito para enfeitar a sua sala. O peso dessas palavras precisa ser considerado. A imponência dessas palavras precisa ser compreendido. E é preciso redescobrirmos o compromisso que Deus deseja que nós tenhamos, nós e a nossa casa, com o seu reino, enquanto estivermos nesse mundo. Eu gostaria que você deixasse sua Bíblia aberta em Josué capítulo 24, do verso 14 até o verso 16. E de forma bem objetiva, eu gostaria de pensar sobre isso nessa noite com os meus irmãos. E a primeira coisa que eu desejo destacar está justamente no verso número 15. Josué diz o seguinte: mas se vocês não quiserem servir o Senhor, escolham hoje a quem vão servir. Se os deuses a quem os pais de vocês serviram do outro lado do Eufrates, ou os deuses dos amorreus em cuja terra vocês estão morando, eu e a minha casa serviremos ao Senhor. A primeira coisa que eu desejo destacar neste verso número 15, preenchido de informações preciosas, é justamente a segunda seção do versículo, quando a expressão escolhida por Josué é: escolham hoje a quem vocês vão servir. Decidam hoje a quem vocês irão servir, decidam neste exato momento a quem vocês dedicarão as suas vidas, a quem vocês devotarão suas famílias, a quem vocês estabelecerão como o Senhor de suas casas. Josué, depois de descrever e apresentar uma análise clara sobre a corrupção espiritual que pairava no horizonte e dominava aquelas casas, ele então deixa claro que é preciso fazer uma escolha. E então ele afirma: escolham hoje, não é amanhã, não é depois de amanhã, não é daqui a um ano, mas escolha neste exato momento a quem vocês vão servir, a quem vocês entregarão a vida de vocês de fato. Porque o reino de Deus, ele não é herdado por tradição cultural. O reino de Deus, ele não é herdado por aproximação religiosa. O reino de Deus, ele não é conquistado por hereditariedade familiar. Não, é preciso que haja uma decisão, é preciso que se tome uma posição, é preciso que se assuma um compromisso, porque Josué não está disposto nesse momento decisivo a permitir nenhum tipo de neutralidade, porque não existe neutralidade. Ou pertencemos a Cristo, ou somos possessão do diabo, ou vivemos na luz do Evangelho, ou estamos sob a sombra da escuridão pecaminosa, ou nossa casa pertence a Deus, ou ela pertence ao mundo, ou somos o sal da terra e a luz do mundo, ou simplesmente não somos, ou pertencemos à graça de Cristo, ou simplesmente nunca a conhecemos. Não existem paralelos, não existem meio termos, não existem alternativas terceiras, não. E Josué tem isso muito claro diante de si, quando ele então confronta aquelas pessoas: vocês precisam tomar uma decisão, e vocês precisam fazer uma escolha. A família não pode viver espiritualmente no modo automático, porque é isso que está acontecendo com as famílias israelitas. E nós estamos falando de pessoas que viram coisas que eu e você provavelmente nunca veremos. Nós estamos falando de pessoas que viram demonstrações do poder de Deus, que estão apenas em nosso imaginário quando lemos o texto bíblico. E ainda assim, essas pessoas viviam a sua fé de maneira mecânica, de maneira automática. E aqui onde é que reside o grande problema? Quando nós nos acostumamos com aquilo que Deus pode fazer. O Senhor deixa de despertar em nós admiração. O Senhor deixa de despertar em nós entusiasmo. O Senhor deixa de despertar em nós satisfação, porque nós nos acostumamos a ver muralhas caírem, a ver mares se abrirem, a ver um rio se abrir. Nós nos acostumamos a ver codornizes vindo no deserto matar nossa vontade de comer carne, a ver água brotando da rocha para matar nossa sede. Nós nos acostumamos em ver coisas inexplicáveis e extraordinárias. Então para nós é apenas mais um dia caminhando sob a sombra desse Deus. Mas aqui que reside um grande problema: quando Deus deixa de impressionar o meu coração, não é porque ele mudou e deixou de ser o Deus que ele é, é porque eu já não consigo mais sentir fome da presença dele. Eu quero o que ele pode fazer, eu desejo o milagre que ele vai realizar, eu aguardo a manifestação poderosa que vai me beneficiar, mas eu não sinto falta dele, eu não sinto saudade dele, eu não sinto a ausência dele. Eu quero que ele abra a porta do meu trabalho, mas eu passo a minha vida inteira sem dar a mínima para ele. Eu quero que ele me socorra no momento da enfermidade, mas eu não dobro meus joelhos para ter uma conversa com ele e falar com ele como meu amigo. Eu espero que ele socorra a minha vida, mas eu já não sinto prazer algum quando estou aos pés da cruz. E é isso que está acontecendo aqui. E aí Josué então lança um desafio: vocês têm que tomar uma decisão. Vocês precisam tomar uma decisão, quem de fato vocês irão servir. E esta mesma necessidade, ela chega até os nossos dias. Ela se transporta pelos canais da história e chega até a nossa realidade presente. E aí deixa eu dizer uma coisa para você: filho de salvo não nasce salvo. Filho de crente não nasce crente. Filho de crente não nasceu, na sua certidão de nascimento, não veio carimbado dizendo: você vai morar no céu. Assim como um dia seus pais precisaram fazer uma escolha por Cristo, você precisa fazer uma escolha por Cristo. Ah, mas o meu marido é crente, ele vai orar por mim. Não resolve. Mas a minha esposa é crente, vai orar por mim, eu vou para o céu. Não é assim que funciona. Mas os meus pais são crentes, vão orar por mim e Jesus vai me ajudar. Não é assim que funciona. Vocês precisam tomar uma decisão. E vocês precisam fazer uma escolha. Quem é que vocês irão servir? Josué está olhando para aquelas famílias, porque ele percebe o problema estabelecido. E nos nossos dias, muitos lares estão sendo discipulados, mas não é por Jesus Cristo, é pelo mundo. E isso não está sendo percebido. Os nossos lares estão sendo discipulados por aquilo que a televisão ensina. E o nosso modo de vida começa a se moldar aos padrões da mídia. E a nossa maneira de se vestir, de se comportar, de agir, de tomar nossas decisões, de viver nossas vidas, começa a ser determinado por aquilo que o mundo propõe e não aquilo que Deus diz. Nossas famílias estão sendo discipuladas pelas redes sociais, pelos influencers, que ditam e determinam a forma que nós temos que viver, que comer, que vestir, que comprar, que experimentar o próprio lazer. E eles vão estabelecendo os padrões e nós nos moldamos àqueles padrões. E criamos muitas vezes em nosso ambiente familiar um senso de insatisfação profundo, porque a gente não consegue chegar naquele padrão. Porque a gente não consegue atingir aquele patamar de alegria, de plenitude, de satisfação total. E aí começamos a nos deprimir, a nos depreciar. Nossa família está sendo discipulada por aquilo que a cultura ensina. Só que deixe-me lembrar você de uma coisa: a semelhança de tudo que existe neste mundo, a cultura também foi corrompida pelo pecado. E agora o que nós assistimos está corrompido. O que nós ouvimos está corrompido. O que nós comercializamos está corrompido. Onde nós vamos desfrutar um pouco de lazer está corrompido. Tudo está corrompido. Corrompido pela ação nefasta do pecado. E muitas vezes a gente acha que determinadas coisas são apenas expressões culturais. Mas não são expressões culturais. Reflete a mediocridade, a pobreza e a miserabilidade que o pecado nos oferece. E nós queremos chamar isso de cultura. E não tem nada a ver. E não se associa, não se comunga. Entende? Josué então propõe para aquele povo uma decisão. E nós também temos que tomar uma decisão. A quem de fato nós vamos servir? A pergunta não é se os nossos lares estão sendo discipulados, porque eles estão. A pergunta é por quem nossos lares estão sendo discipulados. O Senhor Jesus vai nos dizer em Mateus capítulo 6, o verso 33, Ele diz, mas busquem em primeiro lugar o reino de Deus e a sua justiça, e todas as demais coisas vos serão acrescentadas. Qual é a prioridade da tua família? Qual é a prioridade da minha família? Qual é a prioridade do meu lar? O que nós almejamos, o que nós desejamos, o que nós buscamos. O reino não pode ser apenas uma prioridade entre outras. Não, ele precisa ser a prioridade que organiza todas as demais coisas da nossa vida. Eu não tenho que encaixar o reino de Deus na minha grande possibilidade de prioridades. Eu tenho que estabelecer todas as outras coisas a partir daquilo que o reino de Deus significa para mim. Amém, igreja? No cochile não. Não é porque eu estou falando baixo que é para você dormir. Está entendendo? Não é o reino de Deus que fica dentro dos planos. Todos os planos têm que caber dentro do reino de Deus. E é assim que funciona. E assim tem que ser. E assim precisa se estabelecer. Mas nós invertemos as coisas. E agora nós deixamos o Senhor sempre para depois. E o reino de Deus é sempre depois. E as coisas de Deus é sempre depois. Porque primeiro é meu trabalho. Primeiro é meus estudos. Primeiro é meu lazer. Primeiro é minha atividade física. Primeiro é meu compromisso com alguém. Primeiro é... E Deus fica onde? Onde é que fica Deus? Reduzimos o compromisso com Deus a um encontro por semana. E ainda achamos cansativos demais. Pesado demais. E quando passa um pouquinho da hora de terminar, começa um circuito nervoso entrar em parafuso e os crentes ficam todos se tremendo como quem está tendo um problema. Porque você aguenta muita coisa, você só não aguenta ficar 30 minutos ouvindo uma pregação. Você aguenta muita coisa, você só não aguenta sentar, se desconectar e ouvir a palavra de Deus. E onde é que fica Deus na sua vida? Onde é que está o Evangelho na sua vida? Onde é que está o reino de Deus na sua vida? Para quando você quiser, para quando você achar que é importante, para quando você pensar que vale a pena? Não. O Espírito Santo hoje nos chama a tomar uma decisão. A quem de fato nós estamos servindo? Nós estamos servindo ao Senhor ou nós estamos servindo os ídolos do nosso coração? É uma reflexão que a gente precisa fazer. Porque uma família comprometida com Deus, ela não pergunta como encaixar Deus na agenda. Não. A família comprometida com Deus, ela pergunta como organizar a nossa agenda em torno de Deus. Você não arruma tempo para tudo? Ou você não arruma? Você arruma. E você tira tempo de onde não tem tempo, quando o seu interesse é grande. Não é assim? Amanhã, quem é que tem um dia cheio? Levanta a mãozinha para eu ver. Ih, tem um bocado de desocupado aqui. Quem é que tem um dia cheio amanhã? Levanta a mão para ver. Você tem um monte de ocupação, não tem? Você tem muita coisa que vai tomar o seu dia amanhã, não tem? Com certeza você tem, né? Pois bem, se o teu telefone chegasse uma mensagem agora dizendo que amanhã você precisa passar o dia inteiro na fila do banco para no fim do expediente sacar $1 milhão... Você ia fazer o quê? Você ia arrumar o quê? Você ia arrumar tempo. E depois procurar Hertz para saber como aplicar. Não é assim? Claro. Mas você ia arrumar tempo, porque você vai arrumar tempo para o que é o seu interesse, não vai? Claro que você vai arrumar tempo para o seu interesse. E por que que para Deus você nunca tem tempo? E por que para o Senhor e as coisas do Senhor você nunca encontra tempo? E por que na sua agenda cheia de legítimas atividades, Deus tem que ficar sempre por fim quando sobra tempo? Você tem tempo para estudar, você tem tempo para trabalhar, você tem tempo para o seu lazer, você tem tempo para a sua atividade física, por que você não tem tempo para orar? Por que você não tem tempo para ler a Bíblia? Por que você não tem tempo para vir à igreja? Por que você não tem tempo para participar do reino de Deus e as coisas que Deus oferece a você por uma oferta graciosa e misericordiosa do seu amor? Eu tenho certeza que você, à semelhança desse povo, deve ter visto na sua vida incontáveis demonstrações do amor de Deus. Deus já fez muito por você, eu não tenho dúvidas disso, mas por que que seu coração esfria? E já não vibra de satisfação quando você escuta aquele convite: vamos à casa do Senhor. Porque nós nos acostumamos. Mas hoje a gente precisa tomar uma decisão. E por que a gente tem que tomar uma decisão? Porque não dá para servir a Deus pela metade. Volta para o verso 14. Agora, pois, temam o Senhor e o sirvam com integridade e com fidelidade. Joguem fora os deuses que os pais de vocês serviram do outro lado do Eufrates e no Egito, e sirvam ao Senhor. O verso 14, ele então nos revela por quais razões precisamos fazer uma escolha. Porque aqui no verso 14, Josué diz: sirvam a Deus, mas sirvam a Deus com integridade. Essa expressão na língua hebraica significa: sirvam a Deus por completo. Sirva a Deus no seu corpo, sirva a Deus nas suas vontades, sirva a Deus nas suas emoções, sirva a Deus nos seus sentimentos, sirva a Deus na sua vida de forma completa, em tudo. E sirva com fidelidade. É ser fiel a Deus por inteiro. Sem fracionar: isso é do Senhor, isso é meu, isso pertence ao Senhor, isso fica para mim. Não. Né? Ou aquela conversinha tosca, sem vergonha: ah, pastor, o senhor sabe, o espírito é forte, mas a carne é fraca. Ou seja, meu espírito é para Deus, minha carne é para o Satanás fazer o que ele quiser. Tenha vergonha. Não, tudo é para Deus. Meus pensamentos, minhas ações, minhas vontades, meu corpo, minha alma, meu ser, meu trabalho, meu lazer, meu estudo, minha atividade, tudo é para Deus, tudo é para Deus, tudo tem que ser para Deus. Sirva a Deus por inteiro e sirva a Deus com fidelidade. Se é para servir a Deus com totalidade e com fidelidade, então vocês têm que pegar os deuses falsos que vocês conservam aí e vocês têm que jogar fora. Mas Josué traz um dado importante. Josué diz: os deuses que os pais de vocês, que vocês aprenderam a adorar com quem? Com os pais de vocês. Os pais de vocês ensinaram a vocês a adorar esses deuses, lá no Egito, lá do outro lado do Eufrates. Os pais de vocês ensinaram vocês a buscar esses falsos deuses e a viver essa falsa religião. Pois bem, hoje vocês tomam uma decisão. E se vocês vão servir a Deus com integridade e com fidelidade, vocês vão pegar esses deuses e vão jogar fora. Mas que deuses são esses, pastor? Os ídolos modernos são muito diferentes dos ídolos que aquele povo lidava. Não é mais o Baal, não é mais a Acera. Não, é quem? Os ídolos modernos nem sempre possuem templos, imagens, não. Os ídolos modernos muitas vezes possuem telas, contas bancárias, agendas superlotadas. Os ídolos modernos são disputadíssimos, porque multidões querem, de alguma forma, se aproximar desses ídolos, ouvir esses ídolos, se prostrar diante desses ídolos, se espelharem nesses ídolos. E aí as virtudes benditas de Jesus Cristo simplesmente são soterradas. E aí nós vemos cristãos tomados de vaidade, quando Jesus nos ensina a ser humilde. Aí nós vemos cristãos e famílias cristãs cheias de descontentamento, quando Jesus nos ensina a ser contente e satisfeito em toda e qualquer situação. Aí nós vemos pessoas entregues aos seus impulsos e às suas paixões e aos seus anseios, quando Jesus nos ensina a dominar o nosso eu e subjugar a nossa natureza, a fim de que possamos agradar a Deus. Os ídolos modernos, irmãos, têm destruído as famílias. E aí eu poderia destacar pelo menos 7 ídolos modernos. Tem um monte, mas 7 pelo menos. O primeiro ídolo se chama materialismo. Pessoas materialistas, apegadas ao ter e o possuir. Gente que mede a felicidade com base no que tem. Se você dimensiona a sua felicidade naquilo que você tem, você vai ser infeliz para sempre. Aí aquele conto de fadas que termina, e viveram felizes para... Aí para você nunca dá certo. Por quê? Porque você não consegue estar satisfeito nunca. A sua felicidade é medida por aquilo que você possui, que você constrói. Você acha que é feliz porque compra um carrão, porque vive numa mansão, porque veste roupa de grife. E aí, se você vestir uma roupa sem marca, você não é feliz. Você só é feliz se você estiver vestindo uma roupa de grife. A da sulanca deixa você feliz do mesmo jeito. Qual o problema? Hã? Ah, eu só serei feliz se eu andar num carrão. Pergunta para uma pessoa que não tem as duas pernas, se ela queria ter duas pernas ou queria um carrão. Alguém que quer respirar e não consegue, se ele queria uma mansão ou pulmões que pudessem puxar o oxigênio. Você acha que ser feliz é as coisas que você vai ganhar nesse mundo? Essas coisas são boas, eu não estou dizendo que elas não são, mas essas coisas não determinam a nossa felicidade. Mas o ídolo chamado materialismo diz para você: você só é feliz se você ter, comprar, possuir, fazer. Ele anda de mãos dadas com outro ídolo. Se chama sucesso profissional acima de tudo. Tem gente que faz qualquer coisa para ser um profissional bem sucedido. Usa até de meios escusos. Roubando o tempo precioso que devia ter com quem de fato importa. O terceiro ídolo se chama entretenimento sem limites. É. Você trabalha muito, eu não duvido. Mas aí você precisa descansar. Não é assim? Você trabalhou de segunda a sábado feito um bicho. Aí você se lembra que no outro dia é o quê? É o quê? Do... você é crente, se você não é, está tudo bem. Se você é crente, domingo é dia de quem? Amém. Domingo é dia do Senhor. Então domingo não é dia de alugar a área comum do condomínio para nadar. Não é dia de você ir para o campo jogar a pelada com os seus amigos. Não, olha, não dá, eu até que tentei, mas não vai. Olha, não é dia de você ir para shopping passear. E você pode até ir, se você não desonrar quem? É dia de quem? É do Senhor, não é dia de feijoada, não é dia de chá de revelação. Quer revelar, revela. Tem 6 dias para revelar, porque logo no domingo você tem que revelar. Por que você não revela esse negócio no sábado? Tem que ser no domingo. Né? Não é dia de revelação, só se for na igreja, na hora da palavra, Deus revela. Não é dia de chá de cozinha, não é dia de chá de mamadeira, não é dia de chá de panela, não é dia de chá de ninguém. É dia de chá de vitória, chá de bênção, chá de palavra. É dia do Senhor, mas você precisa se entreter, porque você trabalha demais, eu não tenho dúvida não, você trabalha muito, aí você precisa se entreter, aí todo domingo você vai para a praia, e de mês em mês você pisa na igreja, quando você se lembra que é crente. Meu Deus, eu sou crente, vou para a igreja. Não é assim. Pastor, o senhor está condenando o meu lazer? Não, eu quero que você aproveite muito a sua vida, porque você só tem uma. Mas aproveitar a sua vida e desprezar o Senhor e o reino dele não é agradável a Deus. Não é. E não tem como a gente equalizar um caminho mais suave para isso, não. É isso e acabou-se. É o entretenimento sem limites. É o culto à autonomia. E a autonomia exacerbada, você está sendo ensinado a pensar que você não depende de nada e de ninguém. É mentira. Eu dependo todos os dias de Jesus Cristo e do amor dele. Ah, eu sou dono da minha vida, na minha vida mando eu. É não, viu? Basta um e Deus apaga você. Game over. Tela preta, fim de jogo, do jeito que você tiver. É, com as panelas no fogo cozinhando. Puf, acabou, caiu, já era, foi. Eu faço da minha vida o que eu quiser. Faz não. Não faz, amado. Mas o ídolo chamado autonomia sem medida enganou você. Ele ensinou você que você é dono do seu próprio nariz. É mentira. O individualismo. O individualismo. Tem gente que tem alergia à comunhão. Só tem dificuldade de ter congraçamento. A busca por conforto acima da obediência. São ídolos. Mas aí em 1 João capítulo 5, verso 21, o Senhor Jesus disse: filhinhos, cuidado com os ídolos. Cuidado com os ídolos. Eles são perigosos, eles são traiçoeiros. Aí em Mateus capítulo 6, verso 24, Jesus disse: ninguém pode servir a dois senhores, porque ou irá odiar um e amar o outro, ou irá se dedicar a um e desprezar o outro. Vocês não podem servir a Deus e às riquezas. Jesus não está condenando a riqueza, o dinheiro, não é isso. Isso é bom. Jesus está condenando a sua prioridade errada. Quando você estabelece o caminho errado. Porque a família que deseja servir ao reino precisa identificar aquilo que ocupa o lugar que está tomando o lugar de Deus. E o que é que hoje na sua vida está ocupando o lugar que pertence a Deus? O que é que hoje na sua vida está ocupando um ambiente que pertence ao Senhor? Porque o problema não é possuir coisas, o problema é quando as coisas passam a possuir você. O problema não é você conquistar bens no mundo, o problema é quando os bens do mundo conquistaram o seu coração. O problema não é você desejar crescer materialmente, financeiramente, o problema é quando essas coisas escravizaram você e você tem tempo para tudo, menos para servir a Deus. Entende? E aí nossa casa começa a mirrar e nossa família começa a ficar medíocre espiritualmente. Porque no domingo, dois tipos de famílias acordam. Aquelas que acordarão apenas para buscar o seu entretenimento. E aquelas que acordarão para buscar a Deus. Para servir a Deus. Para se reunir na presença de Deus. Seu trabalho é apenas uma desculpa que você usa para a sua frieza espiritual. Sua agenda superlotada é uma desculpa. Porque...
1: 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Tapeoá FM informa. Hora certa. 5 horas e 36 minutos.
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1: 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Hora certa.
2: 7 horas.
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Muito bem, meus amigos do Jornal Interativo, começando agora mais um Jornal Interativo, hoje 29 de junho de 2026, o nosso muito obrigado, é mais uma edição do Jornal Interativo, começando agora na sua rádio Tapero FM, orgulho de Taperoá, orgulho da gente, sejam bem-vindos e um bom dia a todos que estão na cidade, todos que estão nas comunidades rurais, você internauta, já está lá na live, você já está lá no YouTube, então vai nos acompanhar no YouTube, vai lá no Facebook, aproveita, curte lá a nossa live, curte lá, coloca o seu comentário, você que está aí do outro lado, você que está aí em casa, você que está aí trabalhando, você que está no trabalho, você que está aí nas padarias, você que está aí na sua oficina mecânica, você que está dirigindo, sejam bem-vindos ao Jornal Interativo, nosso muito obrigado por deixar que esta voz chegue até vocês aí, até o seu veículo, até a sua casa, até a sua comunidade rural. Tem muita gente que vai trabalhar lá dentro do terreno, limpando o mato, coloca lá penduradinho aquele rádio ou celular e coloca lá para ouvir o Jornal Interativo. Nosso muito obrigado, nosso muito obrigado mesmo. Hoje, o nosso amigo Luciano Silva está ali, tem algumas coisas para resolver, né? A gente sabe que teve aí um grande evento aí durante 10 dias, né, de pessoas vindas de outras cidades aqui para a cidade de Taperoá, para fazer aquela parte social.

0: para evangelizar as pessoas. Pessoas não precisam muito de Deus, religião tem muito, e pessoa já nasce até com uma que os pais dão para ela. Agora, Jesus, relacionamento com Jesus é a pessoa, é o indivíduo que tem que querer relacionamento com Jesus. Religião, seu pai já dá para você, toma aí uma religião. Você nem escolhe, é o pai que dá, a mãe. E diz que foi Jesus que fundou, mas Jesus fundou religião não. Jesus está edificando ainda, está edificando a sua igreja. Igrejas são pessoas, não é religião. Igrejas são pessoas, é todo aquele que crê em Jesus como seu Salvador, como Salvador da sua alma, todo aquele que adora somente a Deus, como está escrito na Bíblia. Então isso é muito bom, isso é maravilhoso. Deus é bom demais na vida da gente, na sua vida. Deus, ele é maravilhoso. E a gente precisa reconhecer isso, né? Então essas pessoas estavam aqui fazendo isso. Estavam pregando o evangelho aí, estavam fazendo essa parte social, ajudando as pessoas. Isso é bom. Ah, que aparecesse mais gente desse jeito para ajudar. Inclusive as religiões que aqui estão em Itaperuá também podem ajudar na parte social, podem fazer eventos semelhantes, similares, para ajudar as pessoas e ajudar a fé das pessoas também, com uma palavra de Deus. É muito importante que você saiba, Jesus disse, onde estiverem dois ou três reunidos em meu nome, eu estarei no meio deles. Não tem religião, não tem lugar específico, não tem lugar separado, não, senhor. Onde estiverem dois ou três em meu nome, estarei no meio deles. Quem faz essa diferença é você, sou eu. Quem faz a diferença é quem está muito ignorante ainda da Bíblia. Porque nós somos irmãos, nós somos filhos de Deus, nós cremos em Jesus. E aí a gente tem que seguir o exemplo dele, fazendo bem a todos e crendo que só Jesus salva. É muito importante, é fundamental para a vida da gente. Olha, gente, são 7 horas, mais 10 minutos aqui no Centrão da Paraíba, não é? Que coisa boa a gente poder estar aqui novamente juntos em mais um programa, não é? Muito bom mesmo, meu muito obrigado, vou até aplaudir vocês. Muito obrigado. Logo cedo já estão aqui com a gente, logo cedo já estão com a gente, já estão conosco. Isso é maravilhoso, né? O programa, ele já começa muito com aquela alegria, com aquela recarga boa de energia positiva. Vou chegar aqui, sabe que você está aí nos ouvindo. Esse é o programa Jornal Interativo, o jornal do povão de Itaperuá e da região.
1: Luciano Silva, Kennedy Sampaio.
0: Daqui a pouquinho a gente vai trazer aqui o WhatsApp. Vai mandando aí a sua mensagem aí no WhatsApp, gente. Vai mandando aí a sua mensagem no WhatsApp, vai mandando, a gente vai esperando você mandar, tá certo? A maioria das pessoas aparecem agora, é de 7 horas pra frente que as pessoas aparecem aí, mandando aí a sua mensagem, mandando. Então nós temos alguns destaques aqui, gente. Jovem morre após grave acidente de motocicleta na PB200, entre Parari e Santo André. Daqui a pouco a gente traz aqui essa, infelizmente, essa notícia ruim. Também Ministério da Saúde anuncia aí projeto para tratamento de diabetes com canetas emagrecedoras através do SUS. Uma boa notícia. Junco do Seridó, menina de 7 anos e a mãe estão desaparecidas e a família está aí pedindo ajuda para localizá-las. Daqui a pouco a gente traz. Comprimido para tratar câncer de mama avançado é aprovado aí pela Anvisa e traz uma nova esperança. Que bom! A Paraíba terá a primeira fábrica de leite em pó de cabra no Nordeste. Isso mesmo. Leite em pó, mas leite de cabra em pó, viu, gente? Leite de cabra em pó. A Paraíba terá aí a primeira fábrica de leite de cabra em pó em todo todo o Nordeste. Também denúncias de assédio levam deputado a pedir câmeras em elevadores do Congresso. O negócio está feio até no Congresso. Imagina nos outros lugares, hein? Também, a gente vai trazer daqui a pouquinho também uma fala aí da ex-prefeita de Monteiro, Ana Lorena. Ela vai, a gente foi entrevistá-la e a gente vai trazer daqui a pouco uma pequena fala dela, uma entrevista que a gente fez com ela e com seus apoiadores. Daqui a pouco a gente traz todas as pessoas que estão com essa intenção de serem pré-candidatos à Rádio do Povão. Rádio do Povo, você pode dar a sua palinha, né? Todo dia não, mas pelo menos uma vez, quem tem essa intenção, é bom mostrar, pelo menos uma vez que é. E é muito importante a gente ouvir todos, para poder a gente escolher direito. A gente tem que ouvir todas as opções. Foi por não dar crédito em não analisar todas as opções para em relação aos presidenciáveis há alguns anos atrás, que a gente perdeu de eleger o homem mais inteligente do Brasil, chamado Enéas Carneiro, doutor Enéas Carneiro. A gente deixou de botar ele no poder, ele que tinha vários projetos maravilhosos para o Brasil, para a gente botar esse mesminho que a gente bota sempre. Aí a gente vê o nosso país afundando e aí a gente pode fazer o quê? Decisão da maioria. Mas se a gente tivesse analisado direitinho naquela época e colocado o Enéas, quem sabe o Brasil era outro hoje. Era outro. Então, gente, muito importante, nós estamos aqui juntos novamente. Você pode mandar aí no WhatsApp da Rádio 98855-5288. 98855-5288. Daqui a pouquinho você pode mandar aí o seu áudio, sua mensagem de texto, que a gente passa aqui, tá certo? No próximo bloco será a voz do povo. A voz do povo. A gente quer te ouvir. A gente quer ouvir você. Você é que faz esse jornal acontecer. É você, ouvinte. É você, internauta, que faz esse jornal ir para frente, que dá o desenrolado, que faz gerar esse jornal, que é o Jornal do Povão. Aqui é o jornal que tem a maior participação popular do Brasil. Por quê? Porque em outros jornais você não vê uma abertura tão grande, uma abertura praticamente ilimitada durante o programa. A abertura para os ouvintes. Infelizmente. Era para dar uma abertura muito maior para o povo, as rádios, principalmente as rádios que pegam em outros lugares, outras cidades. Seria interessante abrir o leque, deixar o povo falar, porque quem sabe onde está doendo é o povo. Quem sabe é o povo. Político não sabe, sabe não. Jogador da seleção brasileira aí não sabe de nada. Tão milionário, tá, nem quer saber de nada. E uma notícia até que me deixou revoltado é aquela notícia que a gente ouviu aí dos penduricalhos. Rapaz, estão tentando salvar os penduricalhos aí dos juízes, né? Que pena, rapaz. Estão tentando salvar aí os penduricalhos dos juízes. A gente fica assim, né? Triste, porque os caras, até nos tribunais de conta, os caras já estão ganhando dinheiro a balde e infelizmente fica fazendo isso aí, ainda para salvar os penduricalhos, né? Rapaz, pelo amor de Deus, é dinheiro demais, aí a população fica sem ter condições financeiras, né? Fica sem ter condições financeiras. A gente renova aqui o pedido, o pessoal está pedindo aqui, a gente renova o pedido ali para colocar a lâmpada lá no bairro Geraldo Noé de Farias, em frente à casa do saudoso João Diniz. Em frente à casa do saudoso João Diniz, estão pedindo, a semana passada pediram, estão pedindo novamente, lâmpada lá na esquina, viu gente? É na esquina, de frente à casa do saudoso João Diniz. Estão pedindo uma lâmpada ali. Não sei se já foram lá também. O meu amigo dos paqueras aí, ele pediu, veio aqui também, pedindo também que coloque uma lâmpada lá em frente à casa dele, no bairro Marcos Vicente. No bairro Marcos Vicente. Gente, vamos deixar desse negócio que está chamando os bairros de Itaperuá de conjunto. Não é conjunto, não. É bairro. Conjunto é aquelas casinhas, tudo igualzinho, um do jeito da outra, padrãozinho, aquele negocinho, conjunto. E era até uma palavra já arcaica, já ultrapassada. Conjunto. Conjunto é um conjunto de louças, conjunto de copo. As bandas agora não estão chamando mais de conjunto, que primeiro que chamava de conjunto. Conjunto roupa nova, conjunto não sei o que, agora não é banda fulano ou o nome do cantor fulano. Agora tá assim agora. Mas não chamam mais de conjunto. Porque isso dá assim uma conotação tão... As pessoas... Não, é bairro. É bairro mesmo. Bairro Marcos Vicente, bairro São Francisco, bairro Geraldo Noé de Farias, e tem tudo nome. Tem tudo nome ali. Bairro Geraldo Noé, bairro Maris, são bairros. Esse negócio de conjunto é arcaico demais, não serve não. É arcaico demais. Olha, gente, são 7:19 no Centrão da Paraíba. No Centrão da Paraíba, 7:19. Vou mandar um abraço aqui. A gente espera que todos os nossos ouvintes estejam aí bem, tá certo? E o seu Abdias, ele teve aí um AVC, seu Abdias, mas está se recuperando, graças a Deus. Seu Abdias, um grande abraço. O senhor é ouvinte aqui do Jornal Interativo todas as manhãs, eu mando um abraço, muito obrigado pelo senhor estar ouvindo aqui o Jornal Interativo sempre, mesmo muitas vezes estando assim enfermo, sua enfermidade, mas graças a Deus o senhor tem ouvido aqui o programa mesmo assim. Vamos ver aqui, tem alguém querendo participar? Acho que é a vereadora Rosinalda Gouveia. Vamos ver se dá para ouvi-la aqui. Deixa eu ver aqui. Vamos ver se dá para ouvir a vereadora. Vamos ver.
2: Bom dia. Bom dia, Kendi. Já está no ar?
0: Bom dia, já está no ar. Vamos ver se dá tudo certo aqui.
2: Uhum. Gostaria de cumprimentar a sua pessoa. Gostaria de cumprimentar todas as pessoas que estão às casas nos ouvindo. Hoje, na verdade, gostaria de me direcionar aos servidores municipais de Itaperuá, para falar sobre essa polêmica da questão do IPMT. Ontem eu recebi toda a documentação diretamente do site do Cadeprev, e aí a gente se deparou com uma situação lamentável. Nós recebemos a visita na última sexta-feira do advogado do IPMT, que é pago com o dinheiro dos servidores públicos, E aí também recebemos a visita do presidente André, e aí nós nos deparamos ontem com uma situação lastimável. Eles disseram na última sessão que não havia nenhum pedido de parcelamento, só apenas o reparcelamento, e no projeto 17/2026, nós temos aqui em mãos, eles pedem as duas coisas. O advogado também do IPMT afirmava que não existia nenhum débito em atraso da atual gestão, E ontem, quando nós pegamos toda a documentação, nós vimos que muitas parcelas em aberto de todos os anos, além dos acordos, né, dos parcelamentos, dos reparcelamentos que não estão sendo pagos, há também os montantes e as parcelas referentes à atual gestão. Então, infelizmente, nós já vamos tomar medidas, nós vamos, na verdade, judicializar, né, contra o presidente, porque nós não podemos admitir que pessoas que que foram colocadas lá para nos resguardar, para nos representar, tenham ido para a Câmara Municipal cometer tamanho crime, né? Mentir, na verdade, numa Câmara Municipal de Itaperuá, né? O gestor também em suas redes sociais, o prefeito Jorge Farias, ele também postou nas redes sociais também essa inverdade, essas mentiras. Eu estou indo na OAB agora de manhã, né, fazer uma denúncia contra o atual advogado do IPMT. Então, assim, são coisas sérias. Acho que agora passou de todos os limites. Então, a situação do IPMT é uma situação que está em calamidade. Quando nós levantamos todos os dados ontem, eu estou com os documentos em mãos, já mandei para os professores, já mandei para os vereadores, para a gente poder tomar uma providência em relação a isso. E eu gostaria de dizer a todos os servidores públicos que a situação do IPMT ela se encontra realmente de uma forma lastimável. Nós não esperávamos que o gestor atual, de forma irresponsável e que tanto falou sobre isso, e que tanto usou como palanque político, pudesse tratar o IPMT de forma tão irresponsável. Né? O assessor jurídico do presidente do IPMT, na última sexta-feira, eles afirmaram que aquele projeto ele não tratava de dívidas da gestão atual. Né? E aí a gente desmente essas afirmações com os documentos que nós tiramos direto do site do Cadepres. É que qualquer cidadão taperoense, qualquer pessoa, pode ter acesso. Então, eu quero dizer a vocês que o parcelamento da competência de 2023, o reparcelamento de 2023 e 2025, não está sendo repassado. Né? Inclusive, o reparcelamento mais recente, que ele disse lá, em público e aos vereadores, que o gestor só tinha feito um parcelamento em 2023, ele também omitiu e mentiu uma informação. Houve também um reparcelamento em 2025, que também já está com as parcelas. Queria reforçar que também. Descumprido. Para o IPMT, que trata sobre a questão dos impostos patronais. E aí as pessoas podem questionar e eles disseram, olha, os servidores eles não têm, não vão ter prejuízo nenhum. Como, Kennedy? Eles não vão ter prejuízo se trata de algo que é nosso, que trata sobre algo do nosso futuro. Então, é uma obrigação do gestor devolver esse dinheiro ao IPMT. A dívida é muito maior do que eles disseram lá. Nós temos vários reparcelamentos em aberto, várias, as dívidas estão rolando aí, e a gente não pode deixar isso, não pode deixar essa situação chegar, a situação está pior do que nas gestões nas gestões anteriores, que tanto eles, reclamavam, falavam e expunham. E nós queríamos também fazer um alerta aos servidores públicos do município de Itaperuá. O advogado ele tem por obrigação, assim como o presidente, tratar e resguardar o direito do servidor. Ele não tem que ir para a Câmara defender dívida, ou o devedor, que no caso é a Prefeitura Municipal de Itaperuá, que tem o responsável prefeito atual, George Farias. Então nós, na verdade, vimos um verdadeiro circo sexta-feira, né? Uma falta de respeito, um acometimento de crime, né? E que nós, eu sou presidente da Comissão de Constituição e Justiça, e aí eu vou estar me reunindo, já mandei um comunicado aos dois vereadores que fazem parte da comissão, nós vamos nos reunir, vou comunicar também tudo isso e levar essa documentação ao Ministério Público, à OAB, à Justiça, né, para que se tome uma providência em relação a isso. O presidente do IPMT, junto com o advogado, vou representar eles no Ministério Público, vou comunicar ao Tribunal de Contas, eles cometeram falsidade ideológica, né? Falsidade ideológica, quando eles atribuem uma realidade que não é, né? Eles cometeram crime de responsabilidade. Então, eu gostaria de informar a população, a todos os funcionários públicos, da situação que nós nos encontramos hoje. Estou com toda a documentação e eu gostaria de repetir que ela é pública e ela pode ser acessada por qualquer cidadão itaperuaense ou por qualquer cidadão do Brasil, né, que vai comprovar tudo isso que eu estou dizendo. Dívidas em aberto, parcelas em atraso. Então, o gestor não tem cumprido nem a responsabilidade, né, que foi deixada pelos ex-gestores e que foi parcelada e reparcelada, nem tampouco a dele, da gestão dele. Então, infelizmente, nós lamentamos por tudo isso que está acontecendo, nós lamentamos essa falta de responsabilidade, essa falta de transparência, principalmente quando se vai na Câmara Municipal de Itaperuá, né, que são as autoridades constituídas pelo povo, que tem o poder de fiscalizar, né, para poder fazer esse tipo de enganação. Né, e a gente precisa fazer um alerta aqui, a gente precisa votar, e olha como é importante a Câmara, a gente precisa votar em quem realmente nos represente e tenha conhecimento, porque se a gente for fazer isso por amizade, a gente está colocando o futuro das pessoas, o futuro de Itaperuá, o futuro dos servidores em jogo. Na verdade, o que eles fizeram foi uma afronta, né, à democracia, um desrespeito à Constituição e vou repetir mais uma vez, eles cometeram um crime. Né? Hoje nós nos encontramos o IPMT, a cidade colapsada. Kennedy, eu gostaria de agradecer pela oportunidade, pelo espaço. Gostaria de agradecer a todas as pessoas que nos escutam e dizer que o meu mandato eu faço com responsabilidade. Eu tenho lutado contra todo esse sistema, todas essas falcatruas, todas essas mentiras. Não é fácil porque eu sou a única mulher na Câmara, mas eu não posso deixar as pessoas nem enganadas e nem tão pouco prejudicadas. Muito obrigado, um forte abraço e que Deus nos abençoe.
0: Um forte abraço, vereadora, um grande abraço. Muito obrigado pelos esclarecimentos. São exatamente 7:30 no Centrão da Paraíba. Nosso muito obrigado a você que está aí, ó, nas comunidades rurais, você que está aqui na cidade. E com a palavra aí o presidente do IPMT e também a prefeitura. Quiser aí responder a vereadora, fiquem à vontade. Se quiserem marcar aqui para vir prestar esclarecimentos, seria uma entrevista institucional muito importante, tá aí, a vereadora Rosinaldo falou aí, e agora fica com o presidente do IPMT, quiser prestar algum esclarecimento, pode ligar, pode participar, pode vir, aqui é o Jornal Interativo, é o Jornal do Povão, aqui é o Jornal de todos, todo mundo pode vir, todo mundo pode falar, todo mundo pode ligar, todo mundo pode participar, porque senão não tinha graça o jornal, não. Senão não tinha graça a Rádio Itaperuá FM. Todo mundo tem o direito de falar, de se expressar. E é bonito todo mundo falar, é bonito todo mundo trazer aí o seu posicionamento, seus esclarecimentos. É muito importante para toda a população de Itaperuá. Então, gente, olha, você continua conosco? Eita, passamos aqui do tempo um pouquinho. Os nossos apoiadores aqui, culturais, o nosso muito obrigado. Olha, Continue conosco aí, nossos apoiadores, muito obrigado. Inclusive, vamos colocar aqui nossos apoiadores, porque senão daqui a pouco, eita, a gente fica sem o leite, viu, gente? 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Então vamos lá, um apoiozinho cultural, daqui a pouco a gente volta com muito mais.
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4: 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Hora certa.
5: 7:34.
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1: No Centrão da Paraíba, são 7h38. Nosso muito obrigado a você que está nos acompanhando. Vai lá para o WhatsApp da nossa rádio. Vai lá, 988555288. Você internauta, você que está aí em outro estado, outra cidade, pode mandar aí a sua mensagem, pode mandar o seu áudio que a gente passa aqui, porque aqui o povão tem vez e tem voz. Vai lá para o WhatsApp da rádio pelo FM, pro WhatsApp do Jornal Interativo.
0: 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Jornal Interativo, o povo fala, o povo fala.
2: Bom dia, meu amigo Luciano Silva, meu amigo Kenny Sampaio.
0: O povo fala, o povo fala.
3: O que eles falam é Maria das Dores Pereira.
0: O povo fala,
3: bom
0: povo
3: dia,
0: fala.
3: Bom dia pra todos.
0: Todo mundo ouve.
1: É isso aí, gente, todo mundo ouve, todo mundo participa. Vou dar aqui só esse alerta, viu, gente? Trazer aqui só esse alerta, olha. WhatsApp, sem foto no perfil, sem a sua foto, infelizmente, eu já disse aqui, e a direção já concordou aqui, sem a foto do perfil, sem identificação, não adianta, pode ser um emoji, pode ser uma foto de um desenho, pode ser sem foto nenhum, infelizmente não vou poder passar aqui, tá, gente? Por quê? Infelizmente, você pode até ter boa intenção e mandar para cá o seu áudio e tal, mas sem foto no perfil, o que acontece? O que acontece sem foto no perfil, a gente não pode identificar, a não ser que bote aqui ao vivo, aí você já vai falando. Mas se for uma pessoa, como já teve aqui, para falar besteira, se for uma pessoa que quer xingar, que quer com malandragem, aí não dá certo. Aí não dá certo. Então mande a sua foto no perfil, coloque aí, salve aí o WhatsApp da Rádio Tapiroá FM. Bote sua foto no perfil, salve aí o número aqui da Tapiroá FM. Aí vai aparecer aqui a foto no perfil. Daí a gente vai colocar. Tá certo? A gente vai colocar a sua foto, a gente vai colocar a sua mensagem, aliás, vamos colocar a sua mensagem, seu áudio. Agora, sem foto no perfil, eu não passo aqui, pode ser da minha avó, eu não coloco, tá certo? Então são 7h41, então vamos ouvir o povão aqui na Rádio Tapiroá FM, no Jornal Interativo, o Jornal do Povão, aqui o povão fala, aqui o povão grita, aqui o povão manda. Vamos lá, quem é que tá aqui conosco? Quem é que tá aqui conosco? Muito bem, bom dia, meus jornalistas queridos, aquele abraço, eita, nosso muito obrigado, dona Idalina Silva, aquele abraço para a senhora, né? Tá sempre aqui conosco, muito obrigado aí, é nossa amiga Antônia, nossa amiga Zefa, nosso amigo, todos os nossos amigos estão nos acompanhando, o nosso muito obrigado, tá, gente? Quem é que vem mais aqui? Vamos ouvir.
3: Bom dia, meu amigo, Kenny Sampaio. Meu amigo Luciano Silva não está hoje, né? Eu não estou ouvindo a voz dele. Um bom dia para minha amiga Dona Miriam. Bom dia para Dona Marisa. Um bom dia para seu Abdias, Dona Zevinha, que presente seu Abdias. E um bom dia para Dona Dazinha. Um bom dia para todos. Para todos os ouvintes, todos os do Jornal Interativo. E a gente me fala é Maria das Dores Pereira, meu amigo Kenny Sampaio.
1: Maria das Dores Pereira!
3: Oi, meu amigo Luciano Silva, cadê ele?
4: Muito mais.
3: Meu amigo Luciano Silva.
1: Aquele abraço, dona Maria das Dores Pereira. É isso aí, gente. E houve aqui um projeto evangelístico da igreja que. Da igreja não, da religião, da denominação, que a igreja é a gente, que Luciano faz parte, é congregacional, uma igreja correta, a gente chama igreja, mas a gente sabe, igreja é a gente, É uma igreja correta, uma igreja que vai pela palavra de Deus. É muito importante isso, frisar isso. E 80 jovens, foi 70 ou foi 80, não sei se aumentei 10, não sei. Sei que estavam aqui com esse evento, viu, Dona Maria das Dores Pereira? Estavam aqui pregando o evangelho, estavam aqui entregando feira, estavam aqui atendendo as pessoas, cortando cabelo, consulta odontológica, várias coisas, né? Na parte social também, e estiveram aqui. E quem fica à frente da igreja congregacional aqui em Itaperoá é o Luciano Silva, né? Então hoje é o dia de se despedir dessa galera maravilhosa que veio, João Pessoa, de Campina Grande, das cidades circunvizinhas, vieram todos para cá, os jovens, uma juventude, viu? Juventude maravilhosa, vieram para cá e fizeram todo esse trabalho maravilhoso. Inclusive, um dos mais recentes foi aqui na rua Nossa Senhora da Conceição, atendendo o povo, orando pelo povo, levando feira para o povo, levando atendimento para o povo, a coisa mais linda do mundo. Todos podem imitar. Porque o que é bom tem que imitar, gente. O que é bom, o que atende as pessoas é bom, para imitar mesmo. Qualquer religião pode fazer a mesma coisa, tá certo? Também, aí por isso, Luciano não está aqui hoje, que hoje é o dia de se despedir dessa galera, o Luciano ficar à frente da igreja congregacional, e os meninos estão indo embora agora, pela manhã, não é? E que Deus abençoe aí o retorno deles, a viagem deles, cada jovem para a sua cidade de origem, estão voltando hoje. Que Deus ilumine, que Deus guarde de todo mal. E o nosso muito obrigado por terem vindo à nossa cidade trazer paz, uma mensagem de paz, uma mensagem de salvação, uma mensagem de cura, uma mensagem social, ajuda social para as pessoas. E ver juventude, jovens fazendo isso é algo espetacular. Nesse tempo que nós estamos vivendo, a gente sabe que a preferência de alguns, não são todos, mas de alguns jovens é outra. Mas, graças a Deus que ainda tem jovens que preservam esse temor a Deus, essa vontade de fazer as obras de Deus. É muito importante isso. Então, Luciano está lá para se despedir do povo, para entregar também a escola, né, que foi onde eles estavam, na escola padrão, onde eles estavam ali acolhidos. E aí ele foi lá para entregar a escola, lógico, e também se despedir aí desse povo maravilhoso. Né? Aquele abraço para esse povo lindo que vieram aqui, foi algo maravilhoso mesmo. Muito bem, daqui a pouquinho eu falo aqui com o Luciano. Vamos ver quem é que está por aqui conosco, gente. Não sei se é Dona Neném, acho que é Dona Neném que está aqui conosco, né? Vamos ouvir.
5: Aqui está Peruá, é o Luciano Silva.
6: Ok, bom dia. Escorre um tiro d'água, sai. Vai quando não. Eu estou mesmo outro dia nem lama nem água. Também não tem. Desde ontem faz dois dias que não tem água aqui. Pagar por aqui.
5: Fizemos todo esse trabalho.
6: Na gente usa uma coisa, não paga até para fim da tarde. Mas sem água. Não pode não.
1: Não tem água, hein, dona Neném? Não tá tendo água aí, não? Acho que essa questão aí da água vinha assim, porque a gente sabe que nós já estamos no limite. Já acendeu ali a lâmpada vermelha no nosso açude, por isso é bom, gente, a gente economizar. E, segundo dona Neném, não tem água, não é, dona Neném? Aí, não tem água. Veio, acho que estavam fazendo algum serviço, aí acabou. Ou então é lá no açude mesmo, puxando a água, às vezes vem lama e aquela coisa toda, porque já está só no finalzinho ali a água, e a gente precisa até acender o alerta vermelho ali, é preciso ter até... por isso que a gente pediu aqui, na semana passada, na sexta-feira, nós pedimos aqui alguma novidade aí sobre as duas adutoras que ficaram paradas. Não, Kennedy, não está parado não, está ali, ó, vai para o rumo de Assunção ali, sim, para Assunção, mas para cá não. Aqui está parado, as duas adutoras. Se as equipes chegaram, foi hoje, porque até sexta-feira não tinham chegado, não. Espero que tenham chegado hoje para resolver isso aí, porque o açude, a água está acabando, está quase no final. Então a gente pede aqui para as nossas autoridades conversarem aí com os que estão à frente da empresa. É a mesma empresa, essa que vem aí da doutora do Pajeú, quanto a Transparaíba. A do Pajeú é através do governo federal, a da Transparaíba pelo governo do estado. Então a gente pede aqui que tragam novidades. Qualquer pessoa, pode ligar, você sabe de alguma novidade aí das adutoras? Já começou? Que viriam as equipes para fazer isso, ligar aqui a do Pajeú, a Transparaíba, fazer essa conexão aqui e também resolver a problemática que apareceu ali no meio do caminho do Jundiá para cá. A gente pede aí alguma informação, porque o tempo está indo embora. O tempo está indo embora e a gente não viu a solução chegar ainda. A solução do Pajeú, você viu, chegou até ali, mas aí parou tudo. Vai continuar ou vai ficar parado? A da Transparaíba, que já está beneficiando várias cidades, inclusive Parari já tem, Desterro já tem, Teixeira já tem, Cacimba já tem água. E aqui esse lenga-lenga, esse puxincói, como o pessoal diz, sempre aparece um problema para Taperuá. Engraçado, não, só apareceu um problema para Teixeira e lá de lá eles só saíram quando resolveram o problema. Aí aqui apareceu um problema, eles saíram pulando para outro canto. Já estão indo lá em direção à Assunção. Eu quero ver aquela galera que está indo daqui para Assunção, que merece também a água, resolvendo o problema aqui. Cadê as equipes para resolver o problema aqui de Taperuá? Nós vamos voltar a receber água de Mucutu, com duas adutoras aqui na nossa porta, enquanto todas as cidades aqui em redor estão recebendo água do Rio São Francisco. Será possível? Meu Deus do céu, eu acredito que não. Eu acredito que as equipes já estejam chegando por aí. Alguma novidade, porque disseram que ia entregar do Pajeú agora, em junho. E vocês sabem que eles dão um prazo largo, já para realmente entregar. Mas hoje são 29 de junho e não entregaram. E não entregaram Pajeú nenhum. E a Transparaíba do mesmo jeito. Você não vai adiantar agora, porque o prazo que colocaram era para setembro, mas, porém, como é a mesma empresa, então já fez o trabalho das duas adutoras no caminho, já foi fazendo o caminhozinho. Então, vem pelo mesmo lugar, as duas adutoras. Então, ficou muito mais fácil, muito mais ágil. E aí a Transparaíba chegou aqui em Taperuá, mas não nas torneiras do povo a água. Então por que que ainda não tem água? Por que que ainda não tem teste nenhum? Por que que esse problema perdura? Que problema é esse que vocês não querem falar? Foi o quê? A doutora está passando em cima de um vulcão? Aqui não tem vulcão. Pelo amor de Deus. Vamos dizer aí uma resposta, digam aí uma resposta, o que que está acontecendo? As equipes já vieram? As equipes já vieram? Pode falar, aqui é o Jornal do Povo. Se souber aí de alguma coisa, o nosso presidente aqui da rádio pode ligar, pode dizer, ó, eu tô sabendo disso aqui, ó, o que eu sei é isso aqui. O nosso amigo Ariano, nunca mais falou nada, Ariano. Pode falar, abre essa boca, pode falar, liga para cá, diga, ó, eu soube disso aqui. Você que sabe de alguma coisa aí. Porque é o seguinte, a gente ficou até tranquilo, porque a gente nem foi procurar, eu nem fui procurar saber, porque eu já tinha dito que vinham essas equipes, então eu fiquei tranquilo. Mas as equipes, parece, não chegaram, não. E agora não tem esse negócio de festa, não tem esse negócio de nada, não. O povo está preocupado é com a água. A falta dela, aliás. povo está preocupado com a falta de água. O povo está com medo desse negócio de mucutu de novo. Então, o que está acontecendo? Por que que a Transparaíba ultrapassou os limites de Taperoá sem resolver o problema de Taperoá? Por que que a doutora do Pajeú, que disseram que em junho estava entregue, já tinha água aqui, hoje é 29, ninguém entregou nada? O que está acontecendo? O que que tem aqui em Taperoá que não resolve esse negócio? É de se admirar, porque a gente vê todos os municípios têm água. Vai lá em Cordeiro para ver se não tem. Vai lá em Livramento para ver se não tem água do Rio São Francisco. Vai lá em Cacimbas, em Desterro, em Teixeira, em Parari. Tem água, rapaz. E essa cidade aqui, que não acredito, mas o IBGE disse que tem 14 mil e não sei quantos. 14 mil, mesmo que seja 14 mil, gente, é uma das maiores cidades do Cariri paraibano. Não pode ser tratado desse jeito, não. Sem notícia, sem informação, sem nada. Aí encontra um problema, pula para outro município e deixa o problema aqui. Tem que prestar esclarecimento. Por quê? Porque isso é dinheiro público. Você acha que o Lula está botando aqui, que o Bolsonaro liberou lá para Campina Grande naquela época, essa água aí, e que o Lula está liberando agora para cá, é dinheiro do bolso deles, é? Isso é dinheiro do nosso bolso. Do mesmo jeito o governo do estado, é dinheiro do nosso bolso e a gente quer saber. O que que é isso? Ninguém informa mais nada, ninguém diz mais nada. Agora, povo de Taperoá, vocês vão ficar caladinho também? Vocês vão passar pelas misérias de sem água, ou voltar para a água de Mucutu, que não é uma água potável, vocês vão continuar assim? Porque se ninguém apoiar, me apoiar aqui, eu ficar falando aqui toda semana e ninguém me apoiar, não falo mais nada aqui. Não falo mais nada aqui. Eu não vou ficar falando sozinho. Eu não vou ficar falando sozinho aqui, não. Porque, gente, é você, taperoense. Nós estamos falando de você. Vai atingir diretamente você. Se não tiver água aqui, se não tiver essas adutoras e secar o açude, vai atingir diretamente você e sua família. Então a gente pede aqui um esclarecimento. O que está acontecendo? Por que que passaram daqui? Por que que a Transparaíba passou daqui direto e não resolveu o problema aqui? E ninguém diz nada. Por que que a do Pajeú chegou aqui e não chegou? Houve um problema e ficou no problema. Que negócio é esse? Todos receberam dinheiro gordo da gente, dos nossos impostos. É para fazer. Agora, se essa água não chegar, nenhuma das duas chegar aqui antes dessa eleição, como é que vai ficar os eleitores, hein, para votar? Me diga, como é que vai ficar? Aí vocês estão de brincadeira aí, né? Eu peço aqui, não estou exigindo não, estou pedindo que alguém que tenha alguma informação ligue para cá e diga: eu tenho uma informação. E a informação é essa, as equipes estão chegando, ou chegaram, ou vêm ali na esquina, ou já estão trabalhando. Que eu não vejo ninguém trabalhando aqui, não. Não vejo. Eu passei bem perto ali por onde funcionava, ali onde estavam trabalhando a galera. Então é bom, gente, dar aqui a notícia para o povo, né? Porque o povo, interessa ao povo isso aí, diretamente ao povo. E se o povo também não quiser dizer alguma coisa em relação a isso, não quiser apoiar, eu vou me calar a partir do próximo programa. Falo não. Eu não vou ficar falando sozinho aqui. Não vou ficar falando sozinho, não. Eu vou deixar o próximo bloco para isso. Eu vou deixar o próximo bloco para isso. Tá certo? Vou deixar o próximo bloco para você falar sobre essas duas adutoras aí. Tá certo? para falar sobre essas adutoras aí, ver como é que está, o que está acontecendo, porque não tem condições. O problema apareceu e ninguém diz nada se resolveu, se não resolveu. O que foi que aconteceu? Qual foi o entrave? Que problema foi esse? Que não se resolve. É isso que o povo quer saber. Que problema foi esse que ninguém diz nada? Qual é o problema? Que problema foi esse? Me diga. Eu não sou daqueles que fica dizendo assim, eu desafio, porque esse negócio de desafiar é, acho que muito assim de, é muita exaltação. Não, eu estou pedindo. Estou pedindo que o povo participe, você de Itaperuá participe, porque vai atingir você. Vai atingir você. Se não tiver essas duas adutoras aqui, seca o açude. Não me deixem falando aqui sozinho, não. Porque se eu ficar falando sozinho aqui e vierem pra cima de mim, dizer, mas rapaz, tu tá querendo, aí o que é que eu faço? Deixo de falar, falo mais não. Porque nós somos uma família, família taperoaense. Se a gente não for uma família, não deixar de lado esse negócio de partido porcaria, que eu acho uma porcaria. Partido só serve pra dar trabalho. Aí eu desisto, eu não falo não. Porque para ficar falando eu aqui sozinho, ninguém fala nada. Daqui a pouco, eu vou esperar no WhatsApp você, no próximo bloco aqui. Eu vou esperar no WhatsApp aqui, tá certo? Vou esperar. Vou esperar no WhatsApp. Então, Luciano, manda aqui um abraço pro Luciano. Luciano Silva. E do jeito que tá aqui, eu vou mandando, viu, Luciano? Tá aqui os apoios, do jeito que tá aqui. Eu vou mandando, tá no playlist 1 aqui. Nos outros playlists não tem, tá certo? Viu? Ó, playlist 2 não tem. Playlist 3 também não tem. Tá no playlist 2, é o único que tem. Os apoios. Aí eu tô colocando aqui os apoios do playlist número 1. Viu, Luciano? Aí você vê aí, pode olhar por aí pelo, através do controle remoto aí, ver se... Como é que tá a questão aqui dos apoios aqui? Se são esses aqui. Porque são os únicos que tem aqui, tá certo? Então, olha, gente. Vou dizer para você. Foi um sucesso sábado. Sábado foi um sucesso, sábado, viu, gente? 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E nesse momento eu vou para o apoio cultural. E Luciano, toca daí, Luciano! Os apoios culturais, daqui a pouco eu volto, tá? São 8:02 aqui no Centrão da Paraíba.

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0: Muito bem, são 8 horas 7 minutos.
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0: 8 horas 7 minutos no Centrão da Paraíba. Gente, seja bem-vindo ao programa Jornal Interativo. Nosso muito obrigado a você que está nos acompanhando, né? Muito obrigado mesmo. Você, internauta, você que o nosso WhatsApp já está repleto aqui. Como eu

0: falei, né? Então é muito importante a gente ouvir o povo. E a gente tem aqui, daqui a pouquinho, a ex-prefeita de Monteiro, Ana Lorena, estivemos entrevistando ela, o Jornal Interativo esteve lá presente para saber qual o seu posicionamento aí nas próximas eleições. Daqui a pouco a gente fala sobre isso, os seus apoios locais. A gente vai ver daqui a pouquinho, dá certo? Vamos ouvir ela um pouquinho, né? Uma vez na vida. Deixar a galera falar, todo mundo falar, é muito importante. Olha, vamos ouvir aqui, nossa amiga Socorro Avelino mandou aqui o seu áudio, vamos colocar aqui, vamos ouvi-la.
1: Bom dia, Kendi. Não sei se o

0: todo bonito, calça 40, viu? Vai pra rádio.
1: Bom dia, Kendi. Não sei se o Luciano tá na rádio hoje, tô vendo só você falar. Você tá mais do que certo, Kendi. Você tá falando a pura verdade. Esses políticos, tudo no começo começa com a farofa com muita graxa e termina com a farofa seca. Eu vou dizer agora você, todo político caça 40, viu? Vai pra rádio, mentir e deixar boas ilusões nos eleitores, deixa de monte. Agora, quando é pra dar uma resposta disso aí, eu também tava percebendo isso aí. Cadê a doutora que se calaram? De duas não tem nenhuma, né? Né, Kate? Eu acho que essas doutoras não vai chegar nenhuma nas torneiras da gente. Por quê? Nas outras cidades chega porque tem um braço forte pra correr atrás e tá no pé, né? Do serviço. Aqui não tem ninguém, né? As festas estão acabando, a eleição tá chegando, aí você vai ser bem visto nas portas pedindo foto pra ajudar a partir do A, pra ajudar a partir do B. E o bicho que votar esse ano que se luda, que todo ano é a mesma coisa, toda época de eleição é a mesma coisa. Só tem conversa, papo na língua, somente. De safadeza tem muita, muita safada.

0: passe e falou aí.
1: O Luciano tá tentando entrar ali, viu, gente? Vamos tentar. Por isso esse barulhozinho, ele tá tentando entrar ali. Onde é que tá? Era mais fácil vir pra cá, Luciano. Vem pra cá. Vem pra cá, fica mais fácil. Ô, gente, olha aí. Né? Nossa amiga Socorro Avelino trazendo aqui a sua fala, muito importante. E que tem que ser agora, não, gente? Tem que ser aí. O momento é esse, de todo mundo falar, de todo mundo chegar junto. O momento é esse. Eu não sei se o Luciano já tá podendo falar, para entrar também aqui nesse debate, que é muito importante para Taperoá, o debate de todos. Porque isso aqui a gente está falando de água para a nossa residência, para atender a gente e vai atender a nossa família. Nós estamos falando das duas adutoras que estão aí já em Taperoá, mas que não estão servindo a Taperoá. Inclusive uma delas já passou direto aqui indo para Assunção e deixou o problema aqui para se resolver. Não resolveram.

pra cá, ó. Vem pra cá, fica mais fácil. São 8h12, nós vamos já pro WhatsApp. Vamos pro WhatsApp, vamos ouvir o povo. O que que o povo tem a dizer a respeito disso? Não sei, Luciano já tá me ouvindo aí, Luciano? Já tá. Então vamos pro WhatsApp, vamos pro WhatsApp. Vamos ouvir aqui a galera, o que que a galera tem pra dizer. Vamos ouvir o povo. É muito importante a sua participação. E entra

0: pegadinha aquela luzinha que eu achei aqui na Rua da Grota.
1: Na antiga rua, na antiga Rua da Grota, mano.
2: 1, 2, 3.
1: Quem perdeu a chave aí, viu? Quem perdeu a chave, vou botar aqui para você ouvir novamente.
0: Bom dia, Luciano. Se alguém perdeu alguma chave de casa, de cadeado. Onde pegar aqui na casa de Nozinho, que eu achei aqui na...
1: Na casa de Nozinho! Perdeu aí a chave do cadeado? Vai lá na casa de Nozinho, tá lá. Perdeu, foi. Vai lá, vai lá. É aqui na antiga Rua da Grota. Mas que é Rua Firmino Alves, não sei o que, não sei de que, meu Deus, é tanta rua, tá, pelo cresceu demais. É difícil pra dizer, tanta rua aqui. Vamos lá, tem mais alguém?
3: Bom dia, quem parece que tem um mangangarra aí no rádio. Tem um besouro mangangá, viu? Valeu.
1: Nosso amigo Duval, lá por trás da Rua Solon de Lucena. Ele disse que tem um mangangá e um gangarro fazendo uma zoada aí. Eita, meu Deus. Vamos lá. Vamos ouvir o povo. Aqui é o povo. Vai direto.
4: Bom dia, Kendrick. Ô, Kendrick, esse povo não vão falar do governo, não, Kendrick. Eles vão falar do governo pré-campanha, Kendrick. Vai, não. Isso aí tem os arrumadinhos lá por trás, Kendrick. O povo é quem são bestas de votar, Kendrick. Isso aí tá tudo caladinho, não fala nada. Acho que eles vão falar do próprio ganha-pão deles, Kendrick. Vai não.
1: Nossa amiga Maria, lá no bairro dos professores, aquele abraço, viu? Nossa amiga Maria, participando também, vai dando sua opinião aí, vai dando a sua opinião.
5: Bom dia, meu amigo Kendi, aqui é Aparecido, do Geraldo Noé.
1: Muito bem, Aparecido.
5: É, Kendi, infelizmente, é o que nós taperuaenses estão vendo, a obra do Pajéu parada. E nós estamos sem resposta. Cadê aquele blá blá blá de todos os dias que falava para onde a obra estava, onde não estava, e agora parou. Nós precisamos de resposta, e você não está só nesta campanha de pedir água do Pajéu, porque infelizmente é o que nós estamos vendo, açude secando e a obra parada. E infelizmente, quem vai sofrer por isso somos nós, todos taperuaenses iremos pagar por uma coisa que já devia estar nas torneiras. Se era para junho, porque já não está. Infelizmente, nós queremos resposta. Resposta nós queremos. E se for preciso, a gente vai até onde vocês combinarem. Vamos fazer uma... Vamos dizer, um bate-lata mesmo, como o nordestino fala, porque é revoltante. Já era para a gente ter água do Pajéu nas torneiras. E agora parou? Por quê? Fica a pergunta no ar. Nós, taperuaenses, queremos resposta. Está na hora de nós, taperuaenses, cobrar. E se não tiver atitude na cobrança, nós agir em ação. Porque é um descaso uma situação dessa. 2 dias nós passamos aqui sem água, com água da cor de barro nas torneiras. Tá chegando hoje, graças a Deus. Mas, querendo ou não, a gente já sofre as consequências. E isso é um descaso. Fica a pergunta no ar. Cadê a água do Pajéu?
1: É isso aí, aí. Pergunta da ouvinte bem clara e evidente. Nossa amiga Aparecida, nossa obrigada aí, Aparecida, Socorro Avelino, as pessoas todas que participaram aqui para debater sobre esse assunto muito importante, de fundamental importância. Porque, convenhamos, houve um problema lá em Teixeira, todo mundo lembra, e resolveram. Aí depois, inclusive aqui a gente ficava cobrando, ô gente, não vai passar para cá não a água? Aí a galera... Isso não. Surge um problema em Teixeira, eles vão resolver, mas assim que resolver, vem pra cá. Foi ou não foi assim? Eu tô mentindo aqui. Acredito que eu não tenho essa capacidade negativa, não, de estar mentindo, não. Isso era aqui, surge um problema em Teixeira, mas assim que resolver, eles passam já para Taperoá e vai melhorar, porque vai as duas equipes, a que está em Teixeira e essa que começou aí devagarinho, vai as duas equipes vão para lá. Aí eu digo, mas rapaz, aí surgiu um problema em Taperoá, passado direto. Como é que pode uma coisa dessa? A Transparaíba passar direto sem resolver o problema gay? Vamos resolver o problema aqui em Taperoá. Tanto da doutora do Pajeú quanto da doutora da Transparaíba. Vamos ter responsabilidade aí com o povo. Vamos ter respeito com o povo de Taperoá. Esse negocinho surgiu o problema, surgiu lá. Em Teixeira só vieram para cá quando resolveram. Por que essa diferença? Aí aqui surge um problema, pula para outro canto. Tá errado. Para ligar dizendo que tá certo, mas tá errado. Tá errado. Tem que resolver o problema aqui. Depois é que passa para outro município. E a do Pajeú, a última, é aqui. E é a mesma empresa. A mesma empresa. Tá ganhando dinheiro nos dois projetos. E não resolve um problema que surgiu em Taperoá. Então vamos saber, pessoal da empresa quiser entrar aqui em contato e explicar também, pode entrar, o Jornal do Povo, o Jornal de Todos. Entra aqui e diga qual foi o problema. Diga, não, o problema foi isso aqui. Foi o Satanás que furou lá, que derrubou não sei o quê. Diga alguma coisa. Agora, deixar desse jeito aí, o povo sem saber de nada, é que fica feio para vocês. Por que que houve um problema em Teixeira e só veio para cá quando resolveram? E agora tem um problema aqui, pula para outro canto? E a do Pajeú, que já o prazo já esgotou, já era? Por que que não resolveram esse problema? Que problema grande é esse? Que disseram que era pequeno e até hoje não resolveram. Que diabo foi isso que aconteceu? Que problema foi esse, hein? O problema do cão, que até agora não resolveram. Esse tempo todinho ainda não resolveram, porque faz tempo que surgiu esse problema. E parou as duas adutoras. Então o problema é grande. É o quê? A falta de uma estação elevatória? Faça, meu filho, construa aí uma estação elevatória. É o quê? Mas tem que dizer o que é para o povo ficar sabendo, né? Tem que dizer. Vamos ver quem é que tá aqui? Vamos lá. Rapaz, que situação é essa?
2: Bom dia, meu amigo Ken Sampaio. Você tá aí na luta, né, Ken? Ah, rapaz, continua essa luta aí da água, né, meu filho? Agora as duas enganchou uma na outra, hein? Uma vai para frente, outra vai para trás. Como é que vai ficar isso aí? Só Deus, no caso, né?
1: Só Deus!
2: O povo aí tem sofrido muita falta d'água, as promessas boas demais, mas não aparecem. Tá bom, meu amigo Kenny, eu estou falando com você para desejar um bom trabalho. Pedir
1: obrigado, senhor Abidias.
2: Meu amigo Luciano Silva e todos os taperoaenses, povo sofredor de Taperoá. Eu sinto muito essas promessas aí que faz, né? Que o povo vão sofrendo, porque Deus mandou chuva, tem água por todo lugar, mas Taperoá sempre é difícil a água, né? É isso que eu tinha a dizer. Levar um bom dia para o meu amigo Lucas, da Maria Pereira, que faz parte do Jornal Interativo. O senhor Kenny Sampaio, eu estou aqui na escuta, viu?
1: Senhor Abidias, aquele abraço, Luciano, melhoras. Muita saúde aí para o senhor, senhor Abidias.
2: E até amanhã, se Deus permitir.
1: Grande abraço, senhor Abidias. Vamos lá, o povão, vai, vai. O povo de Taperoá, fala aí, meu filho, vai lá.
4: Bom dia, Kent, bom dia. É mesmo, cadê a nossa água que não aparece? Cadê os enfrentantes que sempre estavam falando sobre essa água e agora sumiu, ninguém fala mais nada. Agora foca de um lado e deixa o outro pra lá, é assim, é? O foco agora é outra coisa. E o negócio da água, pra lá, deixa pra lá. Eles querem deixar pra lá, né? Mas nós não vamos deixar, não. Nós vamos pra cima, nós quer. E tem que ter explicação também. Qual é o motivo que tá parado, que parou, ninguém dá mais satisfação. Tem que dar satisfação à população do porquê. Nós quer nossa água, nosso direito. Alguém tem que se manifestar e falar e dar uma explicação pra gente e trazer a água assim pra cá.
6: Aí foca só numa coisa só e deixa as outras para trás, é? É engraçado, né?
1: Nossa amiga Céu, muito obrigado por sua participação. Agora com vocês, junto comigo, aí sim, aí eu vou ficar falando todo dia. Até alguém dizer alguma coisa, até alguém abrir o bico, até alguém dizer, olha, já chegou a equipe, já estão trabalhando bonitinho ali, vão terminar em tanto, dá um prazo aí, vão terminar em tantos dias aí, um problema que aconteceu, o problema é esse, é X, o problema é isso aqui. Aí sim, o povo pode ficar com o coração tranquilizado, mas desse jeito aí, ninguém fala nada, ninguém sabe de nada, ninguém... Só soube que houve um problema. Agora o problema ninguém sabe o que é, porque eles não dizem qual é o problema. Agora o que eu não entendi foi que em Teixeira teve problema, voltar. Não, só quando resolver o problema aqui a gente já pula para Taperoá. Tudo bem, esperamos resolver os problemas deles lá. Aqui a Transparaíba passou direto, vai lá. Muito bem, muito bem. Agilidade, está se adiantando. Muito bem, a Assunção merece. Itaperuá não merece, não? Mais de 14 mil habitantes não merece, não? Uma resposta? É o povo que está aqui comigo, ó. É o povo que está aqui dizendo, falando. É o povo. Sou eu, não. É o povo, é o povo.
7: Bom dia, Kennedy. Bom dia, Luciano. Kennedy, estou ouvindo o jornal. E sobre a questão das adutoras, você está com 100% de razão de cobrar, de reclamar, porque você, aí, você e Luciano, vocês são a voz do povo de Taperoá. Graças a Deus que nós temos vocês aí na rádio. E Kennedy, ontem a água chegou aqui da cor de café.
1: Meu Deus!
7: Kennedy, não servia para nada, para nada. Eu ia encher as vasilhas, nem enchi, ia tomar banho, nem tomei com água da torneira, porque não dava certo. Sim, Kendi, e lá no açude, a semana passada, uma criança ia se afogando, porque as crianças ficam por lá, tomando banho, bagunçando, e o açude tá aí ao Deus dará, que também devia ter uma fiscalização, né? Porque muita gente cozinha e bebe dessa água ainda. Então, eu agradeço a Deus por ter vocês aí na rádio. Fale aí, fale pela adutora, Kendi. Bom dia, fico com Deus.
1: Um bom dia, muito obrigado, dona Cida Monteiro, lá no bairro Geraldo Neto Farias. Muito obrigado a todos vocês que estão nos acompanhando e estão dando aqui a sua opinião, porque, meu Deus do céu, né? Gente, o assunto está secando. E olha só, atenção, Conselho Tutelar, atenção aí, o pessoal aí, a polícia, todo mundo. Lá no açude tem gente tomando banho, inclusive as crianças, né? É preciso ir aí denunciar, ou aqui funciona também denunciando? Porque é que tá lá, a criançada tá lá. E olha aqui, a moradora até dizendo aqui, ó, ia morrendo afogada a criança lá. Quer dizer, vamos... Gente, vamos lá tomar uma atitude nesse açude. Esse açude precisava de uma limpeza, não foi feito. Precisava de uma limpeza, não foi feito. Quando tinha um fazendo, veio um, atrapalhou. É impressionante, para ajudar não aparece não, para atrapalhar, aí aparece um bocado. Veio um, atrapalhou, nem usa e nem deixa os outros usar. Aí a limpeza parou. A gente tá vendo ali o açude precisando de um calçamento lá em cima. A gente tá vendo o açude, o mato tomando de conta, lá o letreiro tá se acabando. Tá precisando de uma reforma geral ali. Mas não vamos nem falar sobre esse assunto agora, mas mesmo assim a gente pede aí providência, que a polícia, conselho tutelar, todo mundo chegue lá num carro e veja o que está acontecendo lá, que crianças estão tomando banho, adulto está tomando banho lá no açude, no restinho de água que tem. Aí acontece uma desgraça aí, depois vão todo mundo se lamentar. Vamos ver se tem mais cuidado com esse assunto, com essas crianças aí. Os pais dessas crianças são os primeiros a serem cobrados. Vocês pais, vocês sabem onde as crianças de vocês estão? Vocês sabem onde, para onde elas vão quando saem assim? Fiquem de olho. Fiquem de olho, viu? Fiquem de olho que o negócio não é fácil, não.
8: Bom dia, irmã Luciana. Pai do Senhor, por favor, Luciano, não quer, irmã Luciana. Esse esgoto é aqui, irmã Luciana. O detalhe do meu muro. entupiu, o rapaz desentupiu. Semana passada o outro encostado entupiu, ficar encostado na minha casa. Pedindo aqui pros monocianos já e pá. O rapaz dos esgotos, viu, monociano? Eles viram, meu filho, faz outro dia que esses esgotos aí tá entupido, uma catinha, monociano. Olha, detalhe do mundo da gente, só o senhor vendo, mas não quem.
1: Muito obrigado, nossa irmã Damiana, falando aqui, é por trás da rua Moacir Nunes, né? É no beco, por trás da rua Moacir Nunes, esse esgoto, a gente pede aí o pessoal da infraestrutura, chegue até lá, dê uma focinha lá, é por trás da rua Moacir Nunes, né? Se eu não estou enganado, cara da nossa irmã Damiana, um grande abraço aí para ela. O nosso tempo está voando, gente. Mas tem gente ainda querendo participar. Vou colocar o último ouvinte aqui desse tópico aqui, que a gente ainda tem entrevista ainda. Vamos lá.
9: Iano, Guilherme Sampaio.
1: Sua amiga Vitória.
9: No sítio Ariuz, a minha tia bebe água do Rio São Francisco. Vem água para lá do Rio São Francisco.
1: No sítio Ariuz.
9: Por que, é que não vem água dessa...
1: Vem de Livramento.
9: Essa água não vem aqui para Taperuá, por quê, hein? O Taperu acabado, derrubado, tá entregado às baratas.
1: Meu Deus do céu, gente, olha aí o que o ouvinte falou, no sítio Ariúza aqui, que é município de Livramento, até no sítio tem água aí do Rio São Francisco. E 14 mil pessoas aqui aguardando essa água, aí houve um problema aí, as duas adutoras pararam de uma vez. E ninguém diz assim, não, é porque está resolvido. Aqui tem isso, tem aquilo, é porque está acontecendo aquilo. Eu vou para o apoio cultural, gente, é muita gente. Agora interditou, o que ganchou tudo aqui, foi aqui. Meio mundo de gente querendo participar. Infelizmente o nosso tempo desse bloco acabou, mas daqui a pouco eu boto mais gente, viu, gente? Mas ainda tem a entrevista também, daqui a pouco no próximo bloco a gente vai botar a entrevista, depois a gente bota o povo novamente e assim a gente vai distribuindo aqui. Tá certo? Assim a gente vai distribuindo. E eu volto daqui a pouquinho, tá bom? São 8h30. 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Daqui a pouco a gente volta, viu, gente?
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0: Muito bem, meus amigos. Vocês que estão nos acompanhando, é muita gente, é muita coisa. Mas vamos colocar logo aqui o nosso amigo Ariano. Ele mandou aqui uma resposta aqui a todos os nossos ouvintes. E daqui a pouco a entrevista, hein, gente? Já, já, não perca.
1: Bom dia, Kennedy. Um bom dia todo especial público ouvinte da nossa querida Taperoá. Kennedy, escutando o programa, vi que uma senhora do bairro Geraldo Noé falou em relação à adutora do Pajeú e falou que a adutora está parada.
2: Muito bem, meus amigos do Jornal Interativo.
1: Está na fase de
2: estou aqui com Ana Lorena, ex-prefeito.
0: Atenção, Luciano.
2: E hoje
0: pega. Peraí, Luciano. Calma, Luciano. O rapaz está falando aqui, Luciano.
2: Nosso estado da Paraíba. E vamos aproveitar para saber.
0: Espera um pouquinho, Luciano. Vamos ouvir aqui, o Ariano.
1: Jundiar, certo? Falta a máquina. Máquina. Fazer um serviço de quebrar uma rocha para que seja conectado 4 tubos. Né? A questão da conexão ali da Cajepa. A equipe veio, mas teve um problema porque tem uma passarela, mas eles estão resolvendo essa questão para fazer a conexão. Então quero dizer a toda a população de nossa querida Taperoá que nós estamos acompanhando de perto, a obra não está parada, certo? Quero dizer e afirmar que a obra não está parada, está na fase de conclusão. Por sinal, ela já está na fase de teste, então ela está sendo testada por etapas, né? Então estou ligando para tranquilizar toda a população que a adutora do Pajeú está na fase final, em breve será inaugurada e em breve estará nas torneiras de todas as famílias taperoaenses. Quem estou à disposição, não só de você, como a toda a população de nossa querida Taperoá.
0: Muito bem, muito obrigado por sua participação, empresário Ariano, muito obrigado aí por sua participação. Aqui todo mundo participa no Jornal Interativo, você pode ligar, tá certo? Vamos à entrevista, não é, com a ex-prefeita Ana Lorena, ex-prefeita lá de Monteiro. Ela está aqui com apoio em Taperoá e nos deu entrevista, foi muito simpática ela, muito simpática mesmo, e a gente vai ouvir aqui a entrevista com Ana Lorena, a ex-prefeita lá de Monteiro, falando aos taperoaenses. Aqui é tudo ao vivo, viu?
2: Muito bem, meus amigos do Jornal Interativo, estou aqui com Ana Lorena, ex-prefeita de Monteiro e hoje pré-candidata a deputada estadual aqui no nosso estado da Paraíba. E vamos aproveitar para saber, conhecer um pouco mais de Ana Lorena. Ana, seja bem-vinda a Taperoá. Eu quero que você fale um pouquinho a respeito da sua biografia. A seguir, a gente vai pegando o trem no embalo.
3: Olá a todos que nos escutam. É um prazer estar aqui hoje nessa cidade tão representativa, né? Culturalmente falando, a terra de Ariano, que a gente escuta aí falar no Brasil inteiro, né? Levando o nome de Taperoá. E fico muito feliz de estar aqui hoje ao lado da liderança, o professor Salomão, que tem tanto a contribuir com essa cidade, tem tanto sonho para Taperoá. E nós estamos aqui hoje conhecendo, vivenciando. Já conheci Taperoá, mas hoje venho aqui a convite dele. E falar um pouco de mim, eu sou lá da cidade de Monteiro, natural de Monteiro, sou formada em Direito, né? E já exerci algumas funções públicas, né? Já fui secretária de Assistência Social, já fui secretária de Saúde, fui vereadora por um mandato também, fui prefeita por 2 mandatos também na cidade de Monteiro. E hoje a gente nos coloca à disposição em uma pré-candidatura a deputado estadual.
2: Como estão as alianças para essa empreitada que a senhora vai enfrentar agora aqui no estado da Paraíba? No Cariri, aqui em Taperoá, como estão as alianças?
3: Então, a gente tem percorrido, né, toda a Paraíba. A gente sai lá de Monteiro com essa atuação, né? A gente finalizou um mandato com mais de 80% de aprovação, o que nos deu um credenciamento, vamos dizer assim, para poder alçar um novo voo, dar um novo passo. E a gente fez um grande trabalho, graças a Deus, com uma equipe toda dedicada ao trabalho lá em Monteiro, onde a gente conseguiu transformar a educação, a saúde, né, o turismo da cidade. A gente deu muita ênfase ao empreendedorismo, né, às potencialidades naturais, que também a Capinovinocultura, a Renda Renascença. A gente inovou na assistência social com programas sociais que impactaram de fato a vida da população mais vulnerável, como eu falei, na saúde, enfim. E aí a gente sai do Cariri, né, com esse credenciamento, porque a gente realmente também transformou a saúde no sentido que não só atende Monteiro, mas toda uma região, né, com uma parceria junto ao governo do estado, com os nossos parceiros que enviam recursos para lá. E isso acabou, o Cariri me abraçando e tendo esse carinho e essa representatividade lá. Então eu saio de lá já com essa força, graças a Deus, mas estamos percorrendo todo o estado em busca de conhecer também as necessidades, os desafios de cada região, do sertão ao litoral, do Brejo ao Cariri, enfim, por toda a Paraíba, e estamos encontrando pessoas que pensem da mesma forma que a gente, como aqui o professor Salomão Itaperuá, que pensem numa política que realmente venha a impactar a vida das pessoas, melhorando a qualidade de vida, né, diminuindo as dificuldades, porque para mim a política é isso, né? A política ela tem que realmente chegar perto da população, ela tem que mudar a vida da população de alguma forma. E essas alianças têm sido feitas ao longo desse percurso, a gente tem escutado muito a população, tem dialogado para que a gente possa montar o nosso projeto político pautado nas dificuldades do povo, onde o povo mora, onde a realidade realmente acontece. Então a gente tem percorrido essa Paraíba e graças a Deus tem tido uma boa aceitação, tem feito boas alianças, tem convivido com boas lideranças e a gente está aí firmes e fortes.
2: Quem olha para a ex-prefeita Ana Lorena, aí imagina, tem juventude, mas também tem experiência, né? O seu avô foi prefeito de Monteiro, seu pai foi prefeito de Monteiro. Isso. Você já foi secretária, já foi vereadora, já foi prefeito por 2 mandatos. A senhora acredita que tudo isso ela faz com que a senhora seja essa melhor opção para os eleitores?
3: Com certeza, né? Eu acredito que esse percurso que nós vivemos durante esse tempo nos deu a condição de colocar nosso nome à disposição. Eu acho que hoje é necessário uma renovação e é necessário também novos representantes que tenham uma visão municipalista, que tenham uma visão de pautar programas, projetos, a legislação em si, que visem realmente impactar o cidadão que mora lá nas cidades. Né? Eu digo, ninguém mora no estado, as pessoas moram nas cidades, as pessoas vivem lá. E é isso que a gente tem buscado fazer, com a nossa experiência, com as dificuldades que nós enfrentamos à época como prefeita, mas também com as soluções que nós conseguimos dar a essas dificuldades, com um avanço que nós conseguimos fazer nas mais diversas áreas das quais eu já citei aqui, nós levaremos essa experiência, com certeza, se Deus permitir, o povo para a Assembleia, para que a gente possa pautar esses projetos de impacto na vida do povo.
2: Pelo que a senhora acabou de falar, a senhora defende essa questão municipalista, porque tem muita gente que não defende, mas a senhora é dessa linha?
3: Sem dúvida.
2: Defende esse conceito?
3: É o que eu digo, as pessoas vivem nos municípios, então não adianta, eu sempre digo isso, às vezes a política pública é feita de cima para baixo, né? Muitas vezes a gente chega aqui com pautas que o governo federal vem de lá e muitas vezes não se adequa à realidade do nosso povo, de cada região. É necessário que a gente pense de uma outra forma, que a gente primeiro escute a necessidade para que as pautas e os projetos sejam em cima dessas necessidades. Eu gosto de andar, de escutar, justamente para que a gente possa ir atrás das necessidades reais do povo. Não adianta a gente chegar aqui em Itaperuá e querer trazer algo que não vá impactar ou mudar a realidade de Itaperuá. A gente precisa realmente vir aqui, conversar com a liderança, como é o professor Salomão, escutar as angústias, escutar as necessidades, não só a parte de dificuldade em si, mas também ver aqui, olha, Lorena, a gente tem um potencial incrível aqui, por exemplo, o turismo, explorar, né, a área de Suassuna que tem aqui, que isso pode impactar na geração da, geração da economia, do emprego, da renda no município, e por que não a gente também pautar projetos que visem, né, a melhoria da circulação de renda na cidade, entre outras, que a gente vai conversar e com certeza irão surgir.
2: A senhora falou sobre projetos e a senhora, como mulher, está vendo o que está acontecendo em todo o país, a questão do feminicídio, e toda a população da Paraíba está vendo que tem poucas delegacias da mulher, algumas políticas em relação, tem aumentado um pouco as políticas, mas a senhora pretende ampliar essas políticas, fazer com que isso seja realidade em nosso município, em nossa região?
3: Sem dúvida, né? Isso é uma pauta muito, muito atual e que a gente está vendo aí a real necessidade, que cada vez mais vem crescendo. Mas eu também sou da linha de que a gente precisa também enfatizar mais a prevenção, né? Não só depois do que os fatos acontecem. Então, a gente, lá na época que fui prefeito, nós criamos um programa muito bacana, que é a Rede Delas, né? Que hoje tem mais de 21 municípios envolvidos, o que a gente pautava sempre diversas pautas femininas, mas também a violência contra a mulher. E a violência contra a mulher, ela impacta na educação. Se a gente, Salomão, a gente der condição da mulher colocar seu filho em uma creche, ela tem condição de sair para trabalhar, ela tem condição de ter sua independência. Se a gente faz programas de incentivo, de capacitação, ela vai ter alguma potencialidade sua ali, seja uma manicure, seja uma cabeleireira, seja uma doceira, enfim. Então, a gente criou esse programa lá, unindo todas as forças, da parte de empreendedorismo, de saúde, da violência contra a mulher, para que a gente possa cada vez mais orientar as mulheres, né? Falta muita orientação ainda, falta muito apoio nesse sentido, mas também dá o apoio depois de tudo, né? A gente precisa hoje de casas de acolhimento, nós precisamos de acolhimento intersetorial para as mulheres, como psicólogos, como a própria família em si. E eu digo que precisamos também trabalhar com os homens, né? A gente precisa também ter essa orientação para os homens, para que isso seja, seja uma prevenção de não chegar aos fatos que a gente está vendo aí todos os dias, né? Mortes de mulheres por homens, por ciúme, por brigas passionais. Então, com certeza será a pauta para que a gente possa trabalhar também, escutar e ver as melhores formas de combater e prevenir.
2: Também uma pauta muito atual, a questão do autismo, que está muito relevante, muita gente, é um assunto muito amplo, porque a gente vê que o governo do estado tem implantado centros de atendimento. Esses centros de atendimento, eles têm que ter uma aproximação muito maior também com o Cariri, com a nossa região. A gente pode contar com a senhora para que esse centro de atendimento se aproxime de Itaperuá, da nossa região?
3: Sem dúvida, é outra pauta urgente e que está aqui diariamente. Eu acho que mais de 70% de todas as famílias, né, convivem com algum neurodivergente, com as mães atípicas, que precisam também de um apoio muito forte, da própria rede educacional também ter esse suporte de atendimento a essas crianças que precisam socializar, que precisam estudar, que precisam se capacitar. É necessário que hoje essa política pública para os autistas, para os neurodivergentes, ela tenha um braço maior, ela consiga ir para as pequenas cidades de alguma forma. E esses programas, eles precisam ser pautados, ser pensados, ser criados da melhor forma. Há muitos anos atrás foi criadas as unidades de saúde, né, para que a população em seus bairros tivesse esse atendimento. Por que não pensar numa política pública nesse sentido, não por bairro, mas por cidade, para que criem núcleos ou criem centros específicos, né, pelo menos para manter as terapias. A gente já percebeu que as terapias sendo contínuas, com certeza essas crianças, né, os autistas, os neurodivergentes, eles têm uma capacidade de convivência normalmente, uma capacidade de viver como qualquer pessoa que a gente encontra. Então, com certeza será pauta, será escuta, e é o que eu digo sempre, eu procuro escutar, ser ouvido hoje para ser voz na oportunidade certa.
2: Para encerrar a nossa entrevista, que está excelente, a senhora se tornou uma opção paradoxal, porque a senhora é juventude e experiência. Então, virou um paradoxo positivo. O que os taperoenses e também todos do Cariri poderão esperar a senhora conseguindo êxito nessa empreitada, uma cadeira na Assembleia Legislativa da Paraíba?
3: Pois é. Eu converso e por onde passo sempre digo isso, a gente precisa de uma renovação, a gente precisa de uma pessoa com experiência, como você acabou de falar aqui, e eu tenho essa experiência municipalista, eu repito, isso é muito importante para que a gente também consiga enxergar a política de um outro viés, não só de cima para baixo, mas de baixo para cima, e eu serei essa pessoa que lutarei por isso, né? Eu estou me colocando à disposição. É a primeira mulher do Cariri paraibano que tenta, né, ter uma vaga a nível estadual. Até então nós não tivemos nenhuma mulher, e eu acredito que esses espaços femininos, eles precisam também ser preenchidos para que esse outro olhar feminino, ele também participe da discussão. Eu coloco muito e gosto de falar por onde eu passo. Eu tive complicações na minha gestação e que eu precisei de diversos exames, que na minha cabeça eu pensei, será que essas mulheres têm acesso a esses exames que eu necessitei? Então, são políticas como essas que a gente também precisa do olhar feminino para estar em debate lá na Assembleia, para estar em debate a nível estadual. Então, eu serei essa pessoa que estarei atenta às necessidades da região e da nossa Paraíba e aguerrida, acima de tudo, para lutar, para debater e para cobrar essas pautas para que cheguem realmente perto do povo. Eu acredito na política pública que faz essa transformação.
2: Agora eu quero que o senhor deixe aí uma mensagem para todos os nossos ouvintes, aquela mensagem do coração para todos eles.
3: Eu só tenho que agradecer por onde eu passo. O Cariri me abraça, sinto o olhar de esperança, sinto o olhar também de responsabilidade acima de tudo, porque quando as pessoas colocam e depositam confiança em nós, a gente precisa corresponder, e essa correspondência com certeza é com trabalho, né? Não adianta só andar, não adianta só atender, não adianta só conhecer, mas também lutar e trabalhar para que esse trabalho chegue em cada residência, em cada cidadão, de alguma forma, em benefício. Então, eu deixo aqui essa mensagem, deixo aqui à minha disposição, estarei sempre presente, discutindo, pautando, para que a gente possa ser voz do nosso povo e debater isso lá na Assembleia, na oportunidade.
2: É isso aí, muito obrigado, Ana Lorena, muito obrigado pela entrevista, Salomão Marinho, por termos recebido também aqui, o nosso muito obrigado. Kennedy Sampaio encerrando aqui a entrevista para o Jornal Interativo.
0: É isso aí, gente. Nosso muito obrigado aí, nosso amigo professor Salomão Marinho, né, que nos comunicou. Isso está chegando aí, ex-prefeita de Monteiro, Ana Lorena. Se vocês quiserem entrevistar, é claro, queremos entrevistar todos que vierem aí, que afirmam a sua pré-candidatura. A gente está entrevistando todo mundo, para todos ouvirem todos, né? Para a população ouvir todo mundo, é muito importante. Um abraço aí para o meu amigo Ronaldo Diniz, né? Ronaldo Diniz está aí com carro de som, né, gente? Quem quiser anunciar com ele, com o Ronaldo Diniz, só é procurar ele aí, tá certo? É um cara super gente boa. Um abraço aí para ele, para Ronaldo. Um abraço de coração aí, viu, meu amigo? Um grande abraço. E antes de encerrar aqui, vou botar 2 minutos aqui, tá cheio aqui o WhatsApp. Vamos botar 2 minutos aqui o povo? 2 minutinhos? Vamos lá. Vamos ouvir o povo, porque é o Jornal do Povo, né? Aqui é o Jornal do Povo. Vamos ouvir aqui 2 minutinhos. O povo, e daqui a pouco.
4: Oi, bom dia. Aqui por trás, sou Maria Aparecida. Aqui por trás da minha casa, na rua Padre Inácio Cavalcante, na última casa aqui da beira da lagoa, tem um cano estourado por trás da minha casa. Não tem quem aguente o purdidão. Até na torneira da pia tá a carniça, que não tem quem aguente. Atrás da minha casa estão fazendo lixão atrás. A lagoa aqui tá fechada, tamparam ali. Não tem quem aguente o purdidão da lagoa. Tá horrível.
0: Meu Deus, é lá na Padre Inácio Cavalcante, na casa da nossa amiga Aparecida, viu? pessoal aí da infraestrutura, vê lá o que, que é isso, se é um cano de esgoto, acho que é um cano de esgoto, né? Que ela disse que qualquer coisa, dona Aparecida, a senhora manda aqui novamente, mas parece que é um cano de esgoto. Mande aí, dona Aparecida, pra gente, tá certo? É lá na Padre Inácio Cavalcante, viu? Lá pertinho de onde tinha a lagoa lá. Vamos dar um toque aí pro pessoal da infraestrutura, dar uma olhada para ver se é um cano de esgoto lá, tá certo? Para tranquilizar aí a dona Aparecida, né? Que precisa que esse problema seja resolvido.
5: Bom dia, Luciano. Já fiz um apelo para os caras para vir botar lá, tá aqui no posto. Na Rua da Grota, onde tem aqui essa praça. Já faz 3 semanas, ninguém aparece para botar, tá muito escuro.
0: Dona Josefa, a gente vai mandar aqui daqui a pouco, quando terminar o jornal aqui, eu já vou mandar, tá certo? Pro nosso amigo Eduardo, tá certo? Se ele estiver nos ouvindo já, aqui na antiga Rua da Grota. Vamos lá, mais gente.
6: Bom dia, Kennedy Sampaio, bom dia, Luciano Silva, bom dia, Gela toda Bilar, invitada desse programa que é um pancadaço, campeão, líder de audiência, é o jornal que mais incomoda, né, Luciano? Mas, Kennedy, é igual aquela músicazinha do elefante, um elefante incomoda muita gente, né? E Luciano e Kennedy incomoda muito mais, Luciano, mas, Kennedy, essa dinâmica aí da água tá igual a da Lula do Bairro dos Professores, né? Tá igual lá do bairro dos professores, que sempre você diz assim, vamos ver quais são os próximos capítulos. Mesmo assim, agora tá essa novela, que já tá virando filme, um filme chamado Ai Que Vida. Pra mim é isso. Ai Que Vida. Que vida sofrida é a vida de nós. Que necessitamos desse povo que a gente mesmo bota no poder e pagamos o salário dele, né, Kennedy?
0: Isso.
6: Eu acho isso muito interessante.
0: Uhum.
6: Acho que não estão dando resposta aqui, né? Porque estão tudo de ressaca. Estão tudo ressacado. O São João não acabou ainda não. Estou em Curtinho Campino, então pronto, não acabou ainda não. Quando acabar o São João, aí chega a política. Aí eu quero ver qual vai ser a resposta deles. Né, Kennedy? Vamos ver até onde vai chegar aí os próximos capítulos dessa dinâmica dessa água e desse filme. Desse filme chamado Ai Que Vida. Um bom dia para vocês. Estou na escuta e estou aqui cobrando também, pela minha
0: isso,
6: parte.
0: Isso, muito
6: eu
0: obrigado.
6: Eu também, porque é nós necessitamos de mais professores de água. Essa promessa aí foi feita e vai ser concluída, em nome de Jesus. Como foi da luz um deputado porreta chamado Gervásio Maia. Bom dia, galerada.
0: Grande abraço, Ângela Vilar. Um grande abraço aí para Ângela Vilar, nos acompanhando também. Tem também o Vital Eudes Monteiro Filho. Vital Eudes Monteiro Filho mandou aqui também uma mensagem. Mas pronto, aí a Lagoa Podre já secou, agora devia fazer aí o canal e urbanizar o restante. Ou vai esperar aí João Azevedo ou Lula fazer? Graça, um grande abraço aí, nosso amigo participando. Infelizmente, gente, não vai dar todo mundo, porque chegou o finalzinho do Jornal Interativo, tá, gente? Infelizmente, não posso colocar todo mundo mais, eu tenho que me despedir aqui. Nossa amiga Jaqueline já chega ali. Então, um grande abraço, gente, muito obrigado por todo mundo que participou. Foi cheio hoje, foi cheio e só presta sim. Com o povo participando. O nosso amigo Ariano mandou aí o áudio, mandando a resposta. Viu, Ângela? Acerta, eu botei aí. Depois você revê, volta aí um pouquinho aí no YouTube. Ele mandou um áudio aí explicando, tá certo? Então é muito importante todo mundo acompanhar o Jornal Interativo. Nosso muito obrigado. Todo mundo participou. Todo mundo participou. Todo mundo fala. Esse é o jornal mais democrático da Paraíba. E o jornal mais popular da Paraíba. Onde o povo fala mesmo, onde o povo arregaça mesmo, onde o povo grita, fala, bate na porta e assim. Então, um grande abraço aí para todos vocês que nos acompanharam, tá certo? E até o próximo programa amanhã, se Deus quiser, tá? Um grande abraço a todos e até lá, se Deus quiser.

0: do Jornal Interativo. Obrigado por sua audiência e até o nosso próximo encontro.
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2: 9 horas.
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Ei, minha turma, e há situações na vida que permanecerão exatamente como são, por mais que nos esforcemos para transformá-las. Nem tudo está sob o nosso controle, e algumas mudanças simplesmente não dependem da nossa vontade, da nossa dedicação ou da intensidade com que desejamos que algo seja diferente. Quando aquilo que queremos mudar está nas mãos de outra pessoa, nossos limites ficam ainda mais evidentes. Não podemos decidir pelos outros, nem conduzir sentimentos, escolhas ou percepções que pertencem exclusivamente a elas. Há batalhas que não nos cabem travar, porque não somos nós que seguramos as rédeas. A única mudança que realmente nos pertence é a forma como nos comportamos diante das circunstâncias. Podemos escolher como reagimos, o que aceitamos, quais limites estabelecemos e o quanto permitimos que determinadas situações afetem nossa paz. Essa é a parte da história sobre a qual temos poder. Nunca conseguiremos mudar a maneira como alguém nos enxerga, nos ama ou nos valoriza. Esses sentimentos nascem dentro do outro e refletem suas próprias escolhas, capacidades e verdades. O que podemos fazer é reconhecer o nosso valor, cuidar de quem somos e entender que o amor, respeito e reconhecimento genuínos não podem ser exigidos, apenas oferecidos e recebidos livremente. Hora certa, 9 horas e 11 minutos, para você, meu bom dia.

0: com muita alegria. Bom dia, bom dia.
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0: Olá, minha turma. Bom dia, com muita, muita alegria. Segundou, hein? Segunda-feira, comecinho de semana. Eu por aqui já juntinho com você pra essa manhã boa. É, cheguei, vou ficar aqui com você, trazendo muita música boa, trazendo comigo os melhores ouvintes a partir de agora em mais uma edição do seu...
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0: nesse dia 29 do mês de junho, hein? É, hoje é o dia que celebramos o dia de São Pedro e São Paulo, uma das solenidades mais importantes ali do calendário católico, além do dia do Papa e do Pescador. A data é tradicionalmente marca ali o encerramento da as festas juninas e também é reconhecida no sincretismo, né, religioso como dia de Xangô em algumas tradições. Então hoje dia ali de São Pedro e São Paulo e por aqui nós estamos, né, nesse feriadão, junto, trazendo muita música boa. Quero você aqui comigo até 11 da manhã, me fazendo companhia. Eu agradecendo o carinho da sua audiência, onde quer que você esteja neste momento, na sua casa, tá no trabalho nesse dia de hoje? Olha, bom trabalho aí pra você e pra sua equipe. Viajando nesse feriadão, trapegando nossas BRs, me dando aquela carona maravilhosa. Que maravilha estar com você por aí. Vamos seguindo, porque por aqui eu cheguei trazendo um show de alegria no seu rádio.
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0: Com as primeiríssimas de hoje, bora agradecer. Fala pra gente, Kevin Johnny. Pra você, meu bom dia.
2: Essa é pra você aí, ó.

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2: Meus irmãos. Que honra demais poder estar aqui, viu?
0: Você tá...
3: Luan Santana e Léo Foguete.

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1: Primeiríssimas mais de hoje, aqui no Estação 87, sucesso com eles, né? Luan Santana, Léo Foguete, Dona é o nome da música. 9:23. Aí, primeiríssimas de hoje na programação, e a gente curtiu também sucesso com o grupo Menos é Mais. Pablo juntinhos aí na Saudade Inconveniente, e música boa aqui com Kevin Johnny. Pra hoje é só agradecer, hoje sempre, né? Temos que agradecer cada dia, cada oportunidade de vida, e viver com responsabilidade. São 9:23, por aqui eu vou seguindo nessa programação que tá no ar com você, mas sempre recebendo aquele apoio cultural. 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
1: Isso, tá liberadíssimo o nosso telefone, WhatsApp, 88-55-5288, onde você liga, participa, manda aquele áudio maravilhoso, me permitindo ouvir sua voz, aquela mensagem de texto, mandando aquele sucesso musical pra gente curtir daqui a pouquinho no Você Pede, Eu Toco. Mas deixa por aqui acompanhar essa transmissão ao vivaço, já pelo Facebook da Rádio Comunitária Taperoá FM. Tô ao vivo por aí, hein? Vai compartilhando sem moderação. Mandar um bom dia aqui pra o João Batista, ligadinho. Alôzão pra ela, Cássia Queiroz, minha linda! Muito obrigada por sua audiência. Tamo juntos, tem muita música boa chegando na sequência. Mais um bloco musical e chegando com ele, Narciso do Acordeon. Avisa ele.
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0: Aí, mais um bloco musical aqui no Estação 87. Sucesso é com ela. Simone Mendes é os Direitos Iguais.
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0: Às 9 horas e 37 minutinhos. Daqui a pouquinho, o próximo bloco musical tem sucesso. Vamos curtir. Música com eles, Rei Vaqueiro, Unha Pintada. Tem o Amor de Jasmine.

0: daqui a pouquinho o próximo bloco tem também sucesso ao som dele. Tem o Pablo, o amor é brega.
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0: E a participação do ouvinte, muito mais. Tudo isso no próximo bloco musical. Aguarda aí que eu volto rapidinho.
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0: mais um bloco musical na programação. É sucesso, hein? É Toque 10, Diga Sim Pra Mim, é o nome da música. Agora, 9 horas e 53 minutos. Deixa eu por aqui ir mandando aquele abraço. É, a turma boa chegando. E eu quero mandar aquele abraço para o amigo Antônio Filho, né? Curtindo lá em Brasília, deixando alusão para toda a sua família. Todos aqui na Casa do Frango. É de música do trio Parada Dura, Aceita Que Dói Menos. Valeu, Antônio. Alôzão pra ele, Sebastião Bezerra, tá curtindo lá em Matina, Bahia. E o Bento Coelho, né? Isso, curtindo lá em Rondonópolis, lá no Mato Grosso. Abração pra você, Bento. Obrigado por sua sintonia. Por aqui a gente segue, porque tem participação via WhatsApp, ouvinte mandando áudio. Quem está comigo? Bom dia.
1: Bom dia, Jaqueline.
0: Bem-vindo, seu Abdias.
1: Aqui na escuta.
0: Sim. Amém, amém.
1: Com essa voz maravilhosa, nessa rádio que o coração está perdoado. Jaqueline,
0: sim.
1: Alves, meu abraço. Estou falando com você para desejar uma boa semana de trabalho.
0: Amém para nós.
1: Você, que Deus abençoe você e família. E todos os taperuaenses, povo de Taperuá, povo da roça, agricultura, que Deus abençoe eles, seja feliz. Bom dia com o meu amigo Lula, trocador, Dona Maria Pereira, que ela sempre escuta os programas da Rádio de Itaperuá. Bom dia com o meu amigo João Toro, todos, o Senhor Cibo, o Ken Sampaio, todos os radialistas do Itaperuá. Mas também eu quero ouvir uma música aí com o Zé Lito. Eu não estou lembrando o nome da música, mas é do povo que faz, tá bom?
0: Tá ok.
1: Meu abraço, saúde, paz e até amanhã, assim Deus permitir.
0: Ele vai permitir,
1: sim. Eu já quero, é de Rancho Alegre.
0: Ok. É
1: de Rancho Alegre, tá bom?
0: Tá ok. Obrigado. Meu amigo. Valeu, seu Abdias, aquele abraço. Pra você, pra sua esposa, seus familiares, seus amigos, toda essa turma boa. E daqui a pouquinho vamos navegar no seu sucesso? É, tem Você Pede, Eu Toco na programação. Por aqui, mandou um abração pra ela, ouvinte assíduo no programa, né? Amiga Idalina Silva, abração pra você, que Deus abençoe seu dia também, tá bom, Idalina? Por aqui eu vou seguindo também, agradecendo aos meus apoiadores em mais uma manhã boa. 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Que por aqui eu vou seguindo porque já tem ouvinte movimentando, mandando áudio, da Peruá FM, bom dia!
2: Oi, minha amiga, bom dia!
0: Bem-vinda, Socorro! Tudo bem?
2: Deus te abençoe, tudo bem?
0: Amém, a nós!
2: Ei, eu gostaria de escutar César.
0: Ok!
2: Sempre no sofá, sabe?
0: Eita, lá, né? Boa!
2: Aí eu ofereço a você, ofereço a Daniel Lima,
0: sim,
2: ofereço a Bastinha Levino, a toda a Mocotói da Rádio Taperuá.
0: Ok!
2: Aí eu ofereço a Marisa, a Zé Camilo, a Ronaldo e Luciana, Zé Rivaldo e Unzia, a Inês de Joaquim Rufino, a outra Inês, amiga minha.
0: Sim.
2: A Ângela, a Adélia, Socorro de Gilberto, Joelma, a Henrique Gudo, Damião da Ave, família, Gelvânia, José lá no Distrito, Gerardo, Felipe, Venice e Alice, oferecendo também a Maria de Chaga, oferecendo a Dios, meu irmão, oferecendo também a Giba e Lala.
0: Ok.
2: E a Nilda do Frango.
0: Sim.
2: E, enfim, a todo mundo que está fazendo esse programa lindo e maravilhoso, porque é uma adição grande, todo mundo ouve. Sim, Jaqueline, é seu Martim Bacurau e família.
0: Valeu, valeu, Socorro. Que bom ouvir sua voz, minha linda. Alusou aí pra toda essa turma. Daqui a pouquinho tem Zezo, tem descida pra gente curtir. Obrigada, turma boa aí do Maria Alice. Fiquei sabendo que a audiência é comprovada de ponta a ponta. Alusão pra Maísa, pra toda a família da Maísa também aí no Maria Alice. Socorro, meu abração pra você. Uma ótima semana, tá certo? Por aqui a gente chega, semana só começando. E por aqui mais um sucesso vem chegando. Sabe aquela do ouvinte?
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0: É trio Parada Dura. Aceita que dói menos. Juntinho com a voz dela, inconfundível, eterna Marília Mendonça.
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Já de volta, hein? Tá aí música boa ao som deles, hein? Neto Brito, toque 10. Único é o nome da música. 10 horas e 15 minutinhos.

0: música, né? 10h16, gente, por aqui. Eu vou seguindo, é o programa Estação 87. E olha só, gente, deixa eu aqui fazer um comunicado, tá? Porque Rinali Brandão encontrou um celular ali de frente ao Verdurão Guimarães, aqui na rua Solon, tá? Da marca Samsung, ele é preto. Você que perdeu este celular, você liga para 8670-2900, 8670-2900. O nome da pessoa que encontrou foi Renale Brandão. E ela só entrega o celular diretamente para o dono, tá certo? Ou ir pegar na casa dela, que fica na rua Raimundo Rangel, é na casa de Nega, em frente ao o ofertão de Ilma, o mercadinho ofertão de Ilma. Lembrando mais uma vez que só será entregue ao dono mesmo, tá ok? Então você que perdeu esse celular da marca Samsung preto, perdeu ali de frente o Verdurão Guimarães, aqui na rua Solon de Lucena, entre em contato, 8670-2909, 8670-2909. Fala com Renale Brandão ou entre em contato aqui com a Taperuá FM, que a gente passa o contato aí diretamente pra você, tá certo? São 10h17 por aqui, seguindo tem participação do ouvinte, né? Tá mandando áudio. Alô, bom dia.
1: Bom dia, Zé Camilo.
0: Bem-vindo, seu Zé Camilo.
1: Eu quero pedir um amor com o Zezinho Barro.
0: Ok.
1: Sorriso lindo.
0: Certo.
1: A oferecer a minha esposa Marisa, a você, a toda a sua família. Não esquecendo meu amigo Pedro Leocardo lá no Barro do Alto, a esposa dele. Não esquecendo meu amigo Antônio do Relógio. Não esquecendo meu amigo Adriano da Padaria, Dona Socorro. Não esquecendo meu amigo Damião das Aves, toda a família dele. E não esquecendo meu amigo Claudio, Dona Socorro, meu amigo Ronaldo, a esposa de Ronaldo. E não esquecendo meu amigo seu Martim aqui da Rua do Cruzeiro e toda a família dele. Não esquecendo meu amigo Abdi lá em São Paulo. E toda a família de Abidia. E não esquecendo meu amigo Levi e a esposa de Levi. E toda a família de Levi. Tchau, Jaqueline.
0: Valeu, valeu, seu Zé Camilo. Então, alusão aí pra toda essa turma. Daqui a pouquinho tem Zezinho Barros pra gente curtir. Deixa o meu abração carinhoso aí também pra Dona Marisa, né? Nos seus afazeres aí, mas ligadinha também aqui na programação. Manda um alusão aqui pra o Baís. Alô, Baís, tá curtindo, tá pedindo música aqui do Padre Fabrício, né? E o Paulo Neto, tá certo? Oferecer pra todas as pra amiga, oferecer pra o seu Zé Camilo, também pra Dona Marisa, pra os amigos, tá certo? Alô pra quem também, amiga Nilza, é isso? Toda a família, tá mandado alôzaço então, Baís, coisa boa. Vamos curtir sucesso daqui a pouquinho nessa programação que segue com você, mas sempre recebendo aquele oferecimento. 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E por aqui você encontra muito mais sucesso. Na sequência tem música do ouvinte.
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0: É Zezinho Barros, é o Sorriso Lindo.
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0: Boa noite, Uberlândia!
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2: E tá gelada? Ah!

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6: Agora 10 horas e 38 minutinhos, voltando aqui também no Total Oferecimento lá da Ótica de Lucas. 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
6: Taperoá FM, bom dia.
8: Bom dia, Jaqueline.
6: Bem-vinda, Josélia.
8: Do distrito. Mando um alô para meu esposo, Geraldo, meu filho Felipe, meu filho Vinícius, minha filha Alice. Não esqueça de Anjo, não. Salvo. E Maria José da Volta. O Socorro de Gilberto e Maria Chaga. O Socorro de Maria Alice. Não esqueça do Socorro de Maria Alice, não, viu? Por favor. Tô bem pertinho do rádio escutando você, viu? Bota uma música da Batus, vai. Por favor. Eu tô escutando. Tá bom, Jaqueline?
6: Fique certo, com Deus, Josélia.
8: Um trabalho pra você. Valeu, tchau. Fique com Deus, Jesus abençoe.
6: Valeu, que Deus te abençoe também, Josélia. Abração aí pra toda essa turma. Você pede, eu toco.
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6: 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É sucesso com Amado Batista, se não for por amor.

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0: Mais um bloco musical e sucesso com Cavalo de Pau. Timidez é o nome da música. Agora, 10 horas e 54 minutinhos. Programação chegando ao finalzinho, mas eu quero lembrar pra você da empresa GS Turismo. 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Gente, deixa eu aqui lembrar mais uma vez, tá certo? 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São 10 horas e 55 minutinhos, gente, programação chegando ao finalzinho, mas tem um áudio chegando neste momento, então deixa eu trazer aqui a participação do ouvinte, Itaperuá FM, bom dia.
1: Bom dia, Jaqueline, aqui é Antônio Roberto.
0: Bem-vindo, Antônio.
1: Na gráfica Preto Sprint, ouvindo o teu programa e mandando um abração aí para todos de Itaperuá e o mestre Zé da Gata lá na cidade de Anchieta, ou seja, no bairro de Anchieta, no Rio de Janeiro.
0: Valeu, aquele abração para você, meu amigo, para toda a sua família, muito obrigado sempre por sua companhia. Mas por aqui eu vou ficando. Obrigada, meu Deus. Muito obrigada por mais um dia, por mais uma Estação 87. Quero agradecer a cada um amigo ouvinte pelo carinho da audiência, sua companhia, onde quer que você esteja. Estava em casa, no trabalho, viajando, nos quatro cantos da cidade ou espalhado pelo nosso querido Brasil. Amanhã tem muito mais, hein? Às 9 da manhã a gente volta a se encontrar aqui no Estação 87. Mas finalizo, tem a última de hoje, fica o som do Luan Estilizado. Música boa, né? Fico por aqui, tchau, tchau e até lá.

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0: Muito bom dia e a paz do Senhor Jesus para você. Está no ar o programa Agindo Deus, em mais uma segunda-feira, direto aqui dos estúdios da Rádio Taperoé FM, na frequência 87.9, programa Agindo Deus, esse programa que é da Igreja Evangélica Renovada Agindo Deus e tem o objetivo de levar até você uma mensagem abençoada, uma mensagem poderosa e verdadeira da palavra de Deus para o seu coração. Louvado seja o nome do Senhor, nós vamos orar, agradecendo assim a Deus por tudo que Ele tem feito em nossa vida e também por aquilo que o Senhor é poderoso ainda para fazer, porque sempre Deus quer fazer. Deus sempre quer estar fazendo, agindo em favor daquele que crê, daquele que busca, daquele que confessa que precisa do Senhor, daquele que reconhece que precisa de Deus. E eu acredito que você também que está aí me ouvindo, eu sei que a partir de agora passa a ouvir o programa Agindo Deus, também sabe, reconhece que precisa da misericórdia de Deus, do amor de Deus, da graça de Deus sendo manifesta em seu favor, em sua vida. Vamos orar agradecendo ao Senhor e também pedindo a bênção dele sobre as nossas vidas nesse dia de hoje. Senhor meu Deus, meu amado Pai, Deus Todo-Poderoso, Criador dos céus e da terra, louvado seja o teu nome, Jesus querido, porque tu és bom, tu és maravilhoso, como a tua palavra diz. A tua palavra declara as tuas benignidades, a tua bondade, Senhor. E nós cremos na tua palavra, nós cremos na verdade do Senhor. Nesta manhã, o desejo do meu coração é que o Senhor esteja alcançando a vida de cada um, daquele que reconhece que precisa do Senhor, daquele que reconhece que só o Senhor é Deus, que a partir de agora sintoniza-se para ouvir este programa, que a tua mão abençoadora esteja sendo estendida sobre a vida de todo aquele que precisa de ti, que está agora pronto para ouvir a tua palavra. Abençoa todos os ouvintes, os de perto e os de longe, que o Senhor possa estar abençoando, que esse programa seja um instrumento do Senhor para abençoar vidas através da tua palavra e pelo poder que há no nome do Senhor Jesus. Esta é a minha oração nesta manhã, em nome do Senhor Jesus. Glória a Deus por isso. Estou aqui na companhia do Diácono Léo, que também vai dar suas considerações iniciais e ler a leitura inicial da palavra de Deus. Fique à vontade, irmão Léo.
1: Amém. Eu cumprimento a todos os amados ouvintes com a paz do Senhor Jesus. Quero primeiramente glorificar a Deus por esta oportunidade.

0: De estar aqui mais uma vez, amém, para anunciar esse evangelho maravilhoso, e queremos glorificar Deus pela vida e por tudo que Deus tem feito hoje nas nossas vidas, e que a bênção do Senhor possa estar estendida sobre você que nos ouve nesta manhã, e que a graça, a alegria e a presença do Senhor esteja em cada coração, amém. Eu vou trazer aqui uma palavra, amados ouvintes, que se encontra no Salmo 20. Que se encontra no Salmo 20, e diz assim a palavra do Senhor: Ó Senhor, o Senhor te ouça no dia da angústia, o nome do Deus de Jacó te proteja, envie-te socorro desde o seu santuário e sustenha desde Sião. Lembra-se de todas as tuas ofertas e aceite os teus holocaustos. Conceda-te conforme o teu coração e cumpra todos os teus desígnios. Nós nos alegramos pela tua salvação, em nome do Deus, do nosso Deus. E pendões, né, satisfaça, ó Senhor, todas as suas petições. Agora sei que o Senhor salva o seu ungido. Ele ouvirá desde o seu santo céu com a força salvadora da sua destra. Uns confiam em carros e outros em cavalo. Nós faremos menção no nome do Senhor nosso Deus. Uns se curva e se cai, mas nós levantamos e estamos de pé. Salva-nos, Senhor. Ouça-nos, ó Rei, quando clamamos. Amém, amados ouvintes. Que essa palavra possa ficar no nosso coração, no vosso coração. Amém. A palavra aqui do salmista, Salmo de Davi. Amém. Ele aqui, ele engrandece o nome do nosso Deus. Amém? Que essa palavra possa encontrar espaço no teu coração, na sua vida. Amém? Eu quero também aqui mandar um abraço aqui para os nossos amados irmãos ali na cidade de Serra Branca, nossos pastores, pastor Elusivan Florenço, pastor Manuel Firmino e todo o corpo de obreiro da cidade de Serra Branca. Vá aqui a nossa paz e um abraço para todos vocês aí que nos escuta. Amém. Queremos também mandar um abraço aqui para o pastor José Wilson, toda a família ali na cidade de Monteiro. Amém. Todos os irmãos que estão ali envolvidos, irmão Gilberto e família, os demais que estão envolvidos na obra em Monteiro, assim que Deus possa abençoar vocês em nome do Senhor. Amém? Que a bênção e a graça do Senhor possa abençoar cada um nesta manhã, em nome de Jesus. Eu agradeço a oportunidade, em nome de Jesus. Amém. Deus abençoe.
1: Amém. Glória a Deus pela leitura inicial da palavra de Deus. E nós vamos tocar o primeiro louvor nessa manhã, Bondade de Deus, com Isaías Saad. Vamos ouvir esse louvor abençoado que exalta o nome do Senhor, porque Ele é bom. Bondade de Deus, continue na sintonia. 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

Muito, muito bem, você ouviu aí. És fiel em todo tempo. Louvado seja Deus por a letra desse louvor. E realmente o Senhor, Ele é fiel em todo tempo. Louvado seja Deus. É louvando a Deus aqui pelos irmãos que já nos ouve e nos assiste também através do canal do YouTube da Rádio Itaperu FM na internet. É aqui a irmã Samara Salles, nossa irmã lá no sítio Cazuzinha, que faz parte da nossa igreja ali em Riacho dos Carneiros. A irmã Samara diz aqui: bom dia e a paz do Senhor Jesus. Amém. Deus abençoe a irmã Samara, sua vida, toda a família aí. É um sítio Cazuzinha. Também aqui minha filha Rebeca, dizendo a paz do Senhor. E também Madalena, minha esposa, dizendo a paz do Senhor Jesus Cristo a todos nós. Amém. Estão ali em casa ouvindo o programa. Deus abençoe vocês. Também o presbítero Odaí diz a paz do Senhor Jesus. Deus abençoe esse programa maravilhoso. Amém. Presbítero Odaí, Deus abençoe vocês também aí em Serra Branca. E também aqui a nossa missionária Ana Paula, também saudando, interagindo e saudando a todos com a paz do Senhor. Deus abençoe a irmã Ana, missionária Ana Paula, esposa do nosso pastor presidente, pastor Eluzivan Florencio. Deus abençoe vocês aí em Serra Branca e toda a família, em nome de Jesus. Também a irmã Diva, nossa irmã Diva, que faz parte ali da igreja sede em Serra Branca. Ela diz a paz do Senhor, uma abençoada semana a todos. Deus abençoe a todos os irmãos e ouvintes desse programa abençoado. Amém. E também aqui o presbítero Gilberto, lá na cidade de Monteiro, diz bom dia, a paz do Senhor Jesus para todos nós que fazemos parte da família Agindo Deus, em Riacho dos Carneiros, Serra Branca e Monteiro. Que Deus abençoe a todos nós. Amém, presbítero Gilberto, que assim seja mesmo. Todos vocês aí, os irmãos que fazem parte da nossa igreja Agindo Deus na cidade de Monteiro. Também a nossa irmã Lúcia Cosme, lá em Serra Branca, ela diz a paz do Senhor para todos os irmãos. Que Deus abençoe, continue abençoando. Amém, irmã Lúcia, Deus abençoe sua vida também. E o presbítero Gilberto ainda pede o louvor com Marcos Antônio, que tem como título As Três Coroas. Amém. Nós vamos ver aqui, se der para passar, a gente passa, presbítero Gilberto. E também a nossa irmã Bruna Gomes, lá no sítio Batalha, certamente também está ali em Livramento, trabalhando, né? Deus abençoe a irmã Bruna, sua vida, toda a família, o irmão Neno, seu pai, seu filho, Ravi, irmão Danilo também lá no sítio Batalha, todos vocês aí que fazem parte da igreja ali em Riacho dos Carneiros. Deus abençoe a todos e os demais irmãos, mesmo que não estejam interagindo, mas que podem estar ouvindo o programa Agindo Deus. Que o Senhor esteja abençoando a vida de cada um, de todos os ouvintes que gosta de ouvir o programa Agindo Deus, que gosta de ouvir a palavra de Deus através desse programa. Que Deus continue sendo louvado e você continue sendo alcançado pela graça de Deus. Nós vamos ouvir mais um louvor, Eu Sou Teu Pai, esse louvor que é bem conhecido, mas que tem uma letra poderosa. Então nós vamos ouvir com Valesca Maísa, Eu Sou Teu Pai.

0: muito bem, você ouviu o louvor, eu sou teu pai, que esse louvor possa ter falado ao seu coração. Louvado seja Deus. Passo aqui mais uma vez para o Diácono Léo, que tem uma palavra também, mais uma vez, uma palavra de Deus. Fica à vontade, meu irmão.
1: Amém, meus irmãos. Louvado seja Deus. Eu quero, nesse momento, expressar a minha alegria, como eu já falei, né, por Deus ter nos dado oportunidade de estar vivos, né? Isso é uma dádiva de Deus, né? A vida, a palavra diz que os anjos desejaram vir fazer a obra, mas Deus confiou a nós estar aqui, né? E por isso que há tanto investimento do inferno para contra as nossas vidas. Mas nós sabemos que é uma proteção de Deus sobre as nossas vidas, o cuidado de Deus sobre as nossas casas, nossa família, né? E eu quero glorificar a Deus por o nosso ministério que Deus tem nos concedido, um ministério novo, recente, né? Mas é um ministério que Deus tem se mostrado, se revelado, que é com a gente, mesmo em meio de lutas, batalhas, guerras espirituais, mas Deus tem mostrado a nós que Ele nos garante que esse ministério é aprovado pela sua vontade, né? Minha oração sempre é que Deus possa dar força, coragem aos irmãos que estão na frente desse trabalho, né? Você que nos ouve desta manhã, você pastor, obreiro, sabe o que eu estou dizendo, a luta que nós passamos para continuar de pé, às vezes não é fácil, mas a gente vê uma força sobrenatural para que nós possa permanecer de pé, né? Por isso que a nossa oração sempre é essa, que Deus dê força à nossa liderança, o pastor Luzivan, um homem que Deus tem levantado, né? Um homem que tem muita experiência com Deus, tanto ele como o pastor Manuel Firmino, né? Homens que Deus escolheu a dedo, Deus reservou, né? Deus separou do mundo, e eles são grandes homens de Deus. Que Deus possa continuar abençoando a vida deles. E eu peço oração, você que nos escuta através das redes sociais, nós pedimos oração a você que é conhecedor da palavra de Deus, a Igreja Renovada Agindo Deus, assim é o nome do nosso ministério, porque nós precisamos mesmo de oração, amém? E que o Senhor possa sempre derramar o amor, né, no coração dos irmãos, tanto da nossa liderança, como outros ministérios aqui da cidade de Itaperuá. Que Deus possa também abençoar aqui os nossos irmãos, pastores, obreiros, né, que estão na frente de trabalhos. Que Deus possa dar sabedoria, né? Nós sabemos que a cidade de Itaperuá é uma cidade que precisa mesmo de Deus. E eu creio que Deus tem usado os seus profetas, pastores, obreiros, homens, mulheres de Deus, para orar por esta cidade maravilhosa, cidade que nós amamos tanto. Amém? Nós fazemos parte da igreja ali em Riacho, a nossa sede é Serra Branca, temos um trabalho em Monteiro e tem outros lugares que Deus tem nos prometido, que sejam abertas outros templos para que Deus venha espalhar esse trabalho, esse ministério na terra, amém? Deus possa abençoar a vida de vocês, que Deus possa dar graça, sabedoria e amor no coração de cada um, em nome de Jesus, amém, irmãos? Deus abençoe.
0: Muito bem, é verdade, Léo, com certeza. Vamos ouvir mais um louvor. Alisson Santos, quem viver vai ver. Continue ligado, programa Agindo Deus, abençoando a sua vida.

Mais. Essa música, ela me marca muito. Porque normalmente quando Deus me dá canções, Ele me faz passar por aquilo que eu estou cantando. Olha pra cá, pra você entender. E essa música, por incrível que pareça, Deus me deu essa canção num velório. Você acredita? No velório da minha avó. Estava triste, ninguém quer perder ninguém, né? Ela já estava com 88 anos, mas ninguém quer perder ninguém. E ali eu estava triste, fazendo o culto fúnebre da minha avó. Deus me deu esse privilégio. E eu triste, a gente fica indagando a Deus, por quê, por quê, por quê, por quê, por quê? Mas aí de repente eu tive uma visão, nos olhos abertos, em carne viva. O que que eu vi? Eu vi o corpo da minha avó ali. Não foi nada espiritual não. Eu vi o corpo da minha avó ali. Aí eu vi os filhos dela ao redor do caixão. Eu vi os netos dela ao redor do caixão. E eu vi os bisnetos ao redor do caixão.

bem, louvado seja o nome do Senhor. Você ouviu mais um louvor, Quem Viver Vai Ver, com o cantor Alisson Santos. E eu quero aqui mais uma vez ler uma palavra de Deus que se encontra na carta do apóstolo João. Primeira carta do apóstolo João, capítulo 2, versículo 15 e até o 17. Vamos ler aqui essa palavra em nome do Senhor, porque a palavra de Deus, ela fala ao nosso coração. Então diz assim, essa palavra que é bem conhecida, daquele que lê a palavra de Deus, daquele que conhece o Evangelho do Senhor, e nos diz assim: não ameis o mundo nem o que no mundo há. Se alguém ama o mundo, o amor do Pai não está nele. Porque tudo que há no mundo, a concupiscência da carne, a concupiscência dos olhos, a soberba da vida, não é do Pai, mas do mundo. E o mundo passa, e a sua concupiscência. Mas aquele que faz a vontade de Deus permanece para sempre. Que o Espírito Santo de Deus aplique ao seu coração essa palavra. E eu quero dizer para você que me chama muita atenção essa palavra, nesse texto da carta, aqui o apóstolo João, que foi um dos servos de Deus, tão inspirado pelo Espírito de Deus, que foi tão usado pelo Senhor. E assim como toda a palavra de Deus que é inspirada pelo Espírito de Deus, a palavra de Deus é Deus falando ao coração do homem, do ser humano. Muitos dizem que a Bíblia, a palavra de Deus, é a carta de Deus ao coração do homem. Então, quando nós conhecemos a palavra, nós vamos entender o que Deus quer para a nossa vida. Antes da pessoa conhecer a palavra, ela não sabe exatamente o que Deus tem para a sua vida. Mas depois que nós passamos a conhecer, depois que Deus se revela para nós através da sua palavra, nós agora vamos entender o que Deus tem para nós. Então essa é a riqueza da palavra de Deus. Essa é a riqueza de conhecermos o Senhor através da sua palavra. Porque Deus, Ele fala conosco. E a maneira mais que Deus fala conosco é através da sua palavra, pelo seu Espírito Santo também. Então aqui esse texto está dizendo que nós não devemos amar esse mundo, nem o que no mundo há, mas se alguém amar o mundo, o amor do Pai não está nele. Então, queridos irmãos, queridos ouvintes, esse é um conselho da palavra de Deus para nós. Porque tudo passa, como a própria palavra aqui está dizendo, tudo é passageiro. Então Deus, Ele quer que nós entendamos isso. Todos os momentos, todas as coisas que há no mundo passa. E nós, a palavra de Deus nos aconselha a nós nos apegarmos a Deus, a nós entender o que Deus tem para nós. Louvado seja o seu nome. Se nós entendermos isso, nós vamos a cada dia saber fazer a vontade de Deus. Porque aqui está dizendo que aquele que faz a vontade de Deus permanece para sempre. Então a importância de entender e se fazer a vontade de Deus. E você que está me ouvindo aí, a sua consciência, como é que está a sua consciência faz você compreender? Será que você está fazendo a vontade de Deus? Será que você está vivendo no centro da vontade de Deus para a sua vida? Quando o homem ele não entende isso, possivelmente a pessoa vai viver muitos momentos de decepção na vida. Tantas coisas podem acontecer. Até o ser humano entender o que Deus tem para a sua vida, através da palavra, através da revelação de Deus para nós. Então, se você tem a sua consciência mostra para você que você não está vivendo a vontade de Deus, você não tem entendido o que Deus tem para você, mas Deus quer que você possa conhecer através da palavra, através de ouvir a palavra de Deus, como o ser humano vai
compreender o que Deus tem para você, para sua vida, se você nunca procurar ouvir a palavra de Deus, se você nunca procurar se voltar para as coisas de Deus, você nunca vai entender. Você vai passar a vida nessa terra, os dias que Deus permite você viver, e você não vai entender o que Deus tem para você. Deus tem salvação. Deus tem promessa de vida eterna para você, porque todos nós aqui passamos. Então é preciso nós entendermos isso. Tem pessoas que pensam, se preocupam em viver somente o aqui e o agora, mas é necessário entender o que Deus quer falar conosco. E o que Deus quer mais que o homem entenda é que ele vai passar, que vai chegar o momento de Deus cortar o fôlego de vida e nós partiremos para a eternidade. Então é necessário nós entender que Jesus Cristo, ele tem vida eterna, ele tem palavra de salvação. Mas para nós tomarmos posse dessa salvação que está em Cristo Jesus, é necessário nós nos levantarmos, é necessário nós entendermos o que Deus tem para nós, procurarmos a Deus, buscarmos a Deus enquanto se pode achar, como a própria palavra está dizendo, porque os dias vão se passando e é necessário nós atentarmos para aquilo que Deus quer falar. E Deus está sempre falando, Deus está sempre se revelando para o homem. Deus está sempre usando aqueles que ele já escolheu, que ele já chamou. Deus está se manifestando de várias maneiras para que o homem entenda que ele precisa se voltar para Deus. É necessário entender o que Deus tem para a sua vida enquanto é tempo, para que possamos obedecer a palavra de Deus, como está dizendo aqui, fazer a vontade de Deus e permanecermos para sempre. Está se referindo à vida eterna que está em Cristo Jesus. Que essa palavra possa falar ao seu coração, porque a palavra de Deus fala conosco. A palavra de Deus nos confronta. Deus fala ao nosso coração não só aquilo que nós queremos ouvir, né? O ser humano, na sua naturalidade, ele pensa que Deus só vai falar o que ele quer ouvir, o que é bom, o que vai trazer, satisfazer o nosso ego. Mas Deus fala muitas vezes o que nós não queremos que ele fale conosco. Deus vai confrontar a nossa vida, Deus vai confrontar a nossa consciência. Se nós estivermos fazendo aquilo que não agrada ao Senhor, então ele vai ter uma palavra contrária àquilo que nós estamos vivendo. E muitas vezes nós vamos sentir um incômodo, nós vamos nos sentir sufocados, incomodados, confrontados pela palavra de Deus. Mas até o confronto de Deus para nós é uma saída. Até o confronto de Deus para nós é trazendo salvação, é trazendo mudança. Então, irmãos, nós temos que entender isso. Deus vai falar aquilo que Ele quer falar conosco, aquilo que Ele sabe que é certo, aquilo que Ele sabe que é a verdade, porque Ele é a verdade. E se nós entendermos isso e conseguirmos e colocarmos em prática aquilo que Deus quer falar, está falando e quer para nós, nós seremos abençoados e assim vai se cumprir a palavra de Deus na nossa vida. Então fique com essa palavra nessa manhã. Que possamos entender o que Deus tem para nós e não só entendermos, mas fazer a vontade de Deus. E a Bíblia diz que a vontade de Deus é boa, perfeita e agradável para nós. Se nós entrarmos na vontade de Deus, fazer a vontade de Deus, entender o que Deus tem, o que Deus quer que nós façamos, nós seremos abençoados, por mais que no momento seja difícil. Mas certamente nós seremos abençoados, o resultado vai ser sempre positivo. Deus vai estar conosco e vai nos garantir vida eterna para a glória do seu nome, como a palavra está dizendo. Que o Espírito de Deus aplique essa palavra no seu coração, que Deus abençoe a sua vida, em nome do Senhor Jesus. Nós vamos ouvir mais um louvor, e daqui a pouco estamos chegando aos minutos finais do programa. Que Deus continue abençoando a sua vida, em nome do Senhor Jesus.

0: Muito bem, louvado seja o nome do Senhor. Nós estamos chegando aos minutos finais de programa Agindo Deus, louvando a Deus pela sua sintonia, você que esteve ouvindo o programa até agora e assistindo também, ouvindo através do rádio, através da internet, nossos ouvintes aqui na cidade de Itaperuá. Deus abençoe a todos os irmãos, ouvintes, pessoas que ainda não são evangélicas, mas que gostam de ouvir o programa, também são ouvintes da Rádio Itaperuá FM, né? Costumeiramente, e também gostam de ouvir as programações evangélicas, né? Porque aqui na rádio tem vários programas evangélicos, não só o nosso, mas que Deus abençoe sua vida, todos os nossos amados ouvintes aqui da cidade de Itaperuá, os nossos irmãos ouvintes de outros lugares, nossos irmãos lá em Serra Branca, como a gente mencionou no início do programa, nossos irmãos lá em Riacho dos Carneiros, lá em Monteiro. Deus continue abençoando a todos. Na próxima segunda-feira estaremos aqui, se Deus quiser. Passo aqui a oportunidade mais uma vez para o Diácono Léo, vai fazer a oração final, e que a graça de Deus continue sendo manifesta sobre todos nós até a próxima segunda-feira, se Deus quiser.
1: Amém, irmãos. Vamos orar, bem agradecendo a Deus por mais um programa abençoado da parte de Deus. Muito, muito bom as palavras, os louvores. Que Deus possa abençoar a vida de cada um dos ouvintes que nos ouviu. Agradecemos pelos ouvintes aqui da cidade de Itaperuá e circunvizinhança. Que Deus possa abençoar a vida de cada um de vocês. Oremos, Deus, te damos graça, ó Pai, por mais uma vez estar aqui. Graças te damos, ó Pai, que a tua mão esteja estendida sobre as nossas vidas, que a bênção do Senhor possa estar sobre essa cidade, sobre cada amados ouvintes, que o Senhor possa abençoar de um por um, que o Senhor possa dar paz e alegria, que o Senhor possa, ó Deus, repreender todo espírito de ansiedade, depressão, em nome de Jesus Cristo, ó Deus, leva-nos em paz para nossas casas, e assim que nós oramos, no nome de Jesus, amém e amém.

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0: Destaques do programa, toque de bola de hoje, escalação da seleção brasileira. Ancelotti indica o time para encarar o Japão às 14h.
1: 13 empata 0x0 com a equipe da Jacuípense. O Galo está classificado e agora vai pegar o Crato, rapaz. Sabe de onde? É do... da...
0: Ceará?
1: Não. É, vai pegar a equipe do... do... da cidade de... eu esqueci até... Goiás.
0: CBF abre janela extraordinária e Vasco poderá ter eventuais reforços.
1: Seleção brasileira daqui a pouquinho está em campo, o mundo inteiro com o Brasil inteiro está de amarelo.
0: Resultado dos jogos de sábado e ontem da Copa do Mundo, onde já temos algumas equipes eliminadas.
1: Serra Branca elimina Juazeiro da Bahia, está aí classificado, vai pegar agora Uberlândia.
0: Sem Andréas Pereira, Gomes, Colômbia fica no 0x0 com Portugal.
1: A equipe do Botafogo Carioca joga uma caçada decisiva hoje.
0: Flamengo faz amistosos e encara o Benfica no próximo dia 3 e os ingressos já estão esgotados.
1: Daqui a pouquinho nós vamos ter o jogão de bola e o trio de arbitragem que vai apitar é do Uruguai, viu?
0: Sim, do Uruguai.
1: Do Uruguai que vai apitar, com
0: Brasil
1: certeza.
0: E Japão?
1: Brasil e Japão, outro jogão, viu? Jogão. Alemanha e Paraguai.
0: Outro
1: jogo duro para Dedéu.
0: São esses e outros destaques aqui no programa Toque de Bola de hoje, dessa segunda-feira, dia 29 mesmo, dia de São Pedro.
1: Já é dia de São Pedro, né, Carlinhos?
0: Boa tarde a você, boa tarde a todos, 12 horas mais 12 minutos, hoje dia de São Pedro, dia 29 de junho de 2026. A todos vocês nosso abraço, muito obrigado, sejam bem-vindos, a todos vocês, mando aqui o nosso abraço, sejam todos bem-vindos ao programa Toque de Bola de hoje, dessa segunda-feira. Aqui comigo, estou aqui comigo, Inácio Ramos, para mais informações para você, principalmente em Copa do Mundo, né? Hoje só se fala mais em Copa do Mundo. Boa tarde, Inácio.
1: Boa tarde, Carlinhos Brai, boa tarde a todos os ouvintes da Tapera FM. Hoje a febre já sabe o que é, né? Brasil, e vamos torcer pela seleção brasileira ganhar do Japão. O Japão não é besteira não, viu? Vem cá, o treinador do Japão tá conversando muita besteira aí, dizendo que não tem medo do Brasil. Antigamente tinha, mas agora não tem mais não.
0: Diz que não tem mais não. Então, olho vivo e muito cuidado, porque é mata-mata, quem perder vai embora.
1: Quem perder vai embora, que nem ontem aconteceu, que a equipe do Sul deu adeus e foi embora imediatamente, e o Canadá está classificado.
0: Um minuto só faltava para acabar o jogo.
1: Tá vendo como é jogo de futebol?
0: É, um gol, não tem como.
1: Um minuto você desmonta qualquer adversário, né?
0: Beleza, agora são 12 horas mais 13 minutos. 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
1: 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Um abraço para essa turma simpática, um cheiro para Dedê, tá ouvindo e continua o programa Toque de Bola. 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Ouvindo e curtindo o programa Toque de Bola para você entrar, meu amigo Carlinho Braz.
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1: 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Meu simpático amigo Beg, um abraço pra Beg, tá curtindo. Daqui a pouquinho tá assistindo o jogo da seleção brasileira. Carinho, você arriscava um placar do Brasil? Diga aí,
0: professor. 2-1.
1: Eu coloquei 1-0. Vamos ver o que vai acontecer, né? O jogo é arrochado. O importante é ganhar.
0: A maioria das pesquisas é em todo o Brasil, em todo o mundo, 2-1. 2-1, 3-1, 2-0. Ninguém está falando empate, é vitória.
1: Mas os times vão jogar para ganhar, né?
0: Vão, tem que jogar para ganhar.
1: Pode ir para a prorrogação.
0: Prorrogação, né? Aí depois penalidade. Passando da prorrogação, aí penalidade máxima, né, Inácio?
1: Com certeza.
0: Tu tem alguma informação aí do amadorismo, Inácio, aqui no programa de hoje ou não? Deixa a gente rolar aqui o som do amadorismo.
2: Bom, amador.
0: Beleza, agora são 12 horas mais 19 minutos, meio dia mais 19 minutos. Sim, queremos se solidarizar com a família do nosso amigo jogador de futebol da cidade de Gujão, né, Inácio? Que sofreu um acidente, foi vítima de um acidente ontem.
1: Foi.
0: 20 anos de idade, um jovem no começo da vida, começo de toda a vida, toda a trajetória. Aí, e ontem acabou, sua carreira acabou ontem, através de um acidente fatal de moto.
1: A moto dele foi sábado.
0: Como é o nome dele, Inácio?
1: Deixa eu passar aqui pra
0: você. Não mandaram o nome pra você, não. Foi no trajeto Gujão Santo André.
1: Exatamente.
0: O rapaz que se acidentou.
1: Olha aí, Carlinhos, para ver o nome dele bem direitinho aí. Eu sei que ele é 20 anos apenas e deixou o Gujão totalmente todo de luto.
0: Douglas Ferreira da Silva, nascido em 4/5/2006. Faleceu em 27/6/2026.
1: Foi sábado, né?
0: Foi sábado o acidente do Douglas. Aos 20 anos de idade, o Douglas, ele nesse trajeto Santo André e a sua cidade natal, Gujão. Sofreu esse acidente de moto.
1: Moto tem matado muita gente.
0: Tem matado muita gente.
1: Dois pneus, o carro é perigoso, imagina a moto.
0: O que o Senhor receba, Douglas, em sua infinita misericórdia e conceda força, paz e consolo a todos que sofrem com a sua partida. Nossos sentimentos aqui do programa Toque de Bola, que ele jogava futebol também. Solidariedade cristã, família enlutada.
1: Enlutada, com certeza, Carlinhos.
0: É verdade.
1: Um jovem perdeu sua vida através da moto, que moto não é brincadeira, não. Estava em casa com sua mamãe e chegou a dizer, recebeu um chamado da namorada e foi bater em Santo André na moto. Quando voltou. Um acidente gravíssimo.
0: Tem alguma coisa do futebol amador aí, Nath? Tem alguma coisa ou não?
1: Tem. Nós temos aqui da Amadoriza o seguinte. Tivemos o Atlético da cidade de São Sebastião, ganhou pelo placar de 2-1. E o Nacional do Retiro ganhou pelo placar de 3-0. Eu quero mandar um abraço para Jefferson e também para Junho de Santa Luzia. Gente muito boa. Tivemos também, a Mistura da Região. Tivemos também o São Paulo da Caiana, jogou e ganhou de 2-1 da forte equipe lá de São Vicente Seridó. Não disse o nome do time, né? Também tivemos Cruzeiro de Lagoa Tapada 2. Cruzeiro de Lagoa Tapada 2. A Sossunha de Campina Grande também 2. Um abraço para Zezé, meu grande amigo Zezé. Tivemos também Pedro Velho de Cachoeira 4. E Riachuelo de Soledade 0. Deixa eu ver aqui mais. Tivemos esquisito o nome desse time botar aqui. Ah, entendi agora. É o Central de Patos, jogou contra o Nacional lá de Cajazeiro. O placar foi 3-0 para o Nacional. Um abraço também para meu amigo Antônio Dondon. Antônio Dondon, um abraço para ele. Tivemos também jogos amistosos. Jogo amistoso. A equipe do Ariú jogou e ganhou de 3-1 da equipe do Palmeira da Moita. Acho que é Palmeira da Moita, exatamente, da Moita. Tivemos também, amistosamente, o Esporte Curralim jogou e ganhou. Ganhou de 3-0, rapaz, do time de Xoxó. Choroca. É Choroca, né? O nome desse cabo aqui.
0: Choroca.
1: E também tivemos Palmeiras de São José de Egito 5. Caiana de Juru 0.
0: Certo.
1: Jogo amistosamente. E também tivemos amistosamente a equipe do Coco Verde 2. Flamengo de Tapetim 3.
0: Certo.
1: Abraço para meu amigo Dedé Mangará, que escuta o programa todos os dias. E na preliminar, 2-0 para o Flamengo. Um abraço para essa turma boa, curtindo e ouvindo o programa Toque de Bola. Aqui em Itaperuá não teve amistoso, eu estou sabendo, não houve nenhum amistoso aqui. Teve só um jogo de compadre e comadre lá na Arena Panatim, mas não me disseram como foi esse placar.
0: Foi ontem de manhã, né?
1: Foi ontem pela manhã.
0: Eu passei lá, estava a turma se organizando.
1: Se organizando, mas não me disseram como foi esse jogo aí. Um jogo entre os meus amigos do Rio de Janeiro, de Carlinho. Chegaram, um abraço para todos os amigos de Carlinho, que estavam com certeza brincando esse jogo lá na Arena Panati. Carlinho, não amadorismo, poucas notícias, mas o que vale agora é a Copa, que está em sensação. A Copa tá, a Copa do Mundo está aí. Ontem já teve, coitadinho da África do Sul, já tomou remédio e foi embora para casa. E o Canadá está classificado. Pá. Com certeza, né, cara?
0: Beleza, a gente traz tudo isso no decorrer do programa, né? Agora são 12 horas mais 25 minutos. 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
0: 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Vamos trazer aqui o primeiro bloco de apoio cultural, a gente volta já já com mais informações no programa Toque de Bola aqui, ok?
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1: Beleza, agora são 12 horas mais 33 minutos. Destacando o futebol paraibano, aqui algumas equipes. A rodada deste sábado, dia 27, da Série C, movimentou a disputa pelas vagas do grupo G8. O Santa Cruz venceu o Paysandu fora de casa e entrou na zona de classificação, enquanto a Inter de Limeira e Ferroviária desperdiçaram as chances de subir na tabela.
2: Em jogos da série C, né? O Botafogo de João Pessoa não jogou não, né, Carlinhos?
1: Vamos olhar aqui agora. Mesmo sem entrar em campo, neste sábado, o Guarani segue na liderança da competição com 21 pontos. O Brusque tem a mesma pontuação e aparece em segundo pelos critérios de desempate. Já o Paysandu perdeu por 3-1 para o Santa Cruz e permaneceu na terceira colocação com 20 pontos. Inter de Limeira empatou em 2-2 com o Maringá. E chegou a 19 pontos. Ferroviária foi derrotada por 1-0 pelo Itabaiana, hein? Mas segue no G8. Enquanto lugar, o Ituano, que ainda joga na rodada, apareceu em sexto lugar com 18 pontos. Aí a Inter de Limeira 2-2, Floresta 2, Inter e Maringá 2-2, Floresta e Barra 2-1, Floresta, Paysandu 1, Santa Cruz 3, Itabaiana 1, Ferroviária 0.
2: O Brusque é o adversário do Botafogo na próxima rodada.
1: Guarani tem 21 pontos, Brusque 21 pontos, Paysandu 20 pontos, Ferroviária 19, Inter de Limeira 19, Ituano tem 18, Santa Cruz 18, Floresta 18, Amazonas 17, Caxias 16, Maringá 16, Figueirense 15, Ipiranga 14, Volta Redonda 14 pontos, Botafogo da Paraíba tem 13, Maranhão 13, Barra 12 pontos, Confiança 10, Itabaiana 10 e Anápolis 8 pontos.
2: Então o Botafogo deu uma pulada assim, né?
1: Deu 13 pontos, né?
2: Se ele ganhar do Brusque, ele dá uma... vai pra 16, né?
1: É, que joga com o Brusque?
2: É, Botafogo e Brusque vai jogar o próximo, acho que é João Pessoa esse jogo.
1: Botafogo da Paraíba. Joga amanhã.
2: Amanhã contra a equipe do Brusque.
1: Do Brusque, é isso mesmo. Joga em casa.
2: Em casa no Almeidão.
1: É. Já, e sai para jogar com Anápolis no dia 5 de julho, fora de casa.
2: Fora de casa.
1: Botafogo, é.
2: Ele vencendo amanhã é muito bom para ele. Até o empate é bom, porque ele tá jogando com um time que tá na vice de liderança com 21 pontos.
1: Pois é. Aqui, a gente falando aqui do Botafogo.
2: Vou falar agora do 13.
1: Vamos ver o 13, como é que tá a situação do 13 Futebol Clube aqui. O 13 Futebol Clube, 13. O 13 empatou, hein? 0-0 foi o 13 empatou, jogo encerrado 0-0 com a Jacu e Pense. A equipe do 13 Futebol Clube empatou com a Jacu e Pense, hein?
2: O jogo foi no estado Almeida, Amigão em Campina Grande.
1: Foi.
2: Com
1: uma
2: renda de 150 mil.
1: 13 Jacu e Pense. Galo avança na Série D e garante calendário para 2027.
2: Eu falei pra você.
1: O 13 está classificado para a próxima fase da Série D do Campeonato Brasileiro na tarde e noite deste domingo, dia 28, o Galo empatou em 0-0 com o Jacuipense, a Jacuipense no estádio Amigão em Campina Grande, e confirmou a vaga, graças à vitória por 3-1 conquistada no jogo de ida na Bahia. Por isso que
2: se classificou.
1: Já.
2: Ganhou fora e empatou em casa.
1: É.
2: Jogo é misto, né, cara?
1: Jogo é futebol. Futebol é complicado.
2: É.
1: Então aqui estamos, além do 13. A Paraíba também terá a Serra Branca na próxima fase da Série D. A equipe venceu
2: Juazeirense
1: por 1-0 neste domingo, dia 28, em Juazeiro, na Bahia. E confirmou a classificação após ter conquistado a vitória no jogo de ida em Campina Grande por 2-0.
2: Provando que o Serra Branca tá bom. E o Souza também, Carlinhos. O Souza também tá classificado.
1: Né? Souza também já tá classificado, né?
2: Ah.
1: 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Um abraço pro amigo Bar, Galega, Samuel. São vindos do programa, né, Inácio?
2: Com certeza, abraço pra essa turma boa, simpática, elegante. 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
1: Vamos trazer o bloco de apoio rapidinho, que a gente tem muita coisa da Copa do Mundo para falar hoje, né? Muita coisa da Copa do Mundo.
2: Com certeza, se Deus quiser.
1: Valeu, já já a gente volta trazendo mais informações para vocês aqui.

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destaques do futebol brasileiro. Vasco, Flamengo, Palmeiras, Santos, São Paulo, Corinthians.

0: Passamos no programa Toque de Bola, 12 horas mais 49 minutos, falando aqui de alguns times do Campeonato Brasileiro. Recado de Almada, a torcida do Botafogo após vitória contra a Argentina. O jogador Thiago Almada, que por sua vez mandou um recado à torcida do Botafogo. O meio campista Thiago Almada mandou um recado à torcida do Botafogo após a vitória da Argentina sobre a Jordânia nessa semana pela Copa do Mundo. O jogador, em entrevista após jogo à TV Cazé, ele agradeceu o apoio de todos, de toda a torcida do Botafogo, mas que pretende ir jogar em outra equipe quando finalizar a Copa do Mundo. O jogador Thiago Almada.
1: Muito bom jogador.
0: Joga muito. O Thiago Almada joga muito. Presidente do Conselho Fiscal da SAF do Vasco renuncia e fala possível revenda, transferência e elemento indispensável. O presidente do Conselho Fiscal da SAF do Vasco da Gama, Marcos Schorder, enviou carta à diretoria da campanha renunciando ao cargo. O órgão entrou em evidência ao ter seu parecer no balanço fiscal citado como uma das principais bases em ação a 777. Carioca, 777 ação na Justiça Carioca que derrubou Pedrinho e outros dois nomes do Conselho Administrativo da SAF do Vasco. 777 ações do Vasco da Gama na Justiça Carioca.
1: Ximai.
0: No comando desse presidente do Conselho da SAF do Vasco, Marcos Schorder.
1: Pedrinho é o presidente atual, né?
0: Presidente atual. Uma carta ao executivo renuncia ao cargo a partir do dia 31 de julho. Com conjectura sobre a situação do futebol. Cruz Maltino. Ele sugere quarentena para futuros executivos envolvidos em cargo na SAF da equipe do time do Vasco da Gama.
1: Mas tem que melhorar e fazer um time bom, senão o bicho vai pegar.
0: É verdade. Agradecendo a você aí, o pessoal, sempre na escuta do programa. Vamos abraçar todos, né? Em sintonia com o programa aqui da Taperuá FM 87.9, o programa dessa segunda-feira. Bom, Copa do Mundo, a escalação da seleção brasileira. Ancelotti indica time para encarar o Japão e deve atingir feito inédito. O futebol ofereceu sempre uma primeira vez, não importa quem você seja. Se nada mudar, Carlo Ancelotti viverá essa sensação nesta segunda-feira, hoje, dia 29, quando o Brasil enfrenta o Japão às 14 horas em Brasília, em Washington, pela fase 16 avos da Copa do Mundo. Quem tem realizado neste sábado, dia 27, o último antes da viagem para o Texas. O técnico montou a equipe titular com os mesmos jogadores que atuaram contra a Escócia na quarta-feira, dia 24, pelo fechamento da fase de grupos.
1: O time do Brasil, acho que é o mesmo time que jogou diante da equipe da Escócia. Né?
0: Tudo indica que o italiano repetirá pela primeira vez um time desde que assumiu a seleção brasileira, em maio de 2025. De lá para cá, Ancelotti usou 15 formações diferentes. Em 15 partidas antes e durante o Mundial. Na 16ª e última chance de não mexer no que deu certo. Ou seja, ele não quer mexer na equipe que está dando certo. Ainda sem contar com Rafinha, que se recupera de lesão na coxa esquerda. O Brasil espera que nenhuma lesão atrapalhe a equipe, em que a grande novidade foi Rayan, escolhido por Ancelotti para atuar na vaga do atacante do Barcelona.
1: Certeza, joga muita bola, foi jogador do Vasco e agora foi vendido, o Vasco vendeu e está muito bem o Rayan.
0: Se nada anormal ocorrer, a seleção vai a campo Hoje, com Alisson, Danilo, Marquinhos, Gabriel, Magalhães e Douglas Santos, Casemiro, Bruno, Guimarães, Lucas Paquetá, Rayan, Matheus Cunha e Vinícius Júnior. Esse é o time que vai entrar em campo hoje, no começo da partida, se tudo correr tudo bem, né, Inácio?
1: Esse time aí é um time foda. Agora, se jogar com amor, dedicação em cima, dá uma explosão em cima do Japão, ganha. Agora, cuidado no Japão. Cuidado, que eu sou brasileiro. Então hoje eu vim até com a camisa do Brasil. Agora, Carlinhos, vou te falar, o time do Japão não é besta, não, viu?
0: Não, são não.
1: Nada.
0: São não. Eles não vão querer abrir espaço para a seleção brasileira, não, porque sabe que se der espaço, Vini Júnior faz gol.
1: Faz gol.
0: Tem o Rayan agora, né?
1: Então,
0: eles vão ficar por ali tentando segurar o Vini Júnior. Vão tentar, de todo jeito, não deixar ele se aproximar da área, porque se ele se aproximar e a bola estiver na frente dele e ele vê um espaço, ele chuta no gol mesmo.
1: Vai embora.
0: E a direção da bola, você já sabe.
1: É
0: lá onde morou a coruja, viu?
1: É, onde a coruja dorme.
0: Onde a coruja dorme, é verdade.
1: É verdade.
0: É.
1: Vamos torcer pela seleção brasileira, nós taperoaense, nós brasileiros. Vamos do mundo inteiro torcer pela seleção brasileira. Vamos passar do Japão para depois a gente estudar o outro adversário. Se Deus quiser, vai dar Japão, que Deus também é brasileiro.
0: O jogão hoje tem, hoje além de Brasil e Japão, hein? Alemanha e Paraguai. Um grande jogo de futebol. Países Baixos e Marrocos também. Hoje esses jogos pela...
1: Marrocos quem?
0: O mata-mata. Países Baixos e Marrocos. Hoje às 22 horas, às 10 horas da noite. Às 5 da tarde tem um jogo bom, viu? Alemanha e Paraguai. Esse é bom.
1: É bom.
0: Quer dizer...
1: Você viu aí a escalação do juiz que vai apitar o Brasil?
0: Brasil e Japão. Brasil e Japão.
1: Vê aí, é o Uruguai que vai apitar.
0: A seleção brasileira que encara hoje a equipe do Japão, né? Vamos ver agora, hein? Vamos ver agora aqui quem vai apitar. É um que tu falou?
1: Ou é o Uruguai ou o Paraguai? Dá uma olhadinha aí pra ver.
0: Brasil e Japão, nessa segunda-feira, às 14 horas. As escalações aqui já está pra vocês. O árbitro é Maurizio Marian, da Itália.
1: Ah, italiano, né?
0: É, italiano. Maurizio Mariani, da Itália. Assistente Daniele, da Itália também. E Alberto, da Itália. E no VAR tem Marcos Di Bello também. Todos da Itália.
1: Todos da Itália.
0: Todos da Itália hoje.
1: E o treinador da seleção é italiano também, né?
0: Ancelotti, tudo da Itália hoje.
1: É tudo da Itália. Pode até dar certo pro Brasil, dar sorte, né?
0: É.
1: Não tô sei que dê, né?
0: A Itália sempre teve árbitros bons, viu?
1: Esse árbitro é muito bom.
0: Eu me lembro muito bem de um careca que apitou o jogo da Copa. Já um coroão, um careca italiano.
1: Muito bom.
0: Muito bom. Eu me lembro dele. Os olhos azuis.
1: A Itália, infelizmente, esse ano não pôde participar da Copa.
0: Pôde.
1: Foi eliminado.
0: Não pôde participar. Então, aqui são os jogos... de hoje, né?
1: 5 horas da tarde é Alemanha e Paraguai.
0: Paraguai.
1: Jogão de bola.
0: País de Baixos e Marrocos, às 22 horas, 10 horas da noite.
1: Marrocos passa, o País de Baixos é fraco.
0: É fraco.
1: Entrou no terceiro lugar, mas o Marrocos é mais time.
0: Então vamos aguardar para ver o que é que dá no jogo Brasil-Japão logo mais às 14 horas. Galvão Bueno diretamente no SBT lá mandando bronca. Galvão, o melhor narrador de futebol para mim, que eu já ouvi, que eu já assisti jogos. O nosso saudoso lá da banda também, que já é falecido.
1: Luciano do Vale.
0: Luciano do Vale, dois feras da voz do futebol. E o Galvão Bueno, esse é bom. Sempre foi, né, rapaz?
1: Galvão, toda vez na Globo, era sensação. E agora ele tá no SBT, contrato grande.
0: Muito dinheiro.
1: Muito dinheiro, viu? Eu assisti Patrícia Bravanel, que é a filha do Silvio Santos, dizendo. Fez um contrato nele, ele tava ganhando 230 na Globo, rapaz. Ela levou pra lá, ele sabe
0: muito
1: por quanto?
0: Muito pouco.
1: 250 mil mensal. É dinheiro demais, né, Carlinhos? É muito dinheiro, né, Carlinhos?
0: É, por mês?
1: Por mês.
0: 250 mensal.
1: É muito dinheiro, né, Carlinhos?
0: É muito dinheiro. É.
1: Se brincar, o cabo, quando chegar no final do ano, tem 1 milhão e tanto guardado, né, Carlinhos?
0: Então, vamos aguardar pra ver que é que vai dar hoje na Copa do Mundo, entre esses jogos que irá acontecer. E amanhã nós temos resultado aqui, sobre a Copa do Mundo. São 12 horas mais 59 minutos por aqui o programa. Já estamos finalizando mais um programa. Amanhã estamos aqui. Se não puder vir, eu estou aqui amanhã para mais um programa Toque de Bola. Fiquem com Deus, um forte abraço e uma ótima segunda-feira para você.
1: Damião já chegou e Damião vai ver o Brasil jogando. É aqui no rádio, mas a gente tá na televisão, então a gente tá só ouvindo.
0: Beleza.
1: Valeu, até amanhã, se Deus quiser, estaremos de volta, Inácio Ramos e Carlinho Brau.
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0: São 13 horas e 9 minutos, 13 e 9 em Itaperuá. Muito boa tarde a você aqui da cidade, da zona rural, onde você se encontra conosco. Sinta-nos abraçado por todos nós que fazemos a Itaperuá FM. Uma tarde maravilhosa para você aqui da cidade, da zona rural, aonde você se encontra conosco. Tá na melhor, tá na 87.9, Itaperuá FM, a rádio que mexe com você. Muito boa tarde a todos, né? Hoje é segunda-feira, 29 de junho de 2026. Agradeço primeiramente a Deus de conseguir chegar firme e forte aos estúdios da rádio Itaperuá FM para levar em diante a nossa programação, claro, com a tua participação. O telefone da tua participação já se encontra liberado. 839-8855-5288. Esse é o telefone liberado para você conversar comigo, pedir tua música e oferecer, tá certo? Estamos ao vivo também pelo Facebook. Você vai lá, compartilha, participa e pede tua música através da live. Você compartilhando é para os teus amigos da tua cidade, do teu estado, poder também participar aqui da nossa programação, tá certo? Para quem não me conhece, eu sou Damião Lima e até as três você faz parte aí da nossa programação. Obrigado a todos pelo carinho da tua maravilhosa audiência. É o Show da Tarde no ar. Para você apaixonados e apaixonada, companheiros e companheiras, que sintoniza, que acompanha, ouvindo aqui a nossa programação, ouvindo, assistindo. Obrigado pelo carinho, viu? Da tua maravilhosa, gigantesma audiência, né? São 13 horas e 10 minutos, 13 e 10 em Itaperuá. E vamos aqui, o telefone já está liberado, hein? 8855-5288, pode mandar tua mensagem de áudio ou de texto. Se preferir, pode ligar direto, será um prazer atender vocês, tá bom? Segunda-feira, 29 de junho de 2026. Nessa tarde maravilhosa de segunda-feira, é um prazer estar com vocês. E vamos embora com as primeiríssimas do programa de hoje, nessa tarde maravilhosa. Você conectado, você conectada, você apaixonado, você apaixonada, aqui conosco, né? A primeiríssima do programa de hoje vai com quem? Pra vocês, nossa audiência, amado Batista. O nome da música, Luciano Silva. Secretária, pra você e nossa audiência, vamos ouvir? Pra você e nossa audiência, obrigado pelo carinho, agradeço antecipadamente pelo carinho de vocês. Secretária, amado Batista.
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0: Tá aí Arani do Gado pelas ondas mais querida e potente Itapero FM, a rádio que não para. Já são 13 horas e 31 minutos, 13 e 31 Itaperuá, né? É, comunicamos aqui a autoridade pública, é, a moça que me trazer uma carteira aqui na rádio, encontrou.
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0: Carteira que pertence a Jefferson José Queiroz Santos. Tá aqui na rádio sua carteira, viu? Seu documento aqui, cartão de sua identidade, né? Você pode vir pegar aqui na rádio, tá certo? Você encontra aqui comigo. Você que tá ouvindo agora, conhece alguém aí que pediu essa carteira. Uma carteira com cartão do SUS, identidade, né? Se encontra aqui comigo aqui na rádio, tá bom? Vai estar aqui na rádio você. E também temos aqui também o título de leitor, né? Você que está aqui pedindo essa carteira. Nome de Jefferson José Queiroz Santos. Se encontra aqui na rádio, tá bom?
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0: E vamos aqui prosseguindo aqui com a nossa programação. Deixa eu mandar um abraço aqui da galera da live. Essa galera que se encontra acompanhando, assistindo. Obrigado pela audiência. Abraça aqui minha irmã Icaraú, já em Juazeirinho, toda a família. Alô, Ica! Abraçar também seu Antônio Canuto. Obrigado, Antônio Canuto, pela audiência aí. Juazeirinho tá curtindo aqui a Itapero FM. Alô, Antônio Canuto! Obrigado pela audiência aí, vamos. Ouvindo a Itapero FM. Todos aí de Juazeirinho. É, abraçar aqui o Texi, radialista, compositor. É, quem tá conosco também aqui é Tânia Lima. Alô, Tânia, tenha sumido, hein, Tânia? Abração pra ti, obrigado pela audiência. Tá lá no Rio de Janeiro, acompanha a rádio, a Tânia Lima. Marisa de Souza, obrigado pela audiência. Marisa de Souza. Marisa de Souza. Aonde? Em São José do Sabugi. Obrigado pela audiência aí, compartilha a live. Nosso ouvinte, a Tânia Lima, está lá no Rio de Janeiro, acompanha a rádio. Alô, Tânia, obrigado pela sintonia. Acompanhando, compartilha, você de outros estados, de outras cidades, de outros. Pode compartilhar para os seus amigos, poder também assistir e participar aqui da nossa programação, tá certo? Obrigado, gente, pela audiência. Abraçar aqui o Texi. Tá ouvindo a rádio, obrigado, hein?
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0: Essa galera em nossa sintonia acompanhando a rádio. Obrigado pela audiência. E vamos falar aqui que temos mensagem aqui do WhatsApp. Deixa eu atender a galera do WhatsApp aqui. Boa tarde.
2: Boa tarde, Damião. Todos os ouvintes. Como é que vai as coisas aí? Muita chuva aí, Damião. Muita chuva aí na região.
0: Graças a Deus, tem dado uma chuva aqui. Ontem, acho que foi ontem. Passou o dia todo chovendo aqui, vamos.
1: A minha esposa no.
0: Abraço aí pra você e nossa audiência aí. Alô, Cíntia! Cíntia Silva! Boa tarde, amigo, boa tarde. Deus, mais mensagem aqui. Obrigado a você que nos acompanha, ouvindo a Itapero FM. Abraçar aqui o amigo Texi, poema, é isso? O poema.
1: Eu não aceito.
0: Sertanejo, né? Daqui a pouco a gente coloca esse poema aqui, tá? É o Texi. Cantor, compositor aí, ouvindo a rádio. Obrigado pela audiência aí em Sergipe, onde eu mando meu abraço todo o Sergipe. Simples abraçado aí, o Damião Lima.
1: Eu não aceito.
0: Alô, Tânia Lima. Obrigado pela audiência. Fabiano Galego. Brejim. Alô, obrigado pela audiência, ouvindo a rádio. Brejim, um abraço. Obrigado pela sintonia. Ouvindo aqui a Itapero FM. 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
1: Falando.
0: papai, vem tá... Marise Souza, um alô aí pra toda a família. Lielma Xavier. Eita, conheço demais. Grande Lielma, mandou um abraço aí, viu? Obrigado, viu? A você aí acompanhando aqui a nossa programação, viu? Alô aí pra todos, família. Lielma Xavier, conheço demais, uma figura 10, Lielma, viu? Bora vizinho lá, bora uma vizinha nós, viu? Abraço aí, viu? A você aí que acompanha ouvindo aqui a nossa programação. Temos, deixa eu falar aqui, já são 13 horas e 36 minutos, né? Obrigado pela audiência de cada um de vocês. Falar aqui também, já tinha esquecido aqui, não pode esquecer. Você que encontrou ou encontrar um óculos de grau, tem duas lentes de grau e a outra você que perdeu aqui, saída de Taperuá aqui, até o Coivarão ali, o campo é Coivarão. Você que encontrou ou encontrar, deixe lá em Luiz do Sofá ou lá em Shopping Maricel, lá em Germano, tá bom? Ou se preferir, pode deixar aqui na rádio. É, você receberá uma gratificação de R$200, isso? Então você que encontrou esse óculos de grau, que tem duas lentes, né? É, aquelas que encaixa, tira e volta outra, né? Você procure, deixe lá em Germano, lá em Shopping Maricel, ou lá em Luiz do Sofá, que você receberá uma gratificação de R$200, tá certo? Dá um recado aí pra você em nossa sintonia.

0: É, daqui a pouco eu toco uma música aqui pra um amigo aí, um amigo lá de Juazeirinho. Abraço aí que toda a família, tem Canuto, essa galera aí que nos acompanha. Olha, tem uma família aqui também em Itaperuá. Canuto, eu até perguntei, a família, mas não é não, não é a família minha família que usa de Juazeirinho não, viu? É a família Canuto aqui em Itaperuá, viu? Abração aí. Você que tá ouvindo a rádio, sempre participa aqui do programa, família Canuto, viu? Eu pensei que era a mesma família aí de Juazeirinho, seu Antônio Canuto, onde eu mando um abraço aí pra seu Antônio Canuto e toda a família, né? Deixa eu falar aqui com a nossa ouvinte Socorro lá do Maria Alice. Ô, Socorro, boa tarde.
1: Oi, Daniel Lima, boa tarde. Daniel, eu gostaria de escutar o Bispo Zé Ribeiro. Eu ofereço a você e família, Marisa, Zé Camilo, Ronaldo, Luciano, Zé Rival, Deusia, Inês, de Joaquim Rufino, a outra Inês, que é amiga minha, a Anja, a Adélia, Joelma, Socorro de Gilberto, Damião da Ave, Geovânia, José, lá no distrito, Gerardo, Felipe, Venícia, Alice, oferecendo também a São Martim Bacurau, oferecendo também a Diógenes Irmão, a Chiba, a Lala, a Tânia aqui no Maria Alice, a Maísa aqui também no Maria Alice, tá todo mundo ligado? Tchau e obrigado, tô na escuta.
0: 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Valeu, Socorro, obrigado pela audiência, todos aí no Maria Alice. Alô, Ronaldo Simões, também nos acompanhando, Ronaldo, sua esposa e toda a família, obrigado pela sintonia. Todos aí do Maria Alice, Joelma aqui no Bairro do Alto, essa galera toda aqui do Bairro do Alto que nos acompanha, muito obrigado pelo carinho aí da sua gigante audiência. Frequência potente, tá pelo FM, a rádio que não para. Olha, papai, mãe tá sofrendo. Você que perdeu ou deixou esquecido aí a carteira, o cartão do SUS, título de identidade, com o nome de Jefferson José Queiroz Santos. Se encontra aqui na rádio sua carteira, tá bom? Falando aqui também, você que encontrou um óculos de grau. É, daqui da saída de Itaperuá, destino ao Coivarão, você entregue lá em Germano, em Shopping Maricel, ou lá em Luiz de Sofá, que será gratificado. Sempre é uma gratificação de R$200, tá certo? Tem que encontrar esse óculos. 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Alô, Joelma, aqui no Bairro do Alto, obrigado pela audiência de sempre. Você aqui do Conjunto São Francisco, do Geraldo Noé. Essa galera do assentamento José Moreira, forte abraço a todos. A galera do Lagoa Queimada, do Bonito, Boneco, Santa Estrela, Santa Matinha. Alô, você do Ariuz. Abraço a Everaldo e toda a família. Obrigado pelo carinho, viu? Da tua sintonia. Já são 13h43, 13h43 em Itaperuá. Chegando pra você a música do Tec. É um poema, isso? É o Tec-Si, lá em Sergipe. Pode soltar.

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0: Tá aí você conosco, já são 2:04, 2:04 em Itaperuá, né? Obrigado pela sintonia. Olha, abraçar aqui a Tânia Lima. Senhor Damião, gostaria de ouvir Boate Azul. Valeu, Tânia, obrigado pela audiência aí. A Tânia Lima acompanhando o nosso programa no Rio de Janeiro. Obrigado, viu? Pela audiência maravilhosa, procurar a Boate Azul pra tocar já já pra você aí em nossa sintonia. 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
0: 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Está esperando por você, né? Abraçar. Já, tô. Calma, socorro, que eu não esqueci de tua música, não, viu? Quando não tem aqui em arquivos, eu tenho que ir aqui na internet. Aí a internet dá um trabalhinho aqui, mas vai dar certo, tá? Nós vamos faturar e voltamos já já.
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0: Tá aí, já são 2:19, 2:19. Obrigado a você pelo carinho da sua audiência. Deixa eu falar aqui, olha, você que perdeu uma carteira, ou deixou por engano aí na barraquinha que vende aquelas bombas, sabe? O nome de Jefferson José Queiroz Santos, né? Se encontra aqui na rádio sua carteira, tá bom? Com os documentos, tá certo? Sei que... Que perdeu, pode me pegar aqui na rádio, tá bom? Dado o recado aí pra você. Olha, e chamando aqui a sua atenção também, você que encontrou ou encontrar um óculos de grau com duas lentes, você entregue lá em Germano, na Shopping Maricel, ou lá em Luiz de Sofá, tá certo? Que você receberá uma gratificação de R$200 com óculos de grau com duas lentes, tá bom? Você que encontrou, já sabe. Corre pra lá, deixa lá e vai pegar a tua gratificação, tá certo? 2:20, 2:20 em Itaperuá, abraçar minha irmã Ica lá em Juazeirinho, toda a família, Antônio Canuto, alô Antônio Canuto lá em Juazeirinho também. Tá ouvindo aqui a nossa programação. Abraçar os amigos aqui da cidade de Assunção, que nos acompanha também, obrigado pela sintonia, todos de Assunção, Salgadinho, você de Areia de Baraúnas, que nos acompanha, obrigado a todos pelo carinho da sintonia. Você aqui de São José dos Cordeiros, que nos acompanha, Paulo Sobral e toda a família. Nielson Araújo, também lá de São José dos Cordeiros, eu mando um abraço, obrigado a vocês aí pelo carinho da audiência. Alô, você de Sumé, Monteiro. Essa galera que nos acompanha, muito obrigado pela audiência de Serra Branca. Alô, você de Livramento, Esterro, Santa Luzia. Essa galera aqui de Patos, Teixeira. Obrigado a vocês aí pela audiência maravilhosa. Alô, você de Solidade, Malta, Campina Grande. Essa galera que está em nossa sintonia, não importa onde você se encontra neste momento. O importante é que você esteja em sintonia com as ondas mais que de potente da Peru FM, né?
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0: 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E vamos aqui, chegando para você mais música aqui na sua Itaperu FM. Já são 2:22. 2:22 na cidade de Itaperuá. Chegando pra você agora, Bartô Galeno, Saudade de Rosa.

É, tá aí música do Genival Santos, duas músicas de Genival Santos, Livro Aberto e Eu Não Sou Brinquedo, né? Já são 2:35, 2:35 em Itaperuá. Obrigado a você pelo carinho da tua maravilhosa audiência. Olha, frequência potente ao som da mais ouvida aqui de Itaperuá FM, a rádio que toca as melhores para você. Olha essa galera que se encontra em nossa live, muito obrigado pela sintonia. Abraçar a galera lá de São José dos Cordeiros, que nos escuta, nos assiste. Obrigado a vocês pela sua audiência aí, tá? Valeu, Tânia Lima, obrigado pela audiência. Eu que agradeço a audiência aí, viu? Você acompanhando aqui a nossa programação, né? Essa galera que nos acompanha aqui no Sítio Mutamba. Alô, você mudar Mutamba, Cabeça de Onça, Serrota, Campo Verde. Você que nos acompanha também aqui no Serrote Redondo, acompanhando aqui a Itaperuá FM, obrigado pela sintonia. Papai, mãe tá sofrendo, tá... Pra gente faturar depois da música, chegando pra você agora a Linguaruda.

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Muito bem, tá aí você conosco, acompanhando aqui a nossa programação. Obrigado pela sintonia. Você ouviu Maurício Reis, a música Locutor, para você em nossa sintonia, acompanhando aqui a nossa programação. Olha, já são 2 horas e 52 minutos, né? Finalizando por hoje, deixando para você a última de hoje. Então, muito boa tarde e até amanhã, enquanto marcada a partir das 13 horas, se Deus assim nos permitir. Um abraço a todos, obrigado pela audiência e até amanhã.

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0: ações dos órgãos de saúde. Sai pra lá, definitivamente, se manda mosquitinho, nós é que vamos te pegar.
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3: Sextilhas, destaques de Pernambuco. Com os aplausos de vocês, os irmãos Pereira, Paulo e Geraldo.

Marquinhos é primeira, Reginaldo é formidando. Dos Barros temos Delmiro, dos Dias temos Orlando, dos Silva temos Bezerra, dos Cordéis nós temos Nando. 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Importante personagem como o Sargento Pincel, que é Roberto Guilherme, que faz o mesmo papel.

Elias, Manuel, Correia e Barbosa Lima. 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
1: Aplausos para Genaldo e Paulo Pereira.
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0: Oi, boa tarde, boa tarde. Está no ar no seu rádio mais um programa Violas Alfinetadas aqui do 87,9 da PFM, onde temos aí na direção geral da emissora Júnior de Preto, temos aí no comando da programação da Tapera FM Luciano Silva e João Torres apresentando o programa Violas ao Fim da Tarde. Beleza? Violas ao Fim da Tarde para você que está na escuta do programa. Certo? Tá beleza? O Guadacaturi está aqui a partir de agora. Tivemos agora há pouco um grande jogo, né? No Brasil e no Japão, né? Eita, o Brasil ia perdendo, rapaz. Já no finalzinho que fez um gol, né? Meu filho. Pois é, né? Fazer o quê, né? Oi. Já no finalzinho. Já no finalzinho, rapaz. Eita, o jogo foi 2x1, viu, gente? O jogo foi 2x1, né, velho? 2x1, já no finalzinho. Romário jogou mais não. O Neymar nem jogou. Pode uma coisa dessa. Neymar nem jogou, rapaz. Já pensou? Já melhorou dos machucões, né? Machucado. Há 2 meses, não sei. Nem jogou. Tivesse colocado antes, talvez tivesse feito, né? Se o Brasil tivesse ganhado com mais, né? Mas deu, não tá bom, né? E entendeu como é que é? Rapaz, um alívio, né? No fim, o Brasil, né? Vira sobre o Japão e garante classificação para as oitavas de finais, né? Eu sei que o Brasil agora, ele vai pegar agora, sabe quem? Você sabe não, né? O Costa Rica, o Noruega. O Noruega é um jogador, meu filho, que é mais alto que Pelé, viu? Tem que se cuidar, viu? O cara é um bichão danado. E novo, caba novo. Depende do jogo, né? Do Noruega e Costa Rica, né? Depende quem gasta. Se o Noruega ganhar, né? O Japão joga com o Noruega. Se o Noruega ganhar do Costa Rica. Se o Costa Rica ganhar do Noruega, aí pronto, o Brasil pega o Costa Rica. Pois é, ainda bem, mas o povo tá com o coração na mão, né? Coração na mão, rapaz, já pensou? É brincadeira, meu filho. Pois é, desse jeito. Esse Brasil 2, Japão 1. Eita, menino. É isso aí, né? Pois é. É desse jeito, né? É desse jeito. Quem fez os gols do Brasil contra o Japão? Na Copa do Mundo 2026, sabe? Sabe não, né? Sabe não, né? Sabe não? E foram 25 bolas cruzadas, meu filho, na área, durante os 90 minutos de tempo regular. Regulamentar, né? Eita, meu filho. Pois é. E durante a vaga, né? Da oitava de final da Copa do Mundo FIFA 2026, a seleção saiu atrás do placar, mas buscou a reação com gol de Casemiro e Gabriel Martinelli, em duelo válido pela fase de 16 avos de final, disputado na segunda-feira. 29 de junho, hoje, né? Hoje, rapaz, pois é, meu filho. Depois eu digo alguma coisa aí, né? É isso aí, gente. Hoje é segunda-feira, 29 de junho de 2026. O que se comemora para hoje? Eita, dia do telefonista. É dia de São Pedro e São Paulo, viu? Da outra parte só tá São Pedro e São Paulo, viu? Papa, né? Dia do Papa, dia do Papa e dia do pescador. É, envolve que São Pedro também era pescador, né, gente? É dia de São Pedro, não, entendeu? Dia do chaveiro. Tudo tem a ver, né? Tudo tem a ver com São Pedro, né? É, o pessoal dele, né? Que São Pedro é o chaveiro do céu, né? Então, é chaveiro, é pescador, um cara de coisa, né? Foi pescador na terra, né? Muito bem. Pois é, gente. Dizia Shakespeare. Muitas vezes o silêncio da pura inocência persuade quando as palavras malogram. Rapaz, isso é uma frases filosóficas que você não tiver estudos entendendo, viu? É? Muitas vezes o silêncio da pura inocência persuade quando as palavras malogram. Você não tem nada, vou dizer, porque eu não nada. Ah, toquei aí os Pereira no programa, meu filho. Os irmãos Pereira, Paulo e Genaldo. A sexteira foi destaque de Pernambuco. E o Morto diz só a metade. Eu não costumo botar. E outro é difícil, e outro é difícil de ter um ser humano, cozinha. É, não é difícil. É difícil ter outro ser humano. Porque eles não colocam tudo, não, sabe? Moto. Cantaram bem mais, né? Eita, meu filho.
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0: Agora, 16:54. Minutos. Boa tarde, Cauê.
1: Boa tarde.
0: Boa tarde. Boa tarde, né? Tem que trazer os apoios. Tô dizendo, Decão. Mas é, beleza, beleza, rapaz. Vocês merecem, né? Tem que trazer deixa eu, pra não esquecer do meu amigo aí, São Tem Pereira lá no assentamento. São Tem Pereira tá ligado no programa, São Tem Pereira e Família, e também o Zé Felipe, não falo nome dele, rapaz. E Irão também, tá bem, o Irão tá bem, já fez até cantoria pra mim já. Irão, que é que comanda o, né? O assentamento, nasce, né? Que comanda, né? Beleza? Vamos trazer um bloco de apoio e eu volto. Deixa eu olhar se já tem gente aqui. Já tem gente, né? É, já tem gente. Amigo mais da Rosa Pereira. Tá por aqui. Vou trazer logo o áudio aqui, né? Eita, rapaz. Deixa eu olhar aqui. Olá.
2: Boa tarde, meu amigo João Torres.
0: Boa tarde.
2: Aqui quem nos fala é Maria das Dores Pereira. Amiga, a canção que eu quero ouvir hoje é Meu Diálogo com Deus.
0: Tá bom.
2: Essa canção é pra Maria José. Eu vou gravar pra ela, tá bom? Que ela pediu essa canção. O amigo ofereça pra ela, por favor.
0: Tá bom.
2: Quando for na hora que o amigo for passar a canção, aí ela vai escutar, né? Que eu vou gravar a canção e na canção vai sua fala, tá bom? Sai sua fala na canção, né?
0: Tá certo.
2: Que ela quer essa canção. Maria José
3: e Gabriel
2: ligou pra mim ontem e pediu essa canção, Diálogo com Deus. Meu Diálogo com Deus. Tá bom, amigo João Torres?
0: Tá bom.
3: No final. Isso.
2: O amigo ofereça pra ela, por favor. Pra Maria José.
3: Então.
2: O nome dela é Maria José Pereira.
0: Tá bom. Pra você, Maria José Pereira, viu? A canção na hora, né? Vamos trazer um pouco de apoio, né? E eu volto já com a cantoria. Deixa eu ver, mas tem um amigo aqui, peraí. Peraí, Sebastião Nunes, meu amigo, eita. Tempo que eu bebi cerveja, cachaça, bebi todo qualidade. Eu bebi pouco tempo, só 35 anos de bebida. Entendeu? Era bebida mais, né? Sebastião, o João bebia mais pouco, Sebastião bebia mais, né? Sebastião, é filho de Dona Zefinha, é sobrinho de seu Inácio Lucas, né? Rapaz, Expedito também, né? Expedito Lucas. Sebastião Nunes está assistindo o programa. Boa tarde, amigo. Forte abraço para você, tá certo? Deixa eu olhar se tem mais pessoa aqui. Agora, não tem? Não tem? aqui nas pessoas, né? É, boa tarde, amigos desta grande rádio. Aqui é Chicão de Arial. Abraço. Abraço para você, Chicão. Diz uma segunda-feira abençoada para vocês. Muito bem. Muito bem, muito bem. Isso aqui foi bem cedo. É que eu leio. Uma segunda-feira abençoada para vocês, né? Isso aqui vai ser 38. E esse botado aqui foi agora às 4h43. Beleza, beleza, muito bem. Já voltar depois, eu volto já com mais cantoria para vocês.
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0: Beleza, beleza. Beleza, beleza. Aí, rapaz, faz um verso assim, criando assim, ó. Muito bem. Hoje é dia de São Pedro, um apóstolo iluminado. Está na história sagrada, tendo lido e decorado, que foi o primeiro papa da história do papado. Rapaz, como é que abriu o canto bem assim, desse assim, feito na hora? Na hora, é desse jeito. Pois é. É desse jeito, meu amigo, é desse jeito. Olha, eu quero dizer a vocês. Deixa eu ver aqui o negócio aí, rapaz. Olha, nascido na Galiléia, viu? Atual Israel. Galiléia, hoje é Israel, viu? Pra quem não sabe. Nasceu na Galiléia, São Pedro. Pedro, né? Na Galiléia, atual Israel. Simão Pedro era um pescador antes de se tornar um dos primeiros e mais próximos apóstolos de Jesus Cristo. Ele liderou a primeira comunidade cristã, reconhecido pela tradição católica como o primeiro papa da história. Fiz o verso que você fez? A história e o legado de São Pedro são fundamentais para o cristianismo. Meu filho, chamado seu nome. Seu nome original era Simão. Ele e seu irmão André, André irmão dele, viu? Foram chamados por Jesus às margens do mar e a Galiléia para serem pescadores de homens, ou seja, de almas, né? Meu filho, é desse jeito. É isso aí, muito bem. Como foi nascer na Galiléia? Como sendo pescador e se martirizado em Roma como primeiro papa da igreja. Nesse artigo trazemos a história de São Pedro, né? Partido do Evangelho, narrando episódios de sua trajetória antes de Jesus Cristo e após a ascensão do Senhor. Muito bem, rapaz, mas São Pedro é muito bonito, viu? Simão era considerado um bom pescador e provavelmente sua vida seguiria assim, né? Passaria mais alguns anos pescando e cuidando de sua família até falecer. Entretanto, não era esse o destino que nosso Senhor tinha para ele. Enquanto pescava as margens do mar da Galiléia, receberia o chamado que mudaria completamente sua vida. Jesus se aproxima de Simão e de seu irmão André, que lançavam redes ao mar, e diz-lhes, vinde após mim, eu os farei pescador de homens. Então, que almas é a mesma coisa, né? Que o homem é alma, né? Beleza, beleza. Programa Velas ao Fim da Tarde no seu rádio. Muita poesia para você, muita coisa, né? Andarilho, Vila Nova e Alvio de Panelas vão cantar agora, né? Ivanildo Peça fez a última cantoria. A última cantoria que ele fez foi com o Bill Dionísio. Não sei se foi essa semana. essa semana. Festival, ele não vai, ele falou que mais participar de festivais. Participar de comissão jogadora, ele vai. E participar de. Que mais? Alguma apresentação, que seja tempo, né? Diz que porque até porque a pessoa com 80 já está cansada, né? É exausto e ele está mais do que certo, né? Ele está mais do que certo. Mais do que certo. Muito bem. Livro Nova. Cadê aí?
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1: Beleza, ainda continuar aí, né? Continuando, porque o poeta canta história, o poeta canta a história sagrada, canta mesmo, mesmo o poeta analfabeto, ele canta a história sagrada. Sabe por quê? Que eu vou dizer para eles, né? Eles decoram, entendeu? Canta, o pessoal pede, os cantadores cantam a história sagrada, né? Entendeu? É, por isso que eu gosto de, né? Ó, 3 anos seguidos. Três anos seguindo Jesus foram suficientes para mudar a rota. Pedro, né? 3 anos seguindo Jesus, né? E a história de tornar

São Pedro. Foi 3 anos. 3 anos seguindo Jesus. O líder dos apóstolos, o príncipe em Cesareia de Filipe. Quando Jesus pergunta aos seus: e vós que dizeis que eu sou? Pedro afirma: tu és Cristo, Filho de Deus vivo. Nesse momento, nosso Senhor lhe entrega as chaves do reino dos céus. Eu acho que está escrito, né, na Bíblia, essas palavras aí, não cai no chão, né? Tudo que ligares na terra será ligado nos céus. Nunca essas palavras. Entendeu? E tudo que desligares na terra será desligado nos céus. São Pedro recebe o encargo de governar a igreja, apacentar o rebanho do nosso Senhor. Jesus completa: tu és Pedro. Está na Bíblia. Ou então rasga a Bíblia. Se você acha que é errado, rasga a Bíblia. Sua Bíblia não tem, teve a sua Bíblia, rasgue. Tu és Pedro, e sobre esta pedra edificarei a minha igreja. Desse modo, quando Jesus se dirige a Simão, ele o chamou metaforicamente de Kefa, que significa rocha. Kefa significa rocha. O Pedro, em nosso idioma, e diz que sobre esta pedra edificará a sua igreja. Nosso Senhor não escolheu essa metáfora aleatoriamente, mas quis expressar um significado profundo, de modo que Simão passa a chamar-se mesmo Pedro. Ele perguntou se tu me amas. Ele negou, né? É porque tem que ser assim mesmo, né? Trazer mais poesia para vocês aí no programa, rapaz. Eita! Vai para Socorro, Socorro, ali na rua. Oferecer ela o programa, né? Socorro, rua Maria de Oliveira. Não Socorro, né? Que não perde o programa. Forte abraço, né? Forte abraço para vocês. Tá bom? Meus filhos, meu filho Jamil, poetisa. Lá estou, meus netos Cauê, Cauã e Cauane Lédio. Mas São José também na mesma rua, né? Que não se comemora. Maria de Oliveira. Todo o pessoal de todos os bairros da cidade. Conjuntos de bairros, né? Quando eu perguntar, vamos ver se vocês podem perguntar aqui. Louro Branco. Agora.

0: aproveitar para as mãos, porque senão você não vai, que é meio cumprido, sabe? Tem oferecimento do, do programa pessoal, né? Fiz oferecimento e eu volto já, viu? Eu vou fazer com o meu JP Lima na rádio. Como é a rádio, rapaz? Rádio Flash Iguatu Ceará. Rádio Flash Iguatu Ceará, que é o programa de 11 às 12. De 11 da manhã às 12 horas, ao meu dia, né? Entendeu? Fala meu nome todos os dias. É, o programa dele é muito vida, muitas mensagens, que eu não leio nem a metade, que são muitas, viu? Que o pessoal manda pelo. Entendeu? Pelo Face, redes sociais, né? Entendeu? É, pelo Rádio Flash e o Ator Ceará. Programa de canções muito, muito bom. É, rapaz, vamos trazer aqui.
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0: Ele diz assim, vou tomar alguém em voz já, viu? Para trazer os apoios.
1: Bonitas, poemas, vaquejadas, o repente, tudo que eu passo aqui, aos amigos que acompanham meu programa todas as tardes, seu Luiz Pinto, Tuna Lourdes, Silvino e Arthur Silvino, o Coronel Pedro de Farias. Forte abraço para o nosso governo, o bairro de São José, que não pede o meu programa. Lula Trocador e Dona Ana das Verduras, Lula que oferece ao seu amigo de infância, José Rivaldo, oferece à família Pesica, oferece a seu Abdiz em São Paulo, oferece a Maria da Luz Pereira, oferece a João Torres e família, também oferece para suas cunhadas Dona das Dores e Dona Cecília, a esposa de seu Antônio do Boi. É, aproveito e ofereço para seu Orlando e Dona Mazé, seu Orlando é gente fina, isso foi maravilha. Seu Elias é rezador, escutando cantoria, rezando e escutando cantoria. Rua José Genuíno de Queiroz. Também ofereço para Dona Corina, gente fina, Deus abençoe ela, Dona da Paz, cuidando dela. Forte abraço para vocês, Rua Antônio Mariano Ferreira, tá bom? E também Dona Nazinha Mariano, que não perde, o meu programa tá sempre ligado, valeu Dona Nazinha Mariano, que povo maravilha. Ofereço aqui para baixo São Zé, a José Bispo e Dona Lourdes, casal maravilha, casal de gente boa, rapaz. E aproveito, já coloco o nome aí de Decão e Maria José, tô dizendo, rapaz. Rua Domingos Angel. É, eu já falei, né? O casal, o José Bispo Nuna Lourdes, né? E também para Dona Raimunda Álvares Santos. Eita, rapaz, ela gosta demais. E meu amigo aí, o Inácio Vitorino, Rua Nereu Andrade Farias, bairro São José. Ela é na Rua do Campo, como é mais conhecido, né? Tá bom? Meu pai é Efigênio, meu amigo Efigênio, forte abraço, Efigênio, tu é o cara. É, e a mãe dele, Dona Lainha, e sua esposa Tita, que não perde meu programa, por bom. É, rapaz. Compare Pedro Leocádio e Gerarda Horácio, forte abraço. Esse casal, tá bom? Beleza? E também o Antônio Horácio Aual, como é mais conhecido. Aual, forte abraço. Para Zaivo e Rita Rua Germiniano Limeira e toda a família, para vocês, tá bom? Eu ofereço o programa. Aristides Luiz de Lima, essas canções apaixonadas para Aristides Luiz de Lima, Rua Domingos. Não é do Musangel, perdão, Rua Rita de Assis Melo, né? Rua Rita de Assis Melo. Pois é, essas canções para o Aristides Luiz de Lima, Rua Rita de Assis Melo, rapaz. Vai para o Vavá Araújo e Família, as canções bonitas do programa, valeu Vavá Araújo e Família. Eita, aproveita também para o Vavá de Pipi, né? Que ele também gosta, com certeza. É, tá bom? Meu amigo Geraldo Bizarro, forte abraço para ele também, amante da poesia, e seu Elísio, tá bom? Rua Rita de Assis Melo. Geraldo Trator também no meu programa, Só sai de casa quando termina o programa. Eusébio, Manuel Soares e Sandra, sua filha, ela está com problema de saúde, mas ela fica boa. Seu Manuel Cirilo, gente fina, cara legal, gente boa, forte abraço para ele. E também seu Martinho Generinho, Dona Nezinha, um forte abraço, tá bom? Rua Senador Rui Carneiro. Vai também para a Maria da Rosa Pereira, amiga Maria das Dores, que também apoia o programa Violas da Funda Tarde, porque gosta e incentiva a cultura. Valeu, Maria das Dores. Também Dona Tereza, ali no conjunto Marisa. Dona Tereza é a viúva do seu Garoa. Gente fina. O Pedro da Marcação, meu amigo, forte abraço para o Pedro da Marcação em família, para ele. Eu ofereço o programa, tá bom? As canções bonitas, né? Para o Petra Nildo, na Jaramataia. Tudo de bom da cantoria, valeu. Para o vaqueiro, o seu Antônio Monteiro, nativa, gente fina, é um cara legal, ainda está lidando com gado, apesar da idade, né? Mas é um vaqueiro, viu? E foi um dos melhores aqui, entendeu? Forte abraço para ele e Dona Cleonice, tá bom? Também o vaqueiro Chico de Zeca, ali na Rua do Cruzeiro, rapaz, na Rua do Cruzeiro. Eita, que por bom. Tem gente muito mais, né? Na Rua do Cruzeiro tem como a Adriana Gouveia também, eu ofereço a ela. Eu creio que ela sempre escuta o meu programa, tá bom? Finalmente a todos, se faltar alguém, eu falo no decorrer do programa, tá bom? Forte abraço a todos. E cantoria pra vocês, e canções bonitas. Eu tô aqui com o seu Hélio. Seu Hélio, o senhor gosta de cantoria?
2: Eu adoro cantoria, é como não.
0: Beleza?
2: Eu escuto todos os dias.
0: Tem alguém aí
2: ou
0: não?
2: Não, deve ter dois pra fora.
0: Seu Hélio, rapaz.
2: Propaganda bem feita.
0: Bem feita, né?
2: É, mas...
0: Ajeita aí, gente.
2: Se Deus quiser.
0: Amém. Eita, rapaz, pra poda não, né?
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0: Já foi, rapaz. Rapaz, eu vou trazer as canções, mas deixa eu dizer só um pouquinho aqui a vocês. Presta atenção. Após vitória contra o Japão, vem os perigos do caminho do Brasil até a final da Copa. O Brasil fez contra o Japão seu jogo com mais cruzamento na Copa do Mundo de 2026. Foram 25 bolas cruzadas na área durante os 90 minutos de tempo regulamentar. Regulamentar, né? O gol de empate, inclusive, saiu desta forma. Bola alçada por Gabriel Magalhães e cabeceio do volante Casemiro para marcar o primeiro gol, né? Brasileiro contra os japoneses. Você quer saber o que eu agora? Noruega e Costa do Marfim, Costa do Marfim, é Costa do Marfim, viu? Eu falei Costa Rica, você falei no começo Costa Rica, não, Costa do Marfim. É, Noruega e Costa do Marfim. É, se enfrentam na terça-feira, viu? Em Arlington. Para decidir quem poderá cruzar o caminho brasileiro. As duas seleções avançam com 6 pontos. Mas os noruegueses deixaram uma impressão ofensiva mais forte ao marcar 7 gols no triunfo sobre Iraque e Senegal. A derrota por 4-1 para a França ocorreu com descabelo. Olha, gente, você sabia, em 2024, autor do gol do Japão contra o Brasil já foi preso por acusação de estupro e recebeu perdão de treinador, né? Em 2024, viu? Em 2024, autor do gol do Japão. Sabe quem foi, né? Foi, rapaz, pra tu ver como é que as coisas. É brincadeira. Vou trazer a primeira canção da amiga Maria da Júris Pereira, rapaz. Eita, muito bem. Onde foi que foi parar? Meu diálogo com Deus, viu? Vamos ver aqui onde é que foi parar. Pode não, né? Pode não, porque é a primeira canção. Evangelho com Deus. Não é você não. Tenha paciência comigo. Essa aqui, ó.

0: oração, meu diálogo com Deus, de autoria do poeta Francisco dos Santos, interpretado pelo mesmo poeta Francisco dos Santos, a pedido de Maria das Dores para a sua filha Maria José. Acho que é a mãe da Lua Doce, né? Então, essa canção é muito bonita, viu, Maria José? Com certeza, esse cara canta bem, é poeta canção dele, canta muito bem, né? Canta muito bem, toca muito bem. Meu diálogo com Deus, valeu, Maria José, para toda a família de Maria da Rosa Pereira, que está, né, na sintonia do programa. Forte abraço para vocês, tá bom? Valeu! Trazer mais canções para vocês aqui agora, rapaz. Deixa eu trazer aqui agora uma canção. Não Vou Mais Chorar, autor Lourival Pereira Lima, interpreta o mesmo, na voz do mesmo, né? Canção muito bonita, rapaz. Como é que pode, gente? Vamos trazer. Canta aí, poeta.
1: Canção Não Vou Mais Chorar. Letra e música desse amigo de vocês, Lourival Pereira.

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0: Eita, rapaz, acaba. Brincadeira, que eu escrevi tanta canção demais, até isso demais. 17,44, oferecimento.
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0: Depois eu trago aí, né? É, a vaquejada para a turma também, viu? Quando tu quer dois de central com a vaquejada, parece. Mais bonitas que as flores é Nilson Ferreira. Eita, vamos lá. Vamos ver aqui.

0: da semiga até semiga o Tito, para ele também, né? Tá ligado sempre para andar, até para o cara dançar, né, rapaz? Como é que pode, rapaz? Valeu. Nininho, rapaz, mora perto de mim, né? Nininho mora perto de mim. Rima, não rima? Nininho mora perto de mim, não é um cabra ruim. Nininho, rapaz, depois do canal. Forte abraço aí. Pra esse povo maravilha, né? Eu tenho que trazer uma queijada pra tomar aí. Desapoio aqui, né? Já são 17h47. 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
0: Beleza, beleza, quem tá também acompanhando o programa é Doura Lima, né? Doura Lima, boa tarde, Doura Dora, né? Mas não tem acento, né? É Doura mesmo, né? Doura Lima, família ainda do, acho que era a família do meu amigo Cícero, que mora no Espírito Santo, né? Do estado do Espírito Santo. Ela parece que ela mora, se não me engano, ela mora ali no deixa eu esquecer, até esqueci, rapaz, depois me lembro onde ela mora. Onde você mora, Doura? Diga aí. Ela tem aquele açude ali, perto do açude, há uns 12 quilômetros daqui, né? Eu acho que sim, uns 12 quilômetros. Vou trazer a vaquejada. Chico da Luz, sou feliz por ser vaqueiro.
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Beleza, mais uma canção aí. Mais uma canção aí. Mor ou paixão? Mor, mor ou paixão? É o título da canção. Não é amor, é mor. Eita. Tem Antônio Velho, o Jó Pereira canta.

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1: O autor é Antônio Hélio, interpretado na voz do poeta europeu Lima. Olha, gente, a última canção, o telefonema de rua, o telefone de rua. É, um abraço a todos, com Deus somos todos, sem Deus nada somos, e até amanhã, se Deus quiser, com mais horas ao fim da tarde, um cheiro no coração, e em seguida, a Hora H, com a Aerocid e o Arzo Bezerra. Tchau, fui!

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0: Futebol de virada, Brasil vence Japão por 2-1 e vai para as oitavas da Copa do Mundo.
2: Brasil! Emoção!
0: Paraibanos Douglas Santos e Matheus Cunha abrem o coração após o confronto decisivo. Profecia, lateral, pessoense Douglas Santos projeta grandes coisas por vir na Copa. Identidade, atacante Matheus Cunha recebe em homenagem de surfista Ítalo Ferreira e fala em orgulho nordestino. Festa, com dois pessoenses nas oitavas da Copa, Prefeitura de João Pessoa anuncia que vai promover telão e transmissão do jogo e shows na praia. Repercussão, lideranças políticas paraibanas ocupam as redes para emplacar postagens sobre a vitória do Brasil contra o Japão.
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0: E atenção para a previsão do tempo para esta terça-feira na Paraíba. Previsão de dia ensolarado. A temperatura vai oscilar entre a máxima 27 graus e a mínima 20 graus. A hora agora na Paraíba, 6:03. Essa é a Hora H.
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paraibanos e paraibanas. Por que não dizer brasileiros e brasileiras? Foi no sufoco. A seleção do Brasil foi ao vestiário de cabeça baixa, perdendo de 1 a 0 para o Japão no primeiro tempo. Saiu de campo com gosto amargo. Na volta tinha 45 minutos para mudar a história. O empate veio pelos ares, com a cabeceada do contestado volante Casimiro. E a história virou, literalmente, nos últimos minutos. Veio pelos pés de Martinelli, que entrou no lugar do paraibano Matheus Cunha. Uma explosão na arquibancada do estádio de Houston e festa pelo Brasil afora. A seleção garantiu seu lugar, vai às oitavas de final da Copa do Mundo, embalando e unindo um país inteiro que há uma década vem se dividindo pelas emoções do campo da política. O time e as cores verde e amarela voltaram a ser um símbolo de unificação nacional. Na Copa, o brasileiro só se divide no placar dos bolões. Quando o país entra no gramado, somos um só Brasil, uma só seleção, uma só emoção e milhões de gritos.

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paraibanos e paraibanas. Na despedida do dia, nas boas-vindas da noite, nós nos juntamos para agradecer ao nosso bom, generoso, misericordioso e justo Deus, Jesus Cristo de Nazaré. Já reparou para pensar que a gente está sempre esperando o extraordinário, grandes coisas, grandes feitos, grandes acontecimentos, e assim desprezamos o simples, o ordinário, o comum, as pequenas e singelas coisas. Porque muitas vezes nós acreditamos que o futuro, ele será definido por um grande momento, uma apoteose, uma oportunidade extraordinária, ou uma escolha muito grandiosa. Mas sabe qual é a verdade? É que na maioria das vezes, coisas grandes acontecem depois de uma sucessão de pequenos detalhes, simples passos, ou da repetição diária de esforços e de escolhas.

coisas singelas do dia a dia. Davi, por exemplo, que um dia virou rei, antes para vencer Golias, ele só conseguiu isso porque primeiro era um bom pastor de ovelhas, que cuidava ali do rebanho, da sua família, no campo, no invisível, no anonimato. Os grandes méritos de Daniel antes de, pela força poderosa de Deus, vencer os leões na cova, foi o que ele viveu em silêncio. A sua permanente, vigilante, diária oração. Adoração genuína a Deus. E não são as grandes decisões que nos ajoelham, que nos derrubam. São também nossas pequenas concessões ou omissões. Pequenos erros, pequenas mentiras, pequenas negligências, simples compromissos que deixamos de lado. Fracassos e conquistas também podem começar em pequenas coisas. Por isso, para o sucesso ou para o fracasso, não despreze as coisas simples.

0: sonho no ar, aqui na Hora H. Opa, 6:11, alô, alô, Brasil!
1: Brasil!
0: Embalados pela vitória da seleção, canarinha da seleção brasileira, que venceu de virada no sufoco, haja emoção, como diz o eterno narrador Galvão Bueno. Não foi fácil passar pelo Japão, deram trabalho, viu? Ficaram na retranca, na defesa, numa pequena falha. Eles foram letais, fizeram primeiro, e aí depois no segundo tempo é que a gente se recuperou nos undécimos minutos finais do segundo tempo, mas passamos. Seleção não tem nada, Copa do Mundo não tem nada fácil. 6:12 na Hora H, o fácil é você participar e interagir conosco a partir de agora nos nossos canais de comunicação. Comigo você pode falar agora no Instagram, tem um Instagram e me deu o prazer, o privilégio de contar com a sua companhia, com a sua interação. Pode falar comigo no Instagram, é só pesquisar Heron Cid, o Heron é com H, e o Cid, Eldimaia?
2: Arroba Heron Cid, Heron com H, Cid com demudo no final, tudo junto e misturado.
0: Aí 6:13 na Hora H, você pode também interagir no YouTube, no canal da Mais TV, se inscreva no canal aí, vai lá, Mais TV, youtube.com/MaisTV, pra você acompanhar o programa em áudio e vídeo e participar aqui conosco também, deixando a sua interação, compartilhando o link. Tem o WhatsApp também, 993-46-5236, 993-46-5236, mensagem de áudio, se identifique, diga de onde está falando e pode mandar o seu recado.
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0: 6:13 na Hora H aqui no rádio. Daqui a pouco, às 8:30 da noite, tem Hora H na TV Norte Paraíba, canal 10 em João Pessoa, canal 7 em Campina Grande. Programa especial hoje, um resumo, recortes de entrevistas que fizemos com dois grandes forrozeiros do Nordeste do Brasil. Alcimar Monteiro, grande Alcimar Monteiro, e também Flávio Leandro. Programa ainda junino, fechando esse mês de junho, a última segunda-feira de junho, programa especial Hora H com entrevistas com dois grandes forrozeiros do país que a gente entrevistou. Resumiu essas entrevistas para um programa só, unindo tudo no ritmo de São João, no gênero que a gente gosta, na reta final do São João da Paraíba. 8:30 da noite, na tela da TV Norte Paraíba, tem Hora H, hoje com Alcimar Monteiro e Flávio Leandro, grande compositor, cantor de sucessos, inclusive gravados pelo paraibano Flávio José. Ponto marcado? 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Segunda-feira, meio preguiçosa. Segunda-feira de jogo da seleção brasileira. Ele, Copa do Mundo. Pronto. 8:30 da noite. 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

0: canal 7 em Campina Grande, canal 10 em João Pessoa, para acompanhar essa Hora H especial de São João com Alcimar Monteiro e Flávio Leandro. 6h15 na Hora H, abraçando a quem já tá na interação, batendo ponto aqui no programa. Zeneron, tô com uma galera grande aqui no carro ouvindo você. Minhas sobrinhas Alícia, os primos dela, Pedro Henrique, a namorada dele, Mariana. Então, Pedro Henrique com a namorada Mariana, eles estão indo agora para o Shopping Manaíra, acompanhados da titia Adriana Rodrigues, minha querida amiga, colega jornalista. Ele veio hoje bem cedinho, viu, Adriana Rodrigues? Você não me viu, mas eu passei com dona Marlene, ele veio lá em Manaíra, passeando no bairro de Manaíra com seu cachorrinho. Um abraço, minha amiga Adriana Rodrigues. Alô, Kiko do Castelo Branco, já mandou mensagem aqui no programa, daqui a pouco a gente traz. Vamos que vamos falar da seleção brasileira. 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
0: H. 6h16, e nesse jogo, nessa segunda-feira de Brasil contra o Japão, de onde você assistiu a seleção, hein? Onde é que você estava assistindo a seleção? De onde você acompanhou? Acertou o palpite? Acertou o placar? Eu fui otimista demais, mandei um 3-0, mesmo sabendo que era um resultado difícil, e quase a gente não passa, viu? O interessante é que a maioria, pelo menos de quem eu acompanhei, acertou o placar 2-1, ou seja, um placar econômico, magrinho, mas passamos no sufoco, mas estamos na as oitavas. É melhor escapar fedendo do que morrer cheiroso.
1: Brasil!
0: 6h16, vamos que vamos. Boletim da redação chamando agora, de lá vem o atleta em campo, o jogador da seleção da Rede Mais. Vem aí, Gabriel Albuquerque.
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0: Alô, Gabriel Albuquerque, vencemos, Gabriel, boa noite.
2: Boa noite, Aaron, vencemos, mas foi sofrido. Boa noite a todos os ouvintes. O Japão saiu na frente, ali já passando pra primeira metade do primeiro tempo, saiu na frente com um chute de fora ali na meia lua do japonês Kaisho Sano. E aí o Brasil, depois desse primeiro gol, correu atrás do placar, perdendo, mas criava oportunidade, mas não chegava a criar uma oportunidade de gol assim real. E foi pro intervalo, pro vestiário, correndo atrás do placar. Já no segundo tempo, aos 10 minutos, o zagueiro Gabriel Magalhães cruzou uma bola na área pro volante Casimiro, que no segundo pau completou, jogou para as redes. E aí o Brasil continuou pressionando, mas a bola não entrava. Não tinha jeito. Parecia que a gente ia para as prorrogações, eu já estava preparado para ir para as prorrogações, mas no finalzinho...
0: Você já estava preparado para infartar.
2: É, também. Mas no finalzinho, o ponta Gabriel Martinelli recebeu uma bola na pequena área, chutou de bico, a bola entrou na... bateu na trave e entrou. Chorado, como tem que ser jogo do Brasil. Como tem que
0: suado,
2: ser,
0: não. Né?
2: A gente prefere que seja mais tranquilo, como disse o paraibano Douglas Santos, né? Mas ele disse que também trabalha pra ganhar com uma ampla vantagem. Já a gente escuta o que é que ele disse. E aí no finalzinho, Gabriel Martinelli marcou o golzinho chorado, bateu na trave e entrou. E no final do jogo também, os paraibanos foram à imprensa, conversaram com a TV Globo e com a Cazé TV. O atacante Matheus Cunha recebeu um vídeo do surfista Ítalo Ferreira, que é lá de Rio Grande do Norte, que costuma surfar ali em Bahia Formosa, que também é uma praia onde Matheus Cunha gosta de surfar, onde nasceu a paixão dele por surf e passou até a ser uma comemoração dele após os gols. Ele recebeu um vídeo de Ítalo Ferreira e no final da entrevista ele também agradeceu pela parabenização de Ítalo Ferreira e frisou o orgulho de representar o Nordeste na Copa do Mundo.
0: Foi o Matheus Cunha, né?
2: Foi Matheus Cunha. Esse aí que tá na tela é Gabriel Martinelli. A gente já
0: Matheus
2: recupera.
0: Cunha, o Matheus Cunha, o orgulho nordestino. Vamos acompanhar o que é que disse o Matheus Cunha.
3: A gente como nordestino, e a gente é tão forte esse nosso orgulho, né? A gente sempre conversa sobre isso, de passar tantas dificuldades, todo mundo passa, mas acho que a gente tem um orgulhozinho diferente sobre isso. E, cara, é um dos maiores esportistas, na minha opinião, do Brasil. E acho que a gente cria uma relação tão grande. É muito legal isso, porque eu demonstro minhas dificuldades de futebol e ele me mostra as dificuldades do surf. E eu acho que a gente se conecta tanto por causa disso, das dificuldades, sendo muito sincero. E é de muito orgulho. Então, gente, obrigado de coração. Então, um beijo, beijo. Você, pra mim, o melhor assistente do mundo. Vamos buscar da Licra Amarela de novo. E, cara, é isso. Obrigado, continua tá sendo, porque é muito orgulho que a gente tem pra estar tá representando o Brasil.
2: E quem conversou com a Cazé TV foi o lateral Douglas Santos, paraibano de João Pessoa, de Mangabeira. Ele confidenciou a jornalista Fernanda Gentil uma conversa que teve com os colegas ali no vestiário, onde ele previu que grandes coisas estão por vir para a seleção brasileira.
4: Eu falei pro Everton, pro Gabriel Magalhães, que sem sacrifício não tem testemunho. Então, eu acho que o testemunho da gente nesse jogo vai estar sendo bonito. Então, que a gente possa cada vez mais confiar no trabalho que está vindo sendo bem feito, porque coisas dele ainda estão por vir.
5: A gente vendo ali de cima, né, de onde quer que a gente estivesse observando o jogo, de casa, na tela, na Cazé TV, deu para ver muito bem um Japão bem posicionado na defesa, duas linhas muito consistentes. Você dentro de campo, junto com os companheiros, verbalizavam isso? A dificuldade era essa, realmente, furar essa defesa?
4: Antes do jogo, a gente estudou bastante eles e viu que o Japão é uma equipe muito bem organizada. Difícil eles deixar espaço, então a gente tinha que estar preparado para quando deixasse esse espaço, a gente preencher bem para fazer o gol. E graças a Deus a gente pode fazer isso.
5: Você que é um cara correto, qual é o correto a se fazer agora para as oitavas de final, seja lá quem vier?
4: A gente tem que desfrutar agora desse momento, né? Sabendo que tem o próximo jogo, mas até isso a gente descansar agora, trabalhar bem durante a semana, para que no próximo a gente venha ainda mais seguir crescendo, evoluindo, para, se Deus quiser, passar mais um mês.
2: Quem também falou com a Cazé TV foi o ponta Gabriel Martinelli. Ele falou da emoção de marcar o gol da classificação do Brasil.
6: Na verdade, a ficha não caiu ainda. Um momento de muita felicidade para mim, para minha família, o torcedor brasileiro aí, essa classificação também, ver minha família, minha esposa, meus pais, meus amigos aí na torcida chorando, é um momento que não tenho palavras para descrever. Eu sou muito feliz, a ficha ainda vai cair, com certeza.
7: Martinelli, você é um cara que começou jogando muito com o Ancelotti, né? No decorrer dessa Copa, acabou que você foi mais pro banco. Eu queria entender primeiro o que passou na tua cabeça quando ele te chamou ali, numa situação mais complexa, da necessidade. E o que ele te pediu especificamente para fazer nessa partida?
6: Ah, porque o Vini estava jogando mais aberto, é para a gente acionar mais ele, para ele ter mais ocasiões ali de um contra um e chegar na área também, tentar criar algumas jogadas com movimentações ou com a bola no pé. Então é muito feliz por ter entrado no jogo, poder ter ajudado a equipe dessa maneira com o gol e com a classificação, como eu falei antes, é sem palavras.
2: Para as oitavas de final da Copa do Mundo, a seleção brasileira agora aguarda o vencedor de Costa do Marfim e Noruega, que se enfrentam amanhã às 14h. Eram. Já podemos trazer os resultados dos outros jogos?
0: Antes, Gabriel, é bom que a gente diga, assim, as crianças não ouçam, não tirem as crianças aí da sala e do rádio, né? Chupa Joaquim Clemente, né? Sabe quem é Joaquim Clemente?
2: Não.
0: Matemático alemão e guru das Copas. Sabe o que ele previu? Previu que no confronto entre Brasil e Japão teria, pelos cálculos, pelas estatísticas, vitória japonesa. E avisou, provavelmente será uma das maiores zebras da história da Copa do Mundo. Foi a previsão dele, viu? Mas errou na previsão.
2: Muito evidente
0: e
2: também.
0: E Neymar tirou onda com ele. Publicou no Twitter. Senhor Joaquim Clemente, por favor, tentar na próxima Copa.
1: Brasil!
0: Tirou onda.
2: Quem também não perdoou foi o paraibano Matheus Cunha, viu? Foi lá até os japoneses e pediu respeito em inglês, para que todo mundo entendesse. Disse que o Brasil tinha 5, era pentacampeão. Pediu respeito porque os japoneses provocaram antes do jogo, dizendo que a seleção brasileira, aspas deles, não é mais essas coisas.
0: Não tem matemática que preveja futebol. Futebol é futebol. Segura aí, Gabriel Buquerque, abraçando o Jota César. Tá na interação aqui. Abraço, Jota César. Direto de Souza, pela Rádio Progresso FM 103,5. Ressaltando aqui, Heron, domingo teremos novamente nossa seleção em campo, 17h. Eita, quem vai ser? Costa do Marfim ou Noruega? Alguma aposta, Gabriel Buquerque?
2: Rapaz, alguma aposta eu não tenho, não. Eu tenho um retrospecto aqui.
0: E aí?
2: Que o Brasil, diante da Costa do Marfim, a informação que nosso amigo André Firmino está passando aqui no nosso ponto eletrônico, é que o único encontro entre os dois países ocorreu na primeira fase da Copa em 2010, na África do Sul.
0: E deu o quê?
2: Os brasileiros ganharam por 3-1. Retrospecto é favorável.
0: E Noruega? Noruega é o adversário mais tradicional, né?
2: A Noruega é uma pedra no sapato histórico do Brasil.
0: Vixe.
2: Trata-se da única seleção que os brasileiros enfrentaram e nunca venceram.
0: São literalmente gelados, né?
2: Mas fica a oportunidade de quebrar o tabu também, né?
0: É, quem vem a gente passa
2: quebrar o gelo.
0: A gente vai pra cima, Brasil! É não, J. César?
1: Brasil!
0: J. César tá informando, Souza lotada, bares e restaurantes, euforia grande nas ruas da cidade, todo mundo feliz com a vitória do Brasil. E agora quem tá jogando agora, hein, Gabriel?
2: O Vidente errou na zebra do Brasil, mas tá dando a zebra na partida entre Paraguai e Alemanha. O paraguaio Inciso abriu o placar para o Paraguai. Tá um jogo muito disputado, rolando agora nesse momento, já tá no intervalo, na verdade, e a Alemanha precisa voltar pro segundo tempo buscando aí virar o jogo para avançar ou pelo menos um empate para levar a partida para a prorrogação e quem sabe até para os pênaltis.
0: 6:25. Gabriel Buquerque, você acertou no seu bolão?
2: Eu errei, passei longe.
0: Você...
2: Eu apostei na goleada.
0: 4-0?
2: 4-0, foi.
0: Ixi, que mal otimista que eu fui, 3-0. Meu amigo Rivanil Tagino está agora em São Bento, no sertão da Paraíba, ligado na Rádio Solidária FM, Zeneron. Acertei meu placar. Assisti em casa mesmo, sossegado com a família. Rivanildo Tagino de São Bento. Só que ele mandou uma postagem aqui de uma grande carreata, terminou o jogo do Brasil. Rapaz, esse povo de São Bento é diferente, viu? Esse povo de São Bento é diferente. Terminou o jogo do Brasil, teve uma motocicleta, carreata, o povo na rua, o povo de moto, pela avenida principal de São Bento. Olha, uau, gente com força, com bandeira, com camisa da seleção brasileira, batedores, polícia. Uma carreata do tamanho do mundo, parecia antecipação das eleições municipais de São Bento. Uma carreta puxando o povo com som. Esse povo de São Bento é animado, viu? Um abraço, meu amigo. Ele mandou um áudio aqui. Vamos saber o que é que ele disse aqui? Vou trazer o que é que disse meu amigo Rivanil Tagino. É o povo da Paraíba. E você, acompanhou de onde, como? O jogo da seleção brasileira, vitória contra o Brasil. Alô, Rivanil Tagino de São Bento. Boa noite.
8: Boa noite, meu amigo Heron. Boa noite a todos os ouvintes. E a Rivanil de São Bento, direto aqui da capital mundial das redes. Heron, grande carreata hoje aqui, depois do jogo, na vitória, viu? E aí, estou aqui na escuta, embaixo da mangueira.
0: Coisa boa, assistindo em casa debaixo de uma mangueira. Isso é uma beleza. Obrigado, Rivanildo. É hora do intervalo, é não Jorinho Toscano. É hora do intervalo, Jorinho Toscano. Ouvinte da Hora H. Alô, Jorinho Toscano, de onde é que você está ouvindo a Hora H, Jorinho Toscano? É hora do intervalo, nos próximos minutos você vai ouvir aqui na Hora H. Tem ainda Gabriel Albuquerque trazendo o seguinte destaque no programa.
2: Ainda tem mais jogos da seleção, das seleções da Copa do Mundo. Holanda e Marrocos ainda vão se enfrentar ainda hoje, 10 da noite.
0: E com dois pessoenses nas oitavas da Copa, a Prefeitura de João Pessoa vai promover telão e transmissão do jogo e shows na praia no próximo domingo a partir das 5 da tarde. E a política repercutiu o jogo da seleção brasileira, a vitória contra o Japão.
2: O governador Lucas Ribeiro, o pré-candidato ao governo também, Lucas Ribeiro, e também pré-candidato Cícero Lucena assistiram aos jogos, ao melhor, o jogo do Brasil na Copa do Mundo. Cícero assistiu, inclusive, acompanhado da dupla de ataque dele, viu, Arancinho?
0: Ele e?
2: Diogo Cunha Lima, seu candidato a vice.
0: Eita, daqui a pouco a gente volta e conta essas e outras com a sua participação e interação aqui na Hora H. O dia inteiro, em uma hora, 6:28, até já. 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
2: Vamos que vamos, às 6h32, estamos de volta na Hora H com a Paraíba inteira ligada na Rede Mais.
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2: 6h32, é muita gente ainda comemorando a vitória da seleção do Brasil sobre o Japão e a garantia da presença brasileira nas oitavas de final. Vamos para a interação? E onde é que você ouviu a Hora H? Aliás, onde é que você está ouvindo a Hora H? Onde é que você assistiu o jogo do Brasil contra o Japão hoje? O que é que você está fazendo essa hora? Ainda está comemorando? Ou não está nem aí para jogo, nem para seleção, nem para nada? As lideranças políticas e pré-candidatos ao governo da Paraíba estão aí sim e se pronunciaram nas redes sociais. Daqui a pouco a gente traz no programa. Vamos para a interação agora.
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2: 993465236. 993465236 é para você mandar sua mensagem de áudio onde quer que você esteja nessa Paraíba fora e nessa Paraíba de audiência. No YouTube você pode participar agora no youtube.com/maisTV. Deixa eu abrir aqui para saber o que estão dizendo. youtube.com/maisTV. No Instagram pode falar direto comigo agora no Instagram, @eroncid, e acompanhar em vídeo também. Em áudio e vídeo no Instagram do @portalmaisPB. Se liga aí, se liga aí. 6h33 na Hora H. Paraíba no ar, boa noite.
4: Boa noite, Heron. Depois de uma tarde temorosa, aflita, em busca da vitória da seleção brasileira, aí vem essa paz da abertura desse programa maravilhoso, com essa reflexão em Jesus Cristo de Nazaré à frente. Você é o máximo, por isso que eu não perco um só programa, Heron.
2: Obrigado, meu irmão. Esse é Kiko, no bairro do Castelo Branco, em João Pessoa. Querido bairro do Castelo Branco, na capital paraibana. Aí eu tenho muitas histórias no Castelo Branco. Um abraço, viu, Kiko? Aquele abraço. Tem mais um, a Paraíba no ar. Boa noite.
5: Eu tô aqui no Parque Paraíba 1, pô. Eu vim assistir o jogo aqui. Aí tá eu, Fatinha Guerra e Isa Andrade. Eu vim assistir o jogo aqui na casa dos amigos.
2: Ah, esse é o Jorinho Toscano que mandou essa mensagem, ouvinte do programa.
6: Um abraço.
2: Tá na região do Jardim Oceania, bairro do Bessa. Obrigado, Jorinho. Obrigado pela audiência. Deixa eu ver aqui bem rapidinho no YouTube, youtube.com/maisPB. Júlia Mec Mariano, boa noite. Aquele abraço, ele tá em Patos. Alô, Patos. Alô, minha amiga Aninha, da Rádio Itatinga FM 102,9. Um abraço, Patos. Reginaldo Cardoso, um abraço pra você. Tá na Hora H com a filha Carolina, no Castelo Branco também, João Pessoa. Valeu, meu irmão. Lázaro Martins, aquele abraço. Neron, boa noite, abençoada semana para todos nós. Obrigado, valeu pela companhia, valeu pela audiência. E onde é que você está ouvindo a Hora H, hein? Fala aí. 993465236, mensagem de áudio, se identifique, diga onde está falando e pode mandar o seu recado. 6h35, vamos voltar a falar ainda dos desdobramentos do jogo da seleção brasileira, convocar mais uma vez Gabriel Albuquerque, mas antes dizer da reação dos políticos paraibanos. É, as lideranças políticas reagiram à vitória do Brasil nas redes sociais. O governador da Paraíba, Lucas Ribeiro, do Progressistas, por exemplo, comemorou essa virada do Brasil com os filhos, dois filhos dele, Daniel e José, pras redes sociais, com a legenda: vai Brasil, por aqui a gente celebra cada golaço assim. Será que José tá se divertindo nessa Copa? É a imagem do Lucas Ribeiro jogando o filho pra cima, pros ares, com o gol da seleção do Brasil. Rapaz, eu fiquei com uma peninha hoje, foi do meu menino Daniel, rapaz. O Japão fez o primeiro gol, não tava em casa, tava acompanhando aqui do estúdio, trabalhando com a equipe do Portal Mais PB da Rede Mais. E a foto que mamãe Marli, minha esposa Marli, postou, a foto é um vídeo. O Japão levou, fez o gol e Daniel desancou no choro. Voltou pra chorar. Não, o Japão tá ganhou, o Japão ganhou. Tava querendo desistir, ó. Imagina a alegria desse menino quando saíram os dois gols do Brasil. Interessante isso, né? Espírito do patriotismo, do sentimento, do espírito. esporte gera, né? Até num criança no centro de 3 anos, né? Gera engajamento, identidade, identificação. Essa é a magia do esporte e do futebol. 6h36. O ex-prefeito de João Pessoa, pré-candidato ao governo da Paraíba pelo MDB, Cícero Lucena, assistiu ao jogo em Campina Grande, ao lado do seu pré-candidato a vice-governador. Foi a campo em Campina Grande, acho que no Bar do Cuscuz, em Campina Grande, no coração da cidade, ao lado do candidato a vice, Diogo Cunha Lima, empresário. Cícero também postou nas redes sociais comemorando os gols da seleção do Brasil. E lá na direita, pelo campo da direita, o ex-ministro da Saúde, pré-candidato ao Senado, Marcelo Queiroga, do PL, fez uma publicação pública, brincando, ironizando o número da camisa de Gabriel Martinelli, autor do gol da virada. O Martinelli entrou com o número 22 da seleção brasileira. E aí o Cabo Gilberto aproveitou e deu uma estocada, né? Postou o erro do jogador defensor Danilo, terminou gerando o primeiro gol do Japão, focando no número 13. A turma não brinca, aproveita tudo, né? Já o senador Efraim Filho, pré-candidato ao governo da Paraíba pelo PL, aproveitou o gol do atacante para falar na comemoração do jogador. Por quê? Porque o Martinelli fez um gesto mais ou menos parecido com um foguete, que é o símbolo da campanha. A gente diz pré-campanha, para o TRE parecer, pensar que tem uma pré-campanha, né? O símbolo da campanha de Efraim Filho ao governo do estado da Paraíba. Aliás, ele ironizou, né? Nas redes sociais, no Zap Zap. Será que agora o TRE vai multar ou denunciar Martinelli por ter feito o sinal do foguete? Sobrou pro TRE. 6h38 na hora H. Eu tenho um recado agora especial para a minha República de Marisópolis. 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Hora H! 6h40, voltando à redação do Portal Mais PB agora.
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2: Vai que é tua, Gabriel Albuquerque.
6: Boa noite de novo, Heron. A gente volta para trazer um momento marcante, bonito, dessa primeira partida, aliás, dessa partida da seleção brasileira que garantiu a classificação para as oitavas, que foi o pai do lateral paraibano, Douglas Santos, que se emocionou durante o hino nacional ali no início da partida. Tradicionalmente, os hinos dos países que estão em campo são reproduzidos ali no som do estádio, e o pai de Douglas Santos aí se emocionou. Emocionou bastante quem acompanha a Mais TV, a TV do Hora H. Confere aí no nosso YouTube o pai de Douglas Santos, Marquinhos, se emocionando bastante ao ver o filho em campo.
2: Não é pra menos, né, Gabriel? Esse vídeo, inclusive, está no Instagram do Portal Mais PB agora. Acesse aí. Portal Mais PB, siga e acompanhe esse vídeo. É o papai do Douglas Santos na arquibancada, gravando a momento da execução do hino nacional e sem segurar a emoção, né? Indo às lágrimas. É um sentimento de dupla emoção, né? Um país em campo, seu país, a sua seleção, no evento esportivo de maior projeção no mundo. E o filho lá, né? Imagina o filme que passa na cabeça desse cidadão, né? Desse pessoense, desse paraibano. Imagine o que passa na cabeça dele, quantas memórias, quantas lembranças do filho, desde o nascimento, os primeiros passos, a primeira inclinação para o futebol, os primeiros desafios, as críticas, as dificuldades financeiras, pessoais, para ir conseguindo etapa após etapa, um lugar ao sol nesse mundo extremamente competitivo, difícil, que é o futebol. E o Douglas Santos tem uma característica muito marcante, sabe, Gabriel Buquerque? Ele é, primeiro, muito sereno. Um cara que despontou e tá na seleção mais importante do mundo. Saiu aqui, na periferia de João Pessoa. E consegue ter muita sobriedade, tanto em campo, jogando, com muita correção, tem sido muito elogiado pela crítica esportiva, exatamente pela sua assertividade em campo. Não é um jogador de grandes lances, né, aqueles lances individuais, mas é um cara que está ali sempre apoiando, sempre segurando a defesa e ajudando o time a avançar, mas com muita responsabilidade, sem errar, o que já é muito importante para quem ocupa a função dele. Imagina o que se passa no coração desse pai, dessa família, né? Lembrando de cada momento, cada etapa, cada dificuldade vencida, e o Douglas Santos lá por cima, mas mantendo a humildade, falando com muita sobriedade, sem querer estrelismo, sem se comportar como celebridade, como deve ser, ou pelo menos deveria ser, o comportamento de um atleta de alto rendimento. Tá fazendo bonito o Douglas Santos, tá, Gabriel?
6: Tá fazendo bonito. Hoje, inclusive, ele adotou um posicionamento ali, talvez uma orientação do técnico Carlo Ancelotti. Ele ficou jogando ali mais escorado.
2: Entrando mais também.
6: Na linha defensiva, né, do Japão. Foi. Foram aí esses vídeos de familiares emocionados na Copa do Mundo. Tem bombado nas redes sociais, viu?
2: Esse mesmo foi publicado pelo jornalista Lucas Barros.
6: Lucas Barros, que Lucas assessora Barros, o jogador Douglas Santos. No segundo jogo da seleção brasileira, contra o Haiti, a mãe de Matheus Cunha também se emocionou bastante, com o filho marcando 2 gols naquela partida. E esse vídeo bombou nas redes sociais, algumas páginas até internacionais de futebol, como a 433, trazendo para o brasileiro, uma página esportiva que acumula milhões de acessos nas redes sociais, reproduziu esse vídeo de um torcedor que gravou ali do lado da mãe de Matheus Cunha, e o vídeo bombou também. Então tem sido cada vez mais comum essas cenas de familiares que realmente são bem emocionantes. E eles ali chorando, indo às lágrimas, vendo os filhos, o irmão, o pai, o sobrinho, marcando na maior competição do mundo, que é a Copa do Mundo, né?
2: Matheus Cunha lá deixando sua marca, né, também, né? Matheus Cunha goleando, fazendo gol, deixando seu registro na história dessa Copa. Olha, muita gente pela Paraíba fora acompanhando a Hora H. Joedna Batista dizendo o seguinte: ela tá na estrada agora. Pela foto que ela mandou, ela tá ouvindo a 90,1, que é a Rádio Caruá FM de Soledade. Ela dizendo: Heron, estou ouvindo, tô na estrada, voltando para casa, para João Pessoa. Ouvindo a Hora H. Alô, Joedna Batista, boa viagem, viu? Obrigado pela companhia na estrada aí. Vá na paz de Deus. Obrigado pelo carinho. Valeu pela audiência aí. Pra frente, Brasil!
0: Brasil!
2: Vai, Gabriel.
6: Heron, deixa eu trazer mais uma curiosidade sobre essa partida da seleção brasileira.
2: Qual?
6: Esse foi o gol mais tardio da Copa do Mundo.
2: Saiu no...
6: Foi o gol que saiu quase no último minuto. O árbitro tinha dado ali 6 minutos de acréscimo, mas o volante Casimiro sentiu e foram acrescidos aí um pouco mais de 3 minutos, quase 3 minutos, depois do tempo regulamentar, mesmo depois de 6 minutos de acréscimo. E esse tempo excedido para sair o gol superou o gol do italiano Francesco Totti, jogador clássico, um clássico jogador, ídolo do Roma, um time italiano, que marcou na Copa de 2006 na Áustria, aliás, na Austrália, aos 94 minutos e 26 segundos.
2: E o jogo demorou, viu? Começou com 6 minutos de acréscimo, foi quase a 10, né?
6: Quase a 10.
2: Eu tô revendo o gol aqui, a assistência do Hendrick, né? Conseguiu ver o Martinelli no espacinho de nada, Martinelli no meio ali, o japonês deu só uma brechinha.
6: Bruno Guimarães, assistência.
2: Assistência Bruno Guimarães.
6: Foi Bruno Guimarães.
2: De pé esquerdo, né? Foi só a conta para Martinelli mandar pra Zeus.
6: Casimiro também voltou a marcar, que foi o jogador criticado.
2: Muito contestado.
6: No estádio lá, criticado. Casimiro devolveu aí. Desde o início da Copa, ele tem ouvido algumas críticas. Muita gente estava dizendo que ele estava acima do peso.
2: Morto.
6: Que estava correndo devagar em campo. No jogo de hoje foram as mesmas críticas.
2: Mas ele fez hoje de cabeça. Fez a parte dele, né?
6: Decidiu, é o que vale.
2: Alô, José Antônio de Lima, dizendo, Neron, vai dar a seleção, ele dizendo, vai dar Cícero da seleção, José Antônio de Lima. Um abraço, José Antônio. Alô, Jessé Cruz, dizendo, Neron, tô vibrando. Ele disse, enquanto isso, filho de Neron vibrando pro jogo do Brasil. Ele viu no story do Instagram, né, Jessé? Um abraço pra você, viu, meu irmão? Um abraço, obrigado, comandante. Luerson Albuquerque, dizendo, Neron, que sufoco, hein, Luerson? Foi grande, viu? Aí vencemos, né? Final, o que importa é gol na roda. Pra frente, Brasil, 6h47, hora do intervalo. Nos próximos minutos, a gente continua falando aqui da seleção do Brasil contra o Japão. E tem informações das últimas da política, as últimas da Paraíba. Já a gente volta e conta essas e outras aqui na Hora H. O dia inteiro em uma hora.

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10: Opa, de onde é que você tá ouvindo a Hora H? Acerta a sua hora com a nossa Hora H, 6h51. Faltam 9 minutos para as 7 da noite. Estamos de volta e voltando com essa Paraíba de audiência, voltando com informações de Brasília, capital da República.
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10: Nova pesquisa. Presidente Lula aparece com 47% das intenções de voto em simulação de segundo turno com o senador Flávio Bolsonaro do PL, que tem 44% das intenções de voto. Os dados são de nova pesquisa BTG Nexus, divulgada nesta segunda-feira. O levantamento volta a registrar um empate técnico entre os dois principais pré-candidatos à presidência da República. Essa diferença entre os dois afunilou de 6 pontos no último levantamento para 3 pontos, ou seja, arrochou de novo, mesmo depois do vídeo da munição da ex-primeira-dama Michele Bolsonaro contra a candidatura do enteado. Pegou pesado contra o enteado na disputa interna e familiar que eles estão travando nos bastidores. Enquanto isso, Flávio Bolsonaro, o herdeiro político do espólio de Jair Bolsonaro, se encontrou com o presidente da Argentina, Javier Milei, e falou nesse encontro em onda azul para o Brasil. Ele elogiou, rasgou elogios ao governo argentino em um evento em Buenos Aires na manhã desta segunda-feira e durante esse encontro com o presidente do país argentino, Javier Milei. Encontro que aconteceu na residência oficial do mandatário, a Quinta de Olivos. 6h53 na Hora H, 7 minutos para as 7 da noite, no oferecimento da Unifacisa.
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10: 17 minutos para as 7 da noite. A interação continua. Abraçando a você que está acompanhando a gente também em áudio e vídeo pela TV Diário do Sertão, do Sistema Diário de Comunicação, a partir de Cajazeiras. Um abraço para a TV Diário do Sertão. Boa noite, Cajazeiras, da Mais FM 97.7 também. Alô, Eli, aqui morando, ainda comemorando o jogo da seleção. Zeneron, boa noite. Estou aqui no trabalho, acompanhando o programa, ainda comemorando o jogo da seleção. Sérgio Teixeira, meu amigo, presidente da Astra 13, Associação dos Servidores do Tribunal do Trabalho, Zeneron.
6: Um abraço.
10: Uma UEXA. Um abraço, meu amigo. 6 minutos para as 7 da noite, a gente volta à redação do portal Mais PB agora.
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10: Gabriel Albuquerque, tem mais curiosidades da Copa do Mundo, Gabriel?
12: Tem mais curiosidades da Copa do Mundo, Eron. Essa é a primeira partida desde 2014 que um técnico da seleção brasileira tem Neymar Júnior à disposição e Neymar Júnior não entra em campo. Você acha que essa foi uma decisão acertada do técnico Ancelotti, Eron?
10: Foi. Deu certo, né? Não sei se tá fazendo muita falta não, viu?
12: Tá não. E tem outra curiosidade, viu? O volante Bruno Guimarães, com essa assistência de hoje que resultou no gol da classificação do ponta Gabriel Martinelli, se tornou líder de assistência da seleção brasileira na Copa com 4 assistências. Ele agora então é o líder de assistência da seleção brasileira na Copa. É o famoso garçom. E o torcedor pessoense que quer assistir às oitavas de final agora tem um novo local, viu, Eron? Tem uma pois nova opção. É.
10: Com 2 pessoenses na seleção brasileira de futebol, Douglas Santos e Matheus Cunha, João Pessoa transformará o busto de Tamandaré na praia de Tambaú em praça de concentração com telão para transmissão do jogo das oitavas de final da Copa do Mundo no próximo domingo às 17h, viu, Gabriel? Após essa partida, o público poderá comemorar com shows. Por quê? Porque a prefeitura decidiu transferir o São João Multicultural dos bairros para o local situado na Orla Marítima. Quem confirmou essa informação ao meu blog e ao portal Mais PB foi o próprio prefeito de João Pessoa, Léo Bezerra. Tava na hora de ter um evento nesse nível, né, Gabriel? Já que tem 2 paraibanos estrelando na seleção brasileira, João Pessoa precisa se vestir de torcida, exatamente para prestigiar e até ter um gancho midiático também, né? Imagina um busto Tamandaré lotado, final de tarde para assistir o Brasil, no mínimo a imprensa vai lá repercutir e trazer esse sentimento da Paraíba, a terra de 2 atletas titulares da seleção brasileira em dias de jogos.
12: Pois é, até porque, Eron, enquanto João Pessoa dormia no ponto, tinha gente se aproveitando da presença de Douglas Santos e de Matheus Cunha no estado vizinho, Pernambuco. Pernambuco colocou um banner com o goleiro Alisson, Douglas Santos e Matheus Cunha ladeando aí o goleiro do Liverpool. Até porque eles chegaram a jogar e passar por clubes pernambucanos. Matheus Cunha chegou a jogar na base do Náutico. E Douglas Santos teve uma breve passagem também por um clube pernambucano. Então, acertada a decisão e agora também tem shows, né? Juntou o São João com a Copa do Mundo.
10: Vai ser bom, viu?
12: Terminou a partida ali e comemora dançando forró.
10: Imagina, 5 da tarde você se concentra ali na orla da Marília do Tambaú, posto Tamandaré, com estrutura, telão pra você assistir e depois emenda com shows, né? De forró e tal. Então, termina sendo um atrativo. Decisão acertada. Às 6h57, no oferecimento do São Brás. 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
1: 2 minutinhos para as 7 da noite, aproveitando para convidar você a se ligar logo mais às 8:30 da noite na Hora H na TV. TV Norte Paraíba, João Pessoa, canal 10. 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Hoje o programa é junino, na última segunda-feira de São João, última segunda-feira de junho na Paraíba. E a gente vai reunir no programa de hoje entrevistas com dois importantes forrozeiros do Brasil, do Nordeste. Alcimar Monteiro, cearense de Aurora, e Flávio Leandro, pernambucano de Bodocó. Duas entrevistas que eu fiz ao longo desses últimos tempos no programa Hora H. A gente condensou, fez os melhores recortes para presentear você com o programa junino, um programa especial hoje à noite, às 8:30 da noite, na tela da TV Norte Paraíba. Tem Hora H especial de São João com Alcimar Monteiro e Flávio Leandro, compositor de grandes sucessos, entre eles de Mala e Cuia.
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1: Meu amigo Rick Jansen avisa, lembra que era o Douglas Santos, foi revelado e jogou profissionalmente pelo Náutico nos anos de 2011 e 2012. Estreou no time principal em 2012 pelas mãos do treinador Valdemar Lemos. Logo depois, consolidou-se como titular com o técnico Alexandre Galo, ó, que teve passagem aqui pela Paraíba, pelo Botafogo, em João Pessoa. 6:59 na Hora H. Por hoje é só, Gabriel Albuquerque.
3: Muito obrigado, Aaron. Só encerrando o boletim das curiosidades com a ajuda de André Firmino, nosso repórter. Bruno Guimarães, com a 4ª assistência na Copa do Mundo, igualou somente a Zico, o galinho, viu?
1: Só?
3: Ídolo do nosso Flamengo. Bastante. Somente, tá? A 2 assistências do rei, Pelé.
1: Valeu, Gabriel. Boa noite.
3: Paz no
1: coração, fé em Deus, fé em Jesus Cristo de Nazaré, fé na vida. Paraíba, até amanhã, 6 da noite, na Hora H. Valeu.
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1: Trabalhadores informais que têm dívidas, mas que estão com os pagamentos em dia ou com no máximo 3 meses de atraso, poderão aderir ao Desenrola Adimplentes.
0: A ideia é dar um alívio no orçamento dessas famílias, que poderão refinanciar seus contratos pagando juros menores, de no máximo 1,99% ao mês.
1: O novo Desenrola foi lançado nesta segunda-feira e os interessados já podem aderir ao programa.
2: Organizar as contas, pagar menos juros e evitar que novas dívidas comprometam o orçamento das famílias. É o objetivo das novas medidas anunciadas pelo governo do Brasil para ampliar o acesso ao crédito e incentivar quem mantém os pagamentos em dia. O Desenrola Adimplentes, lançado nesta segunda-feira pelo presidente Lula, amplia o alcance do programa, que já ajudou mais de 7 milhões e meio de famílias na reorganização financeira. Agora, o foco passa a ser quem trabalha na informalidade e mantém as contas em dia, mas enfrenta juros elevados no crédito pessoal. A proposta permite substituir empréstimos mais caros por financiamentos com juros de até 1,99% ao mês, reduzindo o peso das parcelas no orçamento e prevenindo o endividamento, destaca o ministro da Fazenda, Dário Dorigan.
3: Esse trabalhador, ele vai poder se reorganizar do ponto de vista financeiro. Ele vai poder, inclusive, se ele quiser, tomar crédito dentro desse mesmo patamar, a 1,99% ao mês, tomar um volume de crédito a mais, desde que a prestação total não passe de 90% do que ele tinha antes.
2: Poderão aderir trabalhadores informais que tenham operações de crédito pessoal de até R$15 mil, com pelo menos 4 parcelas pagas e no máximo 90 dias de atraso. A ideia é substituir juros de até 12% por juros no máximo de 1,99% ao mês, explica o ministro Dorigan.
3: A situação atual do trabalhador informal, que paga taxa de juros de 6% a 12% ao mês, nós estamos dizendo, nós vamos te dar uma nova linha para você extinguir essa taxa de juros e essas condições que hoje você é submetido.
2: O pacote também amplia o uso do FGTS como garantia no crédito consignado privado. A utilização é opcional e vai permitir ao trabalhador formal contratar empréstimos com juros limitados a 1,99% ao mês, reduzindo o custo do crédito e ampliando o acesso a condições mais vantajosas. Segundo o governo, as medidas fortalecem a política de reorganização financeira das famílias brasileiras. A estimativa do Tesouro é aportar cerca de R$4 bilhões para atender o novo programa. Reportagem Pablo Mundim.
0: Os participantes do programa ficam com o CPF bloqueado para apostar em jogos online, as chamadas bets, por um período de 6 meses.
1: As informações sobre o Desenrola estão no portal gov.br ou nos bancos oficiais Caixa Econômica e Banco do Brasil.
0: E dentro do programa Desenrola Adimplentes, o governo do Brasil desenvolveu também uma linha de crédito voltada para beneficiários do FIES.
1: Com a novidade, quem mantém as parcelas em dia agora tem um incentivo para abrir ou expandir o próprio negócio com juros mais baixos.
4: O programa FIES Empreendedor é destinado a profissionais graduados que desejam abrir ou expandir seu próprio negócio, contando com linhas de crédito mais acessíveis. Podem aderir aqueles que pagaram em dia as últimas 36 parcelas do programa, sem histórico de renegociação no período. No caso de pessoa física, com limite de financiamento de até R$80 mil e prazo máximo de pagamento de 60 meses, incluindo até 6 meses de carência. Para pessoa jurídica, com limite de financiamento de até R$180 mil e prazo máximo de pagamento de 96 meses, incluindo até 6 meses de carência. Em uma simulação de empréstimo de R$80 mil em 5 anos, por exemplo, o custo total cai de R$143 mil para R$106 mil, caso o beneficiário seja um estudante do FIES com as contas em dia. Nesse caso, a economia final supera os R$37 mil. Segundo o ministro da Fazenda, Dario Dorigan, o programa é um estímulo à adimplência.
3: Se ele seguir pagando em dia, ele vai ter uma linha de crédito que vai ser a menor linha de crédito, com a menor taxa de juros que nós temos para o empreendedorismo no país.
4: Ainda de acordo com o ministro Dario Dorigan, com taxas de juros de 0,87% ao mês, o programa tem uma das melhores linhas de crédito que cabem no bolso de quem está começando a empreender.
3: O adimplente que seguir pagando em dia vai ter pelo menos 37 mil de benefício, e é para esse estudante que está querendo deslanchar no seu primeiro negócio que nós estamos abrindo essa linha, dando um estímulo ao bom pagador do FIES.
4: Para o ministro da Educação, Leonardo Barchini, a linha de crédito dará igualdade de condições aos egressos do ensino superior.
5: Com essa linha de crédito, nós vamos conseguir dar oportunidade a esse jovem para que ele possa, de fato, empreender. Vão dar um retorno para a sociedade igual os jovens do ProUni, do FIES, do Reúne, da expansão, da lei de cotas.
4: O governo do Brasil estima que em um universo de 500 mil beneficiários adimplentes, exista um público potencial imediato entre 50 mil e 125 mil pessoas. Uma parcela expressiva desse grupo já possui CNPJ ativo, o que demonstra uma demanda real por capital de giro para alavancar seus negócios. Reportagem Graziele Bezerra.
0: E o presidente Lula enviou hoje ao Congresso Nacional projeto de lei complementar que aumenta de forma progressiva o teto de faturamento do MEI, o microempreendedor individual.
1: A meta é chegar a R$140 mil até 2028 e permitir a contratação de 2 empregados.
0: Atualmente o teto é de R$81 mil por ano. A medida pode beneficiar 13 milhões de microempreendedores individuais registrados.
1: Com o aumento, o governo quer fortalecer os pequenos negócios e incentivar a geração de empregos. Quem comentou foi o presidente Lula.
6: Muito dinheiro na mão de poucos significa pobreza. E quando a gente manda um projeto de lei desse dizendo que pouco dinheiro na mão de muitos é uma distribuição de oportunidade e de riqueza. Portanto, eu acho que o Congresso Nacional vai fazer um esforço muito grande, se Deus quiser, e volta a isso o mais rápido possível para que a gente possa favorecer aquelas pessoas que mais precisam de crédito.
0: O ministro do Empreendedorismo, da Microempresa e da Empresa de Pequeno Porte, Paulo Pereira, destacou as medidas para estimular o MEI.
7: Vamos dizer que é um momento histórico, né, para os microempreendedores individuais do Brasil, quase 10 anos sem aumento, de modo que é uma medida que tem um impacto muito grande, presidente, e que se insere num conjunto de medidas que o senhor tem feito para os empreendedores. Então, em primeiro lugar, as linhas de crédito que o senhor agora está trabalhando, presidente, para que a gente lance um grande parcelamento para os MEIs, para que eles possam regularizar a sua situação, quer dizer, esses 3 milhões que são MEIs e que hoje tem alguma situação de inadimplência vão poder regularizar a sua situação, e uma série de outras medidas, como a expansão do Contrata Mais Brasil, a linha de crédito que foi apresentada hoje no Desenrola Empreendedores. Então, só para dizer, um dia histórico, mas inserido num conjunto de esforços do senhor pelos empreendedores brasileiros.
1: Para ajudar a conter a alta do preço do petróleo, o governo abriu crédito

0: viabilizar uma política de subvenção operada pela Agência Nacional de Petróleo, Gás Natural e Biocombustíveis, ANP. A iniciativa tem caráter emergencial e temporário e busca reduzir os efeitos da alta dos preços internacionais do petróleo sobre a economia brasileira. A medida foi criada após o aumento da instabilidade no mercado global, provocado pelo agravamento do conflito geopolítico no Oriente Médio. A ANP será responsável pelo repasse da subvenção aos importadores de diesel, com critérios baseados no volume comercializado e na diferença entre o preço de referência e o valor definido para o produto. Como a despesa não estava prevista no orçamento de 2026, o governo precisou abrir o crédito extraordinário para garantir a execução da política. A medida atende os critérios de urgência e imprevisibilidade previstos na Constituição. Claudimário Carvalho, para a Voz do Brasil.
1: Em julho, a bandeira tarifária de energia seguirá amarela, indicando a cobrança de taxa adicional sobre as contas de luz no mês.
2: O anúncio foi feito pela Agência Nacional de Energia Elétrica, ANEEL.
1: Com isso, os consumidores vão pagar um adicional de R$ 1,88 para cada 100 kWh consumidos.
2: A bandeira tarifária está amarela desde abril, em razão das condições menos favoráveis para a geração de energia no país.
1: Em períodos secos, quando a produção das usinas hidrelétricas fica prejudicada e é necessário acionar as termoelétricas, a bandeira pode ficar amarela ou vermelha, patamar 1 ou 2.
2: Isso porque a geração por usinas térmicas é mais cara. Daí a necessidade da taxa adicional sobre o consumo de energia.
1: Do segundo lote do imposto de renda será feito amanhã, terça-feira.
2: É a maior restituição da história em relação ao número de contribuintes contemplados. Serão beneficiadas mais de 9 milhões e 500 mil pessoas.
3: São 16 bilhões de reais em créditos para 9.585.797 contribuintes. O valor é o mesmo do lote pago anteriormente, o primeiro lote de restituição do imposto de renda 2026, em 29 de maio deste ano. Segundo a Receita, os valores devidos da maior parte dos declarantes serão quitados já nos dois primeiros lotes de 2026. Esses pagamentos deverão alcançar cerca de 80% do total estimado de restituições do ano. Se somarmos os dois primeiros lotes do ano, serão contemplados 18 milhões e 300 mil contribuintes, com um valor total de 32 bilhões de reais em restituições. A antecipação dos créditos se deu após processamento de milhões de declarações em pouco tempo, beneficiando tanto os contribuintes com prioridade legal, quanto aqueles que aderiram às soluções digitais, como a declaração pré-preenchida e o recebimento da restituição via PIX. O crédito bancário será realizado ao longo desta terça-feira. Cerca de 4 bilhões e meio de reais serão destinados a contribuintes com prioridade legal, como idosos acima de 80 anos, idosos entre 60 e 79 anos, pessoas com deficiência física, mental ou moléstia grave e contribuintes cuja maior fonte de renda seja o magistério. Para saber se a restituição está disponível, basta acessar gov.br/Receita Federal, clicar em Meu Imposto de Renda e depois em Consultar Minha Restituição. O pagamento é feito somente na conta do titular da declaração.
1: Daniele Popov para a Voz do Brasil. Equipes de resgate brasileiras já estão na Venezuela apoiando o país.
2: A Venezuela foi atingida por terremotos na última quarta-feira, deixando mais de 1.700 mortos.
4: Equipes brasileiras chegaram neste sábado e já atuam principalmente no município de Vargas, no estado de La Guaira, uma das regiões mais afetadas pelos terremotos. Até agora, foram enviados 4 voos da Força Aérea Brasileira, que levaram mais de 1 tonelada de medicamentos e insumos para atendimento de emergência, um hospital de campanha que já está montado, purificadores de água e equipes de bombeiros, com equipamentos e materiais específicos para ações de apoio a desastres, além de cães farejadores. O porta-voz do Corpo de Bombeiros de Minas Gerais, primeiro-tenente Henrique Barcelos, explica como o trabalho dessas equipes está sendo feito.
5: As ações serão concentradas em áreas com edificações colapsadas, onde as equipes vão realizar buscas técnicas, resgate e localização de vítimas, atendimento pré-hospitalar e integração com as autoridades locais por meio dos organismos internacionais.
4: Os terremotos de magnitude

0: 7,2 e 7,5, seguidos de cerca de 20 réplicas, provocaram desabamentos na capital, Caracas, e outras cidades venezuelanas. As equipes brasileiras também vão trabalhar no reforço a telecomunicações com representantes da Anatel e no transporte e apoio aos desalojados. Reportagem Raquel Mariano.
1: Modernidade nas unidades de terapia intensiva, salvando a vida de mais pacientes.
2: O Ministério da Saúde inaugurou a primeira UTI inteligente do SUS no Rio de Janeiro.
1: Entre as novidades, monitoramento mais sofisticado dos pacientes e uso da inteligência artificial para reunir dados e acelerar a tomada de decisões.
2: A iniciativa faz parte do Agora Tem Especialistas.
3: Um passo importante rumo à medicina do futuro. A primeira UTI inteligente do SUS foi inaugurada no Hospital Universitário Clemente Fraga Filho, da Universidade Federal do Rio de Janeiro. A novidade utiliza tecnologias de monitoramento contínuo e inteligência artificial para acompanhar em tempo real a evolução dos pacientes. O sistema reúne automaticamente informações dos monitores, identifica sinais precoces de agravamento e auxilia as equipes médicas na tomada de decisões. Segundo o ministro da Saúde, Alexandre Padilha, a expectativa é aumentar as chances de recuperação dos pacientes.
4: Se observa mais precocemente sinais de piora ou os sinais de melhora, então com isso você faz a ação, a medicação, a mudança de conduta mais rápido, com isso você salva esse paciente, ele sai mais rápido da UTI, ele saindo mais rápido da UTI, gira mais o leito da UTI, se pode trazer outros pacientes da UTI, com isso vai reduzindo o tempo de quem está esperando para a UTI e salva vidas dentro da UTI.
3: A iniciativa faz parte da criação da Rede Nacional de UTIs Inteligentes, que recebeu mais de 180 milhões de reais em investimentos. Nesta primeira etapa, serão 10 leitos inteligentes em 7 hospitais de referência, espalhados pelo país. Depois, o projeto será ampliado para 280 leitos em 14 UTIs. A entrega faz parte do programa Agora Tem Especialistas do Ministério da Saúde, que busca ampliar e qualificar a assistência no SUS. Em pouco mais de um ano, o programa bateu recorde de cirurgias eletivas, quase 15 milhões de procedimentos. O governo federal também tem levado atendimento móvel por meio de carretas, que oferecem exames e atendimento em diversas especialidades, como ressaltou o ministro da Saúde, Alexandre Padilha.
5: Mais de 2.800 municípios brasileiros já tiveram atendimento dessas carretas. Nós vamos chegar a 150 dessas carretas até o final do ano. E 81% dos atendimentos são das mulheres, porque a saúde da mulher é prioridade absoluta. E as carretas têm ajudado muito na saúde da mulher.
3: A estratégia também foi responsável pela inclusão de mais de 1,5 milhão de especialistas no atendimento à rede pública do país. Reportagem Luana Karen.
1: E o Ministério da Saúde incluiu mais uma estratégia para ampliar o acesso a cuidados especializados no Sistema Único de Saúde.
2: A partir de agora, a infectologia foi incluída no programa Agora Tem Especialistas e faz parte da oferta de cuidados integrados.
1: A iniciativa tem como objetivo fortalecer a atenção a pessoas vivendo com HIV e ou com AIDS que demandam avaliação diagnóstica e acompanhamento integrado.
2: Já fazem parte do programa 6 especialidades, são elas: cardiologia, ginecologia, oftalmologia, oncologia, ortopedia e otorrinolaringologia.
1: Os cuidados integram um conjunto de procedimentos que vão desde consultas, exames e tecnologias de cuidado à condução de agravos específicos de rápida resolução.
2: Amanhã, dia 30 de junho, é o último dia da campanha de vacinação contra o HPV.
1: Mesmo após essa data, a vacina vai continuar disponível para imunização de grupos prioritários.
2: A vacina protege contra o papilomavírus humano, responsável por diversos tipos de câncer.
6: O papilomavírus humano, HPV, é a infecção sexualmente transmissível mais comum no mundo. A vacina é segura e fundamental na prevenção de diversos tipos de câncer, como os de colo do útero, vulva, pênis, garganta e pescoço. A advogada Clarice Valeta conta que não quer ver o filho correr riscos e o levou para vacinar contra o HPV aos 10 anos de idade.
7: Primeiro que é uma coisa perigosa, né? Que pode levar a outras doenças bastante perigosas. Além da proteção individual, acho que a gente tem que ter em mente esse efeito coletivo, né? Que é de você interromper um pouco esse ciclo.
6: A vacina deve ser tomada antes do início da vida sexual. Ela faz parte da rotina do calendário nacional para crianças e adolescentes de 9 a 14 anos, que têm direito ao imunizante de graça. Outros grupos também têm esse direito. Pessoas vivendo com HIV, pacientes oncológicos, pessoas transplantadas, usuários de profilaxia para o HIV e vítimas de violência sexual. Éder Gatti, diretor do Departamento do Programa Nacional de Imunizações do Ministério da Saúde, fala sobre a importância dessa imunização.
8: Quando a gente fala de vacinação, a gente está falando de evitar câncer. Casos que teriam um custo enorme no tratamento e câncer, ele é de alta complexidade. Então, a pessoa, quando ela se vacina, ela está contribuindo com a sua proteção e seu bem-estar, mas também ela está dando uma grande contribuição a toda a sociedade brasileira, fazendo ali uma proteção ao Sistema Único de Saúde, garantindo que ele fique mais acessível para outras patologias e outras pessoas.
6: Até amanhã, 30 de junho, quem tem entre 15 e 19 anos também pode se vacinar de graça contra o HPV. Após esse prazo da campanha, o imunizante deve ser adquirido em clínicas particulares. Mas a vacinação gratuita continuará disponível para os grupos prioritários. Reportagem Nazi Brum.
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1: Oportunidades. Estudantes indígenas e quilombolas agora têm reserva de vagas para estágios nos órgãos públicos federais.
2: 3% serão destinados aos indígenas e 2% aos quilombolas. As regras já garantem reserva para estudantes negros e para pessoas com deficiência.
10: Para acessar as vagas disponíveis nas cotas, é preciso se autodeclarar como pertencente a algum desses grupos. Isso é feito durante o preenchimento da inscrição. A diretora de planejamento da Força de Trabalho do Ministério da Gestão, Maria Aparecida Chagas, fala do impacto da iniciativa.
11: É uma forma, né, da administração pública contribuir para a trajetória formativa dessas pessoas, para auxiliar essas pessoas no mundo do trabalho, para auxiliar essas pessoas a entenderem quais são os códigos, a forma de atuação que é o trabalho.
10: Marcelo Barbosa, da representação estudantil da Coordenação Nacional de Articulação das Comunidades Negras Rurais Quilombolas, argumenta que ter melhores chances de acessar o estágio é fundamental para esses estudantes.
12: Nós vemos uma realidade em que os estudantes precisam sair dos seus territórios para irem para a cidade para fazerem a universidade. E esse auxílio financeiro das bolsas vai ajudar na permanência desses estudantes.
10: Braulina, do povo Baniuá, faz doutorado na Universidade de Brasília e comemorou a reserva de vagas em estágios como uma oportunidade de melhoria profissional para parentes de todas as etnias indígenas.
13: Para que a gente tenha mais parentes qualificados na sua área e que tenham parentes com experiência no estágio e em outros lugares. É o primeiro passo de muito sonho que vem e estamos muito felizes.
10: Cerca de 16 mil estudantes fazem estágios na administração pública federal. As oportunidades são para nível médio, ensino técnico, graduação e pós-graduação. Cada órgão divulga os estágios que oferece e tem até o início de setembro deste ano para se adaptar às novas regras de reserva de vagas. Reportagem Carlos Oliveira.
1: Jovens que completam 18 anos em 2026 têm até amanhã, dia 30, para fazer o alistamento militar obrigatório.
2: Quem perder o prazo poderá pagar multa e enfrentar restrições, como impedimento para tirar passaporte, assumir cargo público e participar de concursos.
1: A expectativa é que mais de 1 milhão de jovens participem do processo em todo o país.
2: O procedimento pode ser feito pela internet, no site alistamento.eb.mil.br ou em uma junta do Serviço Militar.
1: essas foram as notícias do Governo do Brasil.
2: Uma realização da Secretaria de Comunicação Social da Presidência da República.
1: Com produção da empresa Brasil de Comunicação.
2: Fique agora com as notícias do Poder Judiciário e do Congresso Nacional. Boa noite.
1: Uma boa noite, até amanhã.
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16: Supremo Tribunal Federal lança edital para receber propostas sobre a modernização do sistema de justiça. STJ decide que é ilegal a busca na casa do suspeito de um crime baseada apenas no relato de outros réus. Ministério Público Eleitoral aciona governador do Amapá por promoção pessoal na fachada da Secretaria de Educação. Boa noite, eu sou o Arthur Filho. O Supremo Tribunal Federal lançou o edital para receber propostas sobre a modernização do sistema de justiça. Os interessados podem enviar manifestações institucionais sem caráter pessoal, que deverão ser apresentadas por meio de formulário eletrônico até 15 de agosto. Fernanda Porto.
17: As contribuições serão analisadas pelo Grupo de Estudos para a Modernização do Sistema de Justiça, instituído pelo presidente do Supremo Tribunal Federal, o ministro Edson Fachin. As sugestões deverão tratar de temas como simplificação processual, redução da litigiosidade, transformação digital, governança da inteligência artificial, modernização das carreiras e da gestão judiciária, fortalecimento da integridade institucional, transparência pública, proteção dos direitos fundamentais e promoção de maior estabilidade jurídica para o desenvolvimento econômico e social do país. O edital completo pode ser acessado no portal stf.jus.br.
16: Polícia não pode entrar em casa de pessoa suspeita de um crime apenas porque outros suspeitos a acusaram. Para o STJ, esse tipo de informação por si só não é suficiente para justificar a entrada no imóvel. Fátima Uchoa.
18: Um homem foi acusado de tráfico de drogas e condenado juntamente com outras duas pessoas. Pela denúncia durante a abordagem policial, os outros dois réus o apontaram como fornecedor das drogas. Também informaram o endereço dele aos agentes, que foram ao local para realizar o flagrante. O Tribunal de Justiça de Goiás considerou a busca domiciliar legítima, mas a quinta turma do STJ reconheceu a ilegalidade dessa busca e das provas obtidas, e com isso absolveu o réu. Segundo o relator ministro Ribeiro Dantas, o ingresso dos policiais no imóvel deveria ter sido precedido de justa causa que amparasse o flagrante, de mandado judicial ou de consentimento comprovado do morador.
16: Ouvir a população para melhorar os serviços prestados. Esse é o papel da consulta pública realizada pela Justiça do Trabalho. Foram mais de 2.400 participações registradas. Mila Amaral.
19: A pesquisa aconteceu de 25 de maio a 5 de junho em todo o país e ouviu as opiniões e sugestões da população de fóruns e de tribunais trabalhistas. Entre as principais demandas, reduzir processos pendentes e julgar processos com mais de 2 anos foram sugeridos na pesquisa. Além disso, 15% dos participantes concordam que a Justiça do Trabalho deve incentivar a conciliação como forma de resolver conflitos trabalhistas. Os dados coletados também vão servir como base para definir as metas nacionais do Judiciário Trabalhista para 2027.
16: Ministério Público Eleitoral aciona governador do Amapá por promoção pessoal na fachada da Secretaria de Educação. O órgão pede a retirada imediata dos banners com agradecimentos ao gestor sob pena de aplicação de multa diária de R$50 mil. Vanessa Pereira.
20: Na ação apresentada para a Justiça Eleitoral, o MP aponta a prática de propaganda eleitoral antecipada para o governador Clécio Luiz. De acordo com a apuração, foram espalhados 7 banners com mensagens de agradecimento ao político dentro do prédio da Secretaria de Estado de Educação, em Macapá. A instalação da publicidade no prédio público viola viola o princípio da impessoalidade, já que não possui caráter educativo nem de orientação social. Além da retirada imediata das peças sob pena de multa diária de R$50 mil, o MP Eleitoral pede também que a Justiça reconheça a ilegalidade das condutas.
16: 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A você, uma ótima noite.
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0: Está no ar o Jornal do Senado.
21: Eu sou Paula Groba.
22: E eu sou Ricardo Nakaoka.
21: E estes são os destaques de hoje do Jornal do Senado, que começa agora.
22: Após aprovação do Congresso, Receita Federal divulga a primeira lista de devedores contumazes.
21: Senadora quer esclarecimentos sobre impactos da crise do BRB e do Banco Master.
22: Senado analisa estatuto para garantir direitos da população em situação de rua.
21: Boa noite.
22: Boa noite.
21: Nem todo contribuinte com dívidas é considerado devedor contumaz. Essa classificação vale para empresas que acumulam débitos tributários de forma recorrente e como estratégia de negócio.
22: A Receita Federal divulgou a primeira lista com esses contribuintes, prevista no Código de Defesa do Contribuinte, aprovado pelo Senado no início do ano. O primeiro setor a ter os nomes publicados foi o de fumo e tabaco. Mais detalhes com o repórter Douglas Castilho.
23: A lei define como devedor contumaz aquele que acumula dívidas tributárias de forma reiterada, sem justificativa e em valores relevantes. O objetivo é combater a inadimplência estruturada, que é quando as empresas utilizam as chamadas técnicas de planejamento tributário agressivo para burlar o fisco sem violar os regulamentos mais severos, reduzir a concorrência desleal, já que as empresas devedoras conseguem praticar preços mais baixos no mercado, e aumentar a transparência fiscal. Quando da aprovação do projeto que deu origem à lei, o relator senador Efraim Filho, do PL da Paraíba, fez questão de ressaltar que não é qualquer prática que se encaixa no conceito de dívida contumaz, definido de forma bastante objetiva.
24: Separar a contumácia da inadimplência, ou seja, o devedor contumaz é quem faz da sonegação seu modelo de negócio. Jamais uma empresa que está no mercado formal, que gera empregos, que paga também seus impostos, por ter um momento de crise, um período de inadimplência periódico, temporário, ela não se enquadrará de nenhuma forma nesse conceito de quanto mais.
23: O senador Isalci Lucas, do PL do Distrito Federal, relembrou que a publicação da lista é apenas uma das medidas dentro do que se chama Código de Defesa do Contribuinte.
25: Além da questão do devedor quanto mais, ele de fato inclui no sentido de respeitar a expectativa dos contribuintes, reduzir realmente a litigiosidade, usando inclusive formas alternativas de resolução de conflitos, facilitar o cumprimento das obrigações, reprimir a evasão, fraude, etc., presumir de boa fé do contribuinte.
23: Antes de incluir qualquer empresa na lista, a Receita deve fazer notificação prévia e conceder 30 dias para regularização ou defesa. Segundo a entidade, novas listas deverão ser apresentadas em julho.
21: O senador astronauta Marcos Pontes, do PL de São Paulo, defendeu investimentos em ciência, tecnologia e infraestrutura para fortalecer a capacidade do Brasil de desenvolver vacinas e responder a futuras emergências sanitárias. Segundo ele, o país precisa adotar uma cultura de prevenção com um orçamento contínuo para pesquisa, formação de profissionais e manutenção de estruturas estratégicas para reduzir a dependência de outros países em situações de crise. O financiamento da produção de vacinas nacionais foi tema de uma audiência pública na Comissão de Ciência e Tecnologia.
22: O parlamentar também defendeu o acesso da população a informações científicas de qualidade sobre vacinação. Na opinião dele, ninguém deve ser obrigado a se vacinar, mas o conhecimento é fundamental para que as pessoas tomem decisões conscientes e contribuam para a proteção coletiva em momentos de emergência sanitária.
26: Vejo muitas ideias erradas com relação à vacina. Se me perguntassem, você é a favor a obrigar as pessoas a tomar vacina? Não, eu sou a favor de obrigar ninguém. a nada. Existem efeitos colaterais? Existem. Então tem que ser muito claro com relação a isso. Mostrar quais são os efeitos colaterais e a pessoa decide se toma ou não aquela vacina. E eu acredito que uma informação bem feita de ciência para as pessoas vão decidir pelo correto, que é tomar a vacina.
21: E a lei que ampliou as ações de combate ao mosquito transmissor da dengue, zika e chikungunya completa 10 anos.
22: Sancionada em junho de 2016, a norma autorizou medidas como mutirões de limpeza, campanhas educativas e visitas a imóveis. A proposta foi debatida e aprovada pelo Senado durante uma das maiores crises sanitárias da década. A reportagem é de Yasmin Rodrigues.
20: Em vigor desde 27 de junho de 2016, a lei que ampliou as ações de combate ao mosquito transmissor da dengue, zika e chikungunya completa 10 anos. Com participação dos senadores, o texto foi debatido em meio à emergência sanitária provocada pelo avanço dessas doenças. Na votação da proposta, o senador Humberto Costa, do PT de Pernambuco, que atuou como relator da medida, destacou a importância de fortalecer a vigilância.
3: Sem dúvida, esse é o problema de saúde pública mais crítico, não somente do Brasil, mas hoje em termos mundiais. Então, acho que deve ser um esforço de toda a sociedade nesse momento. Eu que já tive a oportunidade de ser ministro da Saúde, que tem um projeto de lei com esse mesmo conteúdo, eu creio que é uma decisão correta. Como acho também que o Congresso estará inteiramente aberto e suscetível a garantir os recursos orçamentários necessários para que o combate ao Aedes aegypti se faça da melhor maneira possível.
20: A legislação autorizou a União, estados e municípios a adotarem medidas excepcionais e também trouxe mudanças importantes no amparo social às famílias afetadas pelo surto de zika. 10 anos depois, a legislação segue como base para ações emergenciais de vigilância em saúde e é considerada um marco na resposta institucional à crise sanitária de 2016.
21: O secretário de Economia do Distrito Federal deve ser convidado a explicar na Comissão de Assuntos Econômicos os impactos da crise envolvendo o BRB e o Banco Master.
22: O pedido é da senadora Damares Alves, que quer esclarecimentos sobre as garantias oferecidas pelo GDF e os possíveis reflexos nas contas públicas. Repórter Marcela Cunha.
21: O secretário de Economia do Distrito Federal, Valdivino José de Oliveira, deve comparecer à Comissão de Assuntos Econômicos para falar sobre os impactos da crise envolvendo o BRB e o Banco Master nas contas públicas do Distrito Federal. O pedido foi feito pela senadora Damares Alves, do Republicanos do Distrito Federal, que afirmou que parte das dúvidas levantadas pelos senadores depende de explicações do governo distrital.
4: Há garantias que o GDF está dando para esse grande acordo aí, essa grande reconstrução, reestruturação do banco, que nós temos que ouvir o secretário de Economia do DF.
21: O requerimento cita dúvidas sobre garantias oferecidas pelo governo local, uso de ativos públicos, compromissos assumidos pelo GDF e possíveis reflexos fiscais, orçamentários e patrimoniais do acordo homologado pelo Supremo Tribunal Federal. Damares quer saber se a operação pode afetar a capacidade de investimento do Distrito Federal, a execução de políticas públicas, concursos, nomeações e as contas das próximas administrações. O Ministério da Saúde criou uma política nacional para adaptar o atendimento do SUS à realidade da população em situação de rua.
22: O tema também é acompanhado pelo Senado, que analisa um projeto para criar o Estatuto da População em Situação de Rua. Repórter Henrique Nascimento.
5: O SUS terá novas diretrizes para atender pessoas em situação de rua. O Ministério da Saúde instituiu uma política nacional para ampliar o acesso dessa população à atenção básica. Para quem vive essa realidade, o acesso ao cuidado pode fazer diferença no momento em que vínculos familiares, emprego e moradia já foram perdidos. Rogério Barba passou anos em situação de rua e hoje ajuda no acolhimento de outras pessoas em Brasília.
6: E aí eu me envolvi com o álcool, eu conheci o crack em 1989 e o crack fez, apesar de eu não ter parente, eu tinha muitos amigos bons. Só que o crack fez e o álcool fez eu perder os vínculos.
5: O tema também é discutido no Senado. Um projeto quer criar o Estatuto da População em Situação de Rua e prevê direitos básicos como acesso à alimentação gratuita, água potável, itens de higiene e banheiros públicos.
7: Autor da proposta, o senador Randolfe Rodrigues, do PT do Amapá, defende que o poder público atue tanto no acolhimento quanto no combate à violência contra quem vive nas ruas.
8: O poder público tem que tomar as medidas necessárias para dar guarida e para acolher as pessoas de rua e, ao mesmo tempo, criminalizar aqueles que detestam pobres, aqueles que ofendem e atacam os pobres.
7: O projeto que cria o Estatuto da População em Situação de Rua está em análise na Comissão de Constituição e Justiça.
22: Com edição de Paula Groba e trabalhos técnicos de João Lira, o Jornal do Senado fica por aqui. Acompanhe agora as notícias da Câmara dos Deputados. Boa noite.
21: Boa noite e até amanhã.

0: Câmara dos Deputados.
1: Comissão aprova novas regras para blindagem de teto solar de veículos.
2: Deputados determinam a apresentação de antecedente criminal de noivos.
1: Proposta autoriza auxílio para contenção de agressor de mulher em voo.
2: Projeto em análise define ações integradas para evitar quedas de idosos.
1: Boa noite. Avança na Câmara projeto que cria uma política integrada para prevenir quedas de pessoas idosas. Quem tem as informações é a repórter Sofia Peçanha.
3: As quedas estão entre as 10 condições de saúde que mais levam à incapacidade funcional, segundo o estudo longitudinal da saúde dos idosos brasileiros. Visando a saúde e o bem-estar da pessoa idosa, a Comissão de Saúde aprovou o projeto que cria a Política Nacional de Prevenção de Quedas entre Pessoas Idosas. O principal objetivo é reduzir o número de quedas, suas consequências físicas, psicológicas e emocionais, além de promover o envelhecimento ativo e saudável da população idosa. Um dos autores da proposta, o deputado Luiz Couto, do PT da Paraíba, salientou que atualmente o Brasil não possui uma política nacional voltada para a prevenção de quedas. E com isso, a nova política visa atender essa demanda, proporcionando diretrizes e cooperação intersetorial nas áreas de saúde, assistência social, urbanismo e transporte, por exemplo. O projeto propõe ações amplas, como programas de exercícios físicos específicos que fortalecem o equilíbrio e a mobilidade, melhorias na infraestrutura urbana e nos ambientes residenciais, campanhas educativas sobre a importância da prevenção de quedas e a capacitação de profissionais de saúde e cuidadores. O deputado Alan Garcês, do PP do Maranhão, relator na comissão, ressaltou que a proposta não apenas reforça uma questão de saúde pública no Brasil e no mundo, mas também reduz os impactos financeiros para o sistema de saúde.
4: Pois se trata de inovação legislativa necessária e essencial para as pessoas idosas. Além do mais, medidas preventivas de saúde sempre economizam recursos financeiros ao Estado, pois ao evitar a queda haverá certamente redução dos gastos de recursos públicos com cirurgias e procedimentos médicos invasivos.
3: Agora, o projeto que cria a Política Nacional de Prevenção de Quedas entre Pessoas Idosas será analisado pelas comissões de Finanças e Tributação e Constituição e Justiça. Da Rádio Câmara de Brasília, Sofia Peçanha.
0: Previdência.
2: Câmara analisa a proposta de aposentadoria para policial com invalidez permanente. O repórter José Carlos Oliveira nos conta mais detalhes.
5: A Câmara dos Deputados analisa o projeto de lei que define casos específicos de invalidez permanente que deverão garantir aposentadoria ou pagamento de seguro a profissionais de segurança pública que sofrerem acidentes em serviço. Entre as hipóteses que impedem o exercício da atividade estão cegueira, paraplegia, tetraplegia e amputação de braço ou perna. A aposentadoria ou seguro seriam válidos para policiais federais, civis, militares e penais, bombeiros militares e guardas municipais. A proposta partiu do deputado Bibo Nunes, do PL do Rio Grande do Sul, e foi aprovada na Comissão de Relações Exteriores, onde o relator, deputado Sargento Faur, do Paraná, incluiu os policiais legislativos entre os beneficiados. A intenção, segundo Faur, é proteger todos os operadores da segurança pública.
6: Importante para dar uma segurança jurídico-financeira para policiais, operadores de segurança pública, né, que arriscam diariamente suas vidas em acompanhamentos táticos, em confrontos, e eles precisam de uma segurança tanto para o policial que sofrer sequelas graves, como principalmente para familiares, né, que porventura perdem os seus entes aí em confronto.
5: A proposta de casos específicos para a aposentadoria de policial com invalidez permanente ainda será analisada nas comissões de segurança pública, de previdência, de finanças e tributação e de Constituição e Justiça. Da Rádio Câmara de Brasília, José Carlos Oliveira.
0: Segurança Pública.
1: Câmara aprova que a ANAC requisite auxílio para deter agressor de mulher durante voo. A repórter Mônica Tati explica a proposta.
7: A ANAC, a Agência Nacional de Aviação Civil, poderá ser autorizada a requisitar força policial para deter agressor de mulher em aviões. O projeto foi aprovado em todas as comissões da Câmara e está sendo apreciado agora pelo Senado Federal. A legislação já prevê que a ANAC adote medidas necessárias para a segurança de pessoas e bens no transporte aéreo. No entanto, a proposta amplia as competências legais da agência no caso específico de agressão contra as mulheres. A relatora na Comissão de Viação e Transportes, a deputada Rosana Vale, do PL de São Paulo, explica que a proposta é importante para garantir mais clareza à lei e permitir que situações de assédio não se tornem mais graves.
8: Dentro de um avião não há para onde a vítima ir. É um ambiente fechado, um ambiente com alta vulnerabilidade. Portanto, o projeto garante uma resposta rápida, um respaldo legal para conter qualquer situação de violência, especialmente contra as mulheres. E por que destacar a proteção da mulher? Porque casos de assédio e agressão em transporte público, por exemplo, ainda acontecem de maneira costumeira e uma posição de vulnerabilidade para a mulher.
7: Rosana Vale acrescenta que o projeto não cria novas punições, mas garante a intervenção rápida, a proteção da vítima e a segurança dos passageiros e da tripulação. O projeto que autoriza a ANAC a requisitar força policial para deter agressor de mulher em aviões, aguarda a votação no Senado. Se for aprovado, segue para a sanção presidencial. Da Rádio Câmara de Brasília, Mônica Tati.
0: Meio Ambiente.
2: Comissões da Câmara analisam um projeto que obriga unidades de conservação a garantirem o acesso a idosos, pessoas com deficiência ou com mobilidade reduzida. Quem traz os detalhes é a repórter Júlia Lopes.
9: Com o objetivo de facilitar o acesso a todos em unidades de conservação da natureza, como parques e florestas nacionais, a Comissão de Meio Ambiente e Desenvolvimento Sustentável da Câmara dos Deputados aprovou o projeto que obriga esses espaços a adotarem medidas de acessibilidade para pessoas com deficiência, com mobilidade reduzida ou idosos. Entre as medidas previstas estão a instalação de rampas, corrimão, trilhas adaptadas, sinalização adequada, transporte interno e também a formação de pessoal capacitado. O texto também determina a criação do plano de acessibilidade, que deverá ser elaborado pelo órgão gestor da unidade de conservação com a especificação das estruturas e adaptações a serem implementadas, os prazos de instalação e a identificação de eventuais incompatibilidades entre o plano de manejo e a implementação das medidas de acessibilidade e inclusão. O relator da proposta, deputado Chico Alencar, do PSOL do Rio de Janeiro, defendeu que o projeto se adequa à realidade das unidades de conservação e explicou como se dará a sua implementação.
10: Estabelecendo, inclusive, um prazo de 180 dias para essa adequação dessas unidades à presença, participação dessas pessoas que tenham essas limitações. É interessante que a gente estabeleceu também etapas para essa implementação, a fim de que a lei desça do papel para a vida real, seja de fato efetivada.
9: Atualmente, segundo o Instituto Chico Mendes de Conservação da Biodiversidade, órgão responsável por fiscalizar e gerir as unidades de conservação federais, o Parque Nacional da Chapada dos Veadeiros, o Parque Nacional da Tijuca, o Parque Nacional Marinho de Fernando de Noronha e o Parque Nacional do Iguaçu são alguns dos locais que já contam com adaptações para receber visitantes com mobilidade reduzida. A exclusão ou limitação de acesso a esses ambientes compromete não apenas a Lei Brasileira de Inclusão da Pessoa com Deficiência, como também contraria a função socioambiental dos espaços naturais. O novo texto introduziu a terminologia usada pela legislação ambiental e de acessibilidade e segue agora para análise na Comissão de Finanças e Tributação. Da Rádio Câmara de Brasília, Júlia Lopes.
0: Comissões.
1: Câmara analisa projetos para restringir fogos de artifício e exigir informação de ruído nas embalagens. A repórter Daniela Lessa nos conta como estão as propostas.
11: Alguns estados e municípios já regulamentaram o uso de fogos de artifício. No estado de São Paulo, uma lei de 2021 proibiu a queima, a soltura e o comércio de fogos de estampido. Já na cidade do Rio de Janeiro, a Câmara Municipal também aprovou norma que restringe fogos com poluição sonora acima de um limite de decibéis. No Congresso, existem vários projetos de lei em tramitação para criar uma regra federal. Na Câmara, um dos textos mais avançados é uma proposta que reúne uma série de projetos e está pronta para entrar na pauta da Comissão de Constituição e Justiça. A ideia central é impedir fogos de grande estampido, como resume o relator, deputado Valdemar Oliveira, do Avante de Pernambuco.
12: Ele não quer proibir os fogos de artifício, apenas aqueles de grande estampido que causem mal, né, que façam uma grande poluição sonora, principalmente aos autistas, aos idosos, aos enfermos, às crianças, às gestantes.
11: Outro projeto quer obrigar que embalagens e, quando possível, que os próprios artefatos informem o nível de ruído em decibéis. Hoje a proposta aguarda aparecer na Comissão de Indústria, Comércio e Serviços. E o autor, deputado Bruno Gannen, do Podemos de São Paulo, argumenta que a padronização pode dar mais eficácia às regras.
13: Hoje está regionalizado, né? Alguns estados evoluíram, outros não nesse tema. E o que a gente quer é que o Brasil como um todo entenda o quanto fogos de estampido ele é prejudicial para os animais. E isso acaba significando mortes, acidentes. Tem registros de animais que, por total desespero com fogos de estampido, provocaram acidentes fatais de trânsito.
11: Enquanto para muitos os fogos de artifício fazem parte da tradição de festas populares, viradas de ano e comemorações esportivas, para outras pessoas o barulho pode causar sofrimento, estresse e até acidentes, especialmente entre crianças, idosos, pessoas com autismo e animais. O debate sobre como equilibrar celebração e bem-estar tem ganhado espaço entre os parlamentares. Da Rádio Câmara de Brasília, Daniele Lessa.
0: Transportes.
2: Comissão aprova regras para blindagem de teto solar de veículos. Saiba mais informações na reportagem de Maria Neves.
14: A Comissão de Segurança Pública da Câmara dos Deputados aprovou o projeto do deputado Flávio Nogueira, do PT do Piauí, que estabelece regras para blindagem de tetos solares em veículos. Pelo texto, a blindagem deve ocorrer obrigatoriamente com uma peça única e fixa. O teto não poderá ter mecanismo de abertura ou deslizamento. O objetivo da medida é evitar pontos de vulnerabilidade na estrutura do automóvel. O nível de proteção balística do teto também deverá ser o mesmo das outras partes do veículo. Como explica o relator, deputado general Pazuello, do PL do Rio de Janeiro, a proposta ainda exige a troca dos vidros do veículo sempre que houver danos na blindagem.
15: Uma das coisas do projeto é proibir a reutilização a partir apenas da parte da recuperação estética dos vidros. Não é mais blindado, perde o grau de blindagem. A outra é com relação à normatização da blindagem do teto solar. Então o teto solar às vezes não vem blindado e às vezes fazem uma blindagem com diferença de capacidade de proteção. Essa norma ela garante que o teto solar blindado deva seguir a mesma blindagem do restante da viatura e que por orientações técnicas esse teto seja fixo, não seja móvel. Tenha lá a luminosidade, tenha a transparência, mas ele é fixo.
14: O texto aprovado também autoriza a blindagem parcial de veículos, tanto para uso particular quanto oficial. Essa modalidade permite proteger apenas partes da carroceria ou dos vidros e pode ter custo menor. Nesse caso, o documento do carro deverá informar quais partes estão protegidas. A blindagem de veículos no Brasil é controlada principalmente pelo Exército. Dentre as normas de segurança previstas, está a exigência de que o nível de proteção balística seja uniforme em todas as partes do automóvel. O Código de Trânsito Brasileiro, por sua vez, determina que no caso de blindagem, o poder público não pode exigir exigir documento ou autorização adicional para registro ou licenciamento no órgão de trânsito. Antes da Comissão de Segurança Pública, o projeto foi rejeitado na Comissão de Viação e Transportes. Agora ele segue para a Comissão de Constituição e Justiça e ainda terá de ser votado pelo plenário. Da Rádio Câmara de Brasília, Maria Neves.
0: Desenvolvimento Regional.
1: Comissão aprova projeto que cria estruturas municipais para ajuda em desastres. A reportagem é de Luiz Cláudio Canuto.
16: A Comissão de Integração Nacional e Desenvolvimento Regional aprovou o projeto de lei que estabelece a criação pelos municípios de estruturas específicas para lidar com situações de emergência e desastres. Pela proposta, os centros de operações seriam implementados com apoio do Estado e conforme o grau de risco de cada localidade. O texto aprovado é a versão do relator, deputado Benes Leocádio, do União do Rio Grande do Norte, ao projeto do deputado Júlio Lopes, do PP do Rio de Janeiro, que foi apresentado em 2024. O deputado acredita que a medida reduz as consequências na vida das famílias.
17: A grande maioria dos municípios do país já tem suas comissões de defesa civil, já tem suas estruturas nas suas diversas secretarias e estrutura de políticas públicas em cada território local, mas essa intenção do Centro de Operações de Cidade é reunir nessa estrutura todas as condições que já disponham em cada município e aí sirva de instrumento para agilizar junto aos demais órgãos, a Comissão de Defesa Civil Nacional, dentro do Ministério da Integração, a questão da burocracia existente no tocante à decretação de estado de calamidade pública para facilitar a liberação de recursos, e eu acho que esse Centro de Operações facilita muito mais como um arregimentador de soluções que venham realmente dar resposta com a maior brevidade possível.
16: Desde 2012, motivado por enchentes e secas na primeira década do século XXI, o então governo Lula sancionou uma lei com a Política Nacional de Proteção e Defesa Civil. Segundo o texto, os municípios deveriam coordenar as ações com estados e a União. Os municípios deveriam articular, além das ações, o levantamento da identificação dos riscos de desastres nas regiões geográficas e grandes bacias hidrográficas do país. Esses levantamentos, que originariam os planos, deveriam estar prontos nos primeiros 18 meses após a publicação da lei e atualizados a cada 3 anos. O relator do projeto aprovado na Câmara propôs que a instalação e a manutenção dos centros de operação sejam realizados com apoio dos estados e orientados conforme o nível de risco de cada município. A proposta ainda vai ser analisada pela Comissão de Constituição e Justiça antes de seguir para o Senado. Da Rádio Câmara de Brasília, Luiz Cláudio Canuto.
0: Justiça.
2: Câmara aprova a obrigação para noivos apresentarem antecedentes criminais. A repórter Silvia Munhato tem mais detalhes.
18: A Comissão de Constituição e Justiça da Câmara aprovou o projeto que inclui a certidão de antecedentes criminais e a certidão judicial civil e criminal como documentos obrigatórios na habilitação para o casamento. O relator, deputado capitão Alberto Neto, do PL do Amazonas, explicou que a existência de antecedentes não vai impedir o casamento, mas diz que é importante para a mulher ter mais informações diante do total de feminicídios no país.
19: Imagina, se ele tem um passado de violência contra a mulher vai decidir se vai querer casar ou não, sabendo daquela informação. Não vai impedir, mas vai ser obrigatório ele apresentar esses documentos, assim como ele apresenta na hora do concurso público, ele vai apresentar também na hora de casar.
18: O texto aprovado prevê que ambos os noivos deverão ter ciência do conteúdo das certidões. O projeto que prevê a apresentação de certidão de antecedentes criminais e a certidão judicial civil e criminal na habilitação para casamentos deve seguir agora para o Senado. Da Rádio Câmara de Brasília, Silvia Munhato.
1: Termina agora o jornal Câmara dos Deputados, produzido pela Rádio Câmara, com trabalhos técnicos de Wellington Teles e a apresentação de Luciana Vieira e Val Monteiro. Boa noite.
2: Boa noite. Você fica agora com as notícias do Tribunal de Contas da União.
0: Minuto do TCU.
20: Tribunal de Contas da União avaliou o programa, agora tem especialistas do Ministério da Saúde. A iniciativa busca ampliar o acesso da população a consultas, exames e cirurgias com especialistas pelo SUS, o Sistema Único de Saúde. O principal ponto analisado foi a estrutura para reduzir a espera por consultas, exames e outros atendimentos. A auditoria apontou que falta integração e eficiência nos sistemas de tecnologia que deveriam gerenciar as filas e os recursos da política. Em 2025, o programa não conseguiu manter o desempenho dos anos anteriores na realização de cirurgias. Uma das razões é a falta de monitoramento, que impede que as informações sejam acompanhadas de forma adequada. O tribunal fez recomendações ao Ministério da Saúde para aprimorar a gestão do programa. 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
21: 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Boa noite.

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1: 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Hora certa.
2: 20 horas.
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12: Forró Mania no ar, como você está? Espero que muito bem, feliz, pronto, pronta pra curtir essa programação bem gostosa com o melhor do nosso forró que eu fiz pra você. Sou a locutora Patrícia Vieira, seja você bem-vindo, bem-vinda. Vamos curtir essa programação bem gostosa que eu fiz pra você? Forró Mania está no ar.
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1: Você está ouvindo a programação do Forró Mania. Por aqui, só o melhor do forró pra você. Continue sintonizado, eu volto em instantes com muito mais.
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7: Voltei trazendo pra você mais música boa na programação do Forró Mania. Por aqui, só som bom, hein? Aumenta o volume que agora tem mais.
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0: Agora chegou o momento em que a galera vai viver 100% esse show. O momento em que a gente vai cantar a música... Amor, amo você!
1: Venha comigo, esse som é legal.

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3: Você ouviu mais um bloco do Forró Mania. Continue sintonizado, daqui a pouco eu volto com mais músicas.
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3: Trazendo pra você mais música boa na programação do Forró Mania. Por aqui, só som bom, hein? Aumenta o volume que agora tem mais.
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